É o Felipe Rodrigo aqui no Conexão Gosta de Rua. 99 agora, sucesso aqui às 10 horas, tem Moda de Rancho. Pessoal já pedindo, hein? Peça você também. 99974-0105.

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3: 9h14.
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0: 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Alô, um abraço pra Fernanda, tá curtindo a gente, Fernanda lá do São Luís. Obrigado, viu, pela companhia também aqui no Conexão. A Fernanda e é Paulo Roberto, né? Fernanda e Paulo Roberto. Um abraço, viu? É Saulo Roberto. Abraço, viu, pra vocês. Obrigado pela companhia. O Fernando César também, sua mamãe Naíra, a esposa Michele, a cunhada Raquel, Vinícius, Marlene, o sogro Austregésio, o pessoal do Santa de Vídeos, curtindo a gente. Manda uma música aí pra nós, Carlos, no Moda de Rancho, Terra Tombada. Manda um abraço pessoal, hein? Pessoal que falou. Manda um abraço pro pessoal aqui. Falou. Abraço para todos da rádio, obrigado, viu, Fernando? Obrigado aí pela sua audiência, obrigado pela sua companhia. Agora são 9 horas mais 15 minutinhos, 9:15. 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O Paulo Roberto também está com a gente, né? O Saulo Roberto participou agora há pouco, agora é o Paulo Roberto. Um abraço, boa noite.
1: Adoro.
0: Um abraço, viu? Rosa Pura falou que adora, hein? Será o que que ela adora, hein? A Odete do Santos Dumont também está com a gente. Alô, Odete, um abraço. 9:16 com o Diego e Arnaldo agora no Conexão. Disque Recaída.
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0: 918, Diego Arnaldo diz que recaída.
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0: FM. 918, Rosa Bura participou agora há pouco com a gente, falou que adora, né? Mas só falou adora. Será que ela adora o quê, Rosa Bura?
2: É a música, eu gosto mesmo é de rua.
0: Ah, você adora essa música, eu gosto mesmo é de rua, que tocou agora há pouco, né? 919, aí fica fácil. Extremamente fácil. Jota Quest.

0: Extremamente fácil, Jota Quest, quem gosta demais, né, dessa música é a Adriana Cássia, lá do Cores de Minas, né, gosta demais do Jota Quest, 21 e 22, ou popular 9 e 22, né, dona Joana? Um abraço, você que chegou, sintonizou agora, que bom que nós estamos juntos, é gostoso, né, ter a sua audiência, a sua participação aqui no Conexão. Gostou, dona Joana?
1: Ai, ai, ai.
0: Do 21 e 23, 9 e 23, boa noite para você. 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
3: 20 graus agora em Pará de Minas. O tempo tá bom, hein? Umidade relativa do ar 72%. O vento tá fraquinho, 2 km por hora.
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0: Conexão Espacial FM 9:31 agora. A Maria de Lourdes está com a gente, está do bairro JK. Um abraço, Luciene, Ana Carolina, também de Caratinga. Um abraço aí para vocês. O Ednei Brasil curtindo a gente também, né, Ednei? Um abraço. A Vera Leite, bairro das Graças. O Paulo César está lá em Capoeira Grande, ligadinho com a gente. Alô, Paulo
1: Boa
0: César.
1: Noite, é o Paulo César de Capoeira Grande.
0: Boa noite.
1: Eu sou do Christy Ralph, para ganhar Ralph. Seu amor.
0: Para ganhar e seu amor.
1: Um abraço para vocês aí da Rádio Especial. O sucesso é aqui.
0: Muito obrigado, viu?
1: Estou ligado aqui na Rádio Especial.
0: Coisa boa, é o PC, o Paulo César lá de Capoeira Grande. Bora viver. É o Fiduma e Jeca chegando aqui no seu Conexão Espacial, a mais ouvida. O sucesso é aqui. Boa noite para você.

Olha, essa música que é linda, né? Bora viver como se fosse a última vez, né? Deixa rolar. É, afinal de contas, né? Pra quê? Pra quê ficar aí, né? Com tanta coisa. Neste mundo, ou deste mundo, a gente nada se leva, né? Deste mundo é tudo aí, né? Nada

Lembrança de Tears for Fears aqui no seu Conexão Shouts. Música linda, linda, linda, hein? 9h40 agora. Conexão mais fácil. Conexão Espacial FM. Daqui a pouquinho tem aquela que você pediu, hein? Daqui a pouquinho. Agora tem Luan Santana, Clone.

0: Santana, Clone Espacial, a mais ouvida. Você que está jantando agora, bom apetite para você. Tem gente que está comendo aquela farofinha deliciosa, viu, dona Joana? Epa!
1: Ai, ai, ai.
0: É bom demais, hein? 9h43.

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2: 9h44.
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4: 9h47.
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Conexão Espacial FM, daqui a pouquinho às 10 horas tem moda de rancho pra você, mas já tem aquele esquenta, né? Você já tá se esquentando aí há muito tempo, né? Pro moda de rancho. Um abraço pra você que tá chegando, sintonizando agora aqui na sua Espacial FM. Te lembrando que nós vamos junto até às 11. Às 11 horas tem clássicos da MPB pra você. Você participando com a gente também e nas promoções, né, da Espacial FM, são muitas promoções. Você entra no aplicativo, se cadastra em todas as promoções e boa sorte para você, viu? 9h47 agora.

0: perdoou nada, hein, Israel Rodolfo. Olha, o Serginho tá com a gente. Alô, Serginho, um abraço.
1: Ô, Carlete, boa noite, tudo bem com você?
0: Beleza, Serginho, beleza.
1: Manda um alô pra nós aqui, o Rafael e o Johnny, da Sacolinha.
0: Sei.
1: Tá bebendo uma geladinha aqui. Manda um modão pra nós aí.
0: Coisa boa, hein?
1: Tá ligadinho no especial aí, viu? Manda pra nós aí.
0: Um abraço pra todos vocês, viu, Serginho? Boa noite, obrigado pela companhia.
1: Tucunaré, aqui que dá água na boca, viu?
0: Nossa, comendo aquele tucunaré, hein? Tomando aquela geladinha, nossa senhora. Ei, coisa boa, hein? Comendo aquele tucunaré e tomando aquela geladinha e curtindo a espacial. Um abraço, Serginho. Todo o pessoal aí, viu, em sintonia com a gente. Que bom que nós estamos juntos. 9h56 agora. Guilherme Santiago.

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4: 10 e 2.
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0: É o seu Conexão Espacial FM, a mais ouvida. O sucesso é aqui, você chegando, participando com a gente. Um abraço para você, viu? Obrigado aí pela audiência, obrigado pela companhia, onde quer que você esteja, o que você estiver fazendo agora. Muitas pessoas aí no trabalho, ouvindo o Espacial. Seja qual trabalho você estiver, né? Você que está aí nos postos de combustíveis, né? Os frentistas, você que está aí no trânsito, né? Os motoristas de coletivos, trocadores, passageiros, motoristas de transporte escolar, motoristas de Uber, taxistas, pessoal nos hotéis, nas recepções, nas portarias dos prédios, onde quer que você esteja, né? Os motoristas de ambulâncias que não estão em ocorrência agora, estão curtindo aí o Conexão. Você que está aí no rancho, no sítio, você que está na chácara, em casa, onde quer que você esteja, muito obrigado pela sua audiência, muito obrigado pela sua companhia, viu? A partir de agora, moda de rancho chegando no seu Conexão.
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0: Moda de Rancho, começando hoje bem demais, viu? Começando com Chitãozinho e o Chororó. Essa música é linda, linda, linda. Aqui no seu Conexão Terra Tombada. Espacial FM, a mais ouvida. O sucesso é aqui. Boa noite. Pra você.

0: Espacial FM 10:08, você curtindo aí o Moda de Rancho.
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1: Olha aí pra você que pediu no Moda de Rancho, Gilberto e Gilmar, capa de revista. 10 e 11, o sucesso é aqui, Espacial FM, a mais ouvida. Boa noite pra você.

0: É o seu modo de rancho aqui pela sua Espacial FM no Conexão. Boa noite pra você, onde quer que você esteja.
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Zé Henrique e o Gabriel, quando olhei para você, o Chitãozinho Chororó, 1, 2, 3, Zezé de Camargo e Luciano, Mentes Tão Bem. Olha, o Adalberto Adriano, Noite de Núpcias também. É, o Gilberto e Gilmar, Capa de Revista, Terra Tombada, Chitãozinho Chororó, fizeram Moda de Rancho de hoje. Moda de Rancho que está de volta amanhã, hein? Amanhã tem mais, a partir das 10 horas. 10h29 agora, o sucesso é aqui, um intervalo rapidinho e voltamos já já com muito mais para você. Sai daí não!

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Conexão Espacial FM, você está chegando agora, sintonizando agora. Um abraço para você, obrigado, viu, pela sua audiência, obrigado pela sua companhia aqui no Conexão. Juntos até às 11 horas, te lembrando que a partir de 11 tem clássicos da MPB para você. Olha o Daniel chegando. Nossa, essa música é linda, com o Luan Santana. Ela tem o dom de me fazer chorar. Ei, você que está em casa, você que está no trabalho, você que está no trânsito, você que está pelas estradas, onde quer que você esteja, muito obrigado, viu, pela sua audiência, muito obrigado pela sua companhia aqui na Espacial, aqui no seu Conexão. Boa noite para você.

0: Daniel, hein? Com o Luan Santana, ela tem o dom de me fazer chorar. Alô, um abraço, a galera que tá aí tomando aquela geladinha, curtindo esse especial. Um abraço pra vocês.
1: Ó, o Carlos Leite, olha eu de novo aí, o Serginho aí.
0: Ô, Serginho, um abraço. Turma toda aí com a gente.
1: Você mandou música pra uns, mandou pra outros, manda pra galera toda aí, ó.
0: Mandar pra todo mundo, né? Claro.
1: Lancha aí pra nós aí, valeu?
0: Beleza.
1: O tá aqui. E o Rafael continuou falando, quer mais um aí? E o Patrick e o Lucimar também.
0: Essa turma toda aí com a gente, né?
1: Mais aqui, manda pra nós aí, falou?
0: Beleza.
1: Manda pra nós aí, que nós é cursinho especial aí.
0: Ei, coisa boa. 10h35, sucesso é aqui, Espacial, a mais ouvida.

Gustavo Lima no Conexão Mala dos Porta-Malas. Agora 10h37 e o pessoal vindo aí nas vans das faculdades, dos colégios, né? Meu abraço para todos vocês, viu? Os motoristas, os alunos que estão em sintonia com a gente. Que bom, viu, que nós estamos juntos. Obrigado aí pela audiência. Obrigado pela companhia, né, aqui no Conexão, todos vocês, viu? Alô, Niltinho da Van, um abraço. E todo o pessoal aí nas vans, né, os motoristas, todo o pessoal aí, os alunos, né, das faculdades, o pessoal também vindo dos colégios, né, em sintonia com a gente. Obrigado, viu, gente, pela audiência, obrigado pela companhia. Alô, Giovana, tá com a gente, sempre ouvindo a Espacial e todo o pessoal aí, que bom, viu? Um abraço também para o Edson, que está curtindo a Espacial. Um abraço, Edson e a Vânia. Obrigado, viu, pela audiência. Obrigado pela companhia também. O Edivar. O Edivar também está com a gente. Lá do bairro da Vila Maria, o Edivar. A sua esposa também, a Conceição. Obrigado, viu? Mário Lúcio. Mário Lúcio também está sempre curtindo a Espacial. Um abração para vocês. 10h38 agora. Você aí pelas estradas, onde quer que você esteja, em casa, no rancho, no sítio, na chácara, no seu trabalho, onde quer que você esteja. Seja aquela noite bem gostosa para você. Agora tem Vitor Clay na Espacial. O Sol.

Quem foi? Vai, hein? Agora 10h42, Espacial FM. Simone está com a gente, um abraço. A Vera Leite, Bairro das Graças, obrigado pela sua companhia também, viu? Espacial FM.

0: Espacial, agora 10h45.
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0: 10h45.
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0: Você não me deve amor, eu não te devo explicações. É o Diego e Vitor Hugo, Tubarões, aqui no Conexão. Espacial FM, a mais ouvida, o sucesso é aqui sempre.
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Banda Corpo Nu, aqui no seu Conexão, a penúltima de hoje. Agora 10h56, sucesso é aqui no Espacial. Um abraço para você, viu? Onde quer que você esteja, obrigado, né, pela sua audiência, obrigado e pela sua companhia, sua participação aqui no Conexão. Que peninha, tá chegando ao final em mais um Conexão. Passou rapidíssimo, mas estava tão gostoso nesse nosso encontro que fica novamente marcado um novo encontro para amanhã, a partir de 8 da noite. Mais uma vez, muito obrigado pela sua audiência, muito obrigado pela sua companhia. Você que participou com a gente, coisa boa que nós estivemos juntos. Olha, falando em coisa boa, chegando para você clássicos da MPB daqui a pouquinho. Forte abraço, gente, até amanhã. Tchau, tchau. Tchau.

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6: 11 e 1.
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1: Muito prazer estar com você em mais um encontro. Começa agora o Clássicos da MPB. Eu sou Daniela Alcântara e convido você a aproveitar cada canção, cada acorde e cada emoção que só a nossa música popular é capaz de transmitir. O programa de hoje promete demais.

0: Bem, gente, encerramos aqui mais um bloco cheio de grandes clássicos. É hora de uma pausa, mas não desgruda daí, porque já já tem mais.
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0: E assim a gente fecha mais um momento musical especial. Intervalo breve e já já eu volto com muito mais canções.
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1: Já voltamos abraçando os amigos e amigas que estão no comércio nos ouvindo. Obrigada! Vem aí mais um bloco de grandes sucessos.

0: Bem, gente, o programa de hoje vai ficando por aqui. Obrigada pela sua audiência e pela sua companhia tão especial. Foi muito bom estar com vocês. No próximo Clássicos da MPB tem mais emoção e lembranças musicais. Forte abraço e até mais. Tchau!
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2: No ar, mais uma edição do nosso Cassete. É hora de recordar e matar saudade com o mundo da música. E por aqui, eu, Diego Soares, já convido você a essa viagem no tempo, com músicas dos anos 80, 90 e alguns dos anos 2000 também, que já ficaram na saudade. É hora de dar play no nosso Cassete e começar pelo ano de 2001. Gabriel Pensador, é pra rir ou pra chorar?

0: Tivemos aí o som de Ana Carolina pra Rua Me Levar, do ano de 2003. Antes, Alanis Morissette com Ria de Overfit, do ano de 1995. Rolou também Kelly Key, Papinho, o terceiro single lançado em seu terceiro álbum em estúdio, lançado oficialmente em 5 de dezembro de 2005. A canção foi composta por Andinho e Humberto Tavares. Tivemos do ano de 2001 aqui no cassete É Pra Rir ou Pra Chorar, de Gabriel Pensador. Já depois do intervalo, o cassete continua.
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3: 12:20.
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0: O cassete está de volta, trazendo agora Heróis da Resistência, Só Pro Meu Prazer, do ano de 1986.

0: Tudo Pode Mudar, single da banda de New Wave brasileira Metrô, presente no álbum debutante do Grupo Olhar, lançada oficialmente em 1985. A canção foi o maior sucesso de toda a carreira da banda e um dos maiores sucessos da década de 1980. Tivemos também KLB, Kiko, Leandro e Bruno, Estou em Suas Mãos. Nesse disco estão os quatro primeiros e principais sucessos do KLB, que são A Dor Desse Amor, Ela Não Está Aqui, Estou em Suas Mãos, que ouvimos agora, e Por Que Tem Que Ser Assim. KLB foi o segundo disco mais vendido no Brasil nos anos 2000 e recebeu disco de diamante pela venda de mais de 1 milhão de cópias. Rolou por aqui Three Doors Down com Here Without You, do ano de 2002, e Heróis da Resistência, Só Pro Meu Prazer, do ano de 1986. Pausa no cassete, voltamos já pra você.
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0: 5.5.
1: Meia-noite e 40.
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3: O Cassete está de volta, trazendo agora Marcelo Mira. Passos pela Rua, esta do ano de 2008.

0: Cristina Aguilera com Come and Over, do ano de 2008, aqui no cassete. Conferimos Biquíni Cavadão, Janaína, do ano de 1998. Black Eyed Peas com Boom Boom Pow, do ano de 2009. Marcelo Mira passou por aqui com Passos pela Rua, do ano de 2008. Já, depois do intervalo, o cassete volta com mais sucessos do passado pra você.
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0: uma hora.
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3: Vamos dar play em mais um bloco do nosso cassete, trazendo agora a Bochecha, Bob Esponja, do ano de 2004.
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0: Antônio Garrido e Companhia no Cidade Negra, Querem Meu Sangue, do ano de 1994. Carla Bueno, Pura Ilusão, do ano de 2000. Rolou por aqui Coldplay com Speed of Sound, do ano de 2005. E Bochecha, Bob Esponja, de 2004. Esse é o nosso cassete, você recordando e matando saudade com o mundo da música. Vamos ao intervalo e daqui a pouquinho o cassete continua.
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1: 1:21.
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3: Cassete de volta. Zeca Pagodinho na área. Alto Lá, do ano de 2000.

0: Destiny's Child com Survivor do ano de 2002 aqui no nosso cassete. Recordando e matando saudade também da galera do Charlie Brown Jr. Dias de Luta, Dias de Glória. Esta do ano de 2005. Denzel, Pump It Up do ano de 2004. E o cassete deu play no começo do bloco com Zeca Pagodinho, Alto Lá do ano de 2000. Já já o cassete volta com mais saudade e as últimas de hoje.
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2: 1h42.
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4: CPM 22, um minuto pro fim do mundo.

0: Última de hoje do cassete: Legião Urbana, Índios, antes Eminem, Criminal My Close e ainda Copacabana Beach, Mel da Sua Boca. Foram as últimas aqui do nosso cassete, que promete voltar amanhã. Forte abraço e até lá!
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3: 2 e 3.
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1: 12h21.
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4: A partir de agora, eu, Roger Pires, tenho a grata satisfação de ter a sua audiência. E nessa noite, eu separei para você uma seleção incrível. Não mexa na sintonia. Vamos viajar pelo tempo em mais um Back in Time. Pussycat, Mississippi.

0: No Back in Time, só as melhores. Ouvimos Fagner, Cartaz, Gal Costa, Chuva de Prata. O Back in Time faz mais uma pausa. Não saia da sintonia. 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
2: 12:39.

nosso boa noite para você que está ligado com a gente. Aqui você recorda as canções que marcaram para sempre. 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

0: No melhor do flashback, ouvimos Guilherme Arantes, Planeta Água. Gal Costa, Um Dia de Domingo. Vem aí mais um intervalo, o Back in Time volta daqui a pouco. Até já. 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

0: 3 e 1.
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0: Aqui no Back in Time tocamos Rod Stewart, You Are Everything, Roy Orbison, You Got It. Vamos fazer uma pausa para o intervalo e daqui a pouco estaremos de volta com o Back in Time. 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
2: 3:21.

0: Nesse bloco, ouvimos no Back in Time Roberto Carlos, O Côncavo e o Convexo, Robbie Williams, Angels. Vamos ao intervalo rápido e o Back in Time já já estará de volta. 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
2: 3h41.
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0: 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Raspberries, Don't Want to Say.

0: Você ouviu no Back in Time, Joana e Roupa Nova, Um Sonho a Dois. Gilberto Gil, Vamos Fugir. Mais um intervalo e o Back in Time volta já.
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Stryper, I Believe in You.

Nosso boa noite para você que está no carro ouvindo a gente. Muito obrigado pela companhia. O Back in Time segue em frente tocando o melhor da música.

Nesse bloco ouvimos no Back in Time Tina Turner, What's Love Got to Do With It? Toto, I'll Be Over You. E o Back in Time de hoje fica por aqui. Nosso muito obrigado pela sua audiência e companhia. Amanhã a gente se encontra novamente, sempre aqui na sua rádio de todas as noites. Uma excelente noite para você e até amanhã. Tchau.

0: moçada, tudo bem? Tudo legal? Tudo joinha? Por cá é o Fernando Riquetti, tá começando mais um Brasil Caminhoneiro. Faz o seguinte, ajusta o banco direitinho, os retrovisores, aumenta o som do tocador de bolero e vem com a gente. Tá no ar o Brasil Caminhoneiro, programa que acelera junto com você. De chamar o Francisco Garonci, nosso especialista em segurança viária. O tema hoje é caminhão versus motos. Fala, Garonci!
1: Fala, Riquete, turma do trecho! O código de trânsito brasileiro é muito claro. Os veículos maiores serão sempre responsáveis pela segurança dos menores. E quanto maior essa diferença, maior é a responsabilidade dos grandões para garantir a proteção aos pequenos. Desde o início da pandemia da Covid-19 até agora, as motocicletas se tornaram uma opção cada vez mais adotada para o transporte das pessoas e o serviço de entregas. Tem aumentado muito o número de empresas que passaram a contratar os motofretistas, mais conhecidos como motoboys, que levam desde as tradicionais pizzas e sanduíches quentinhos, para quem não quer sair de casa, até as mais diversas compras online, que se tornaram um hábito até mesmo para os consumidores mais tradicionais. Nas cidades e nas estradas, tem aumentado a cada dia o número de motocicletas circulando e, com elas, o número de problemas decorrentes da convivência das duas rodas com os demais veículos, inclusive com os pesados. E você já tomou algum susto estando na moto, Francisco?
2: Sim, já tomei, devido tá na lateral do caminhão e ele não me vê, principalmente nos pontos cegos aqui.
1: Os pontos cegos são regiões ao redor de veículos de grande porte que, a depender de cada projeto e do posicionamento do condutor em relação aos espelhos retrovisores e ao para-brisas, fica impossível enxergar qualquer pessoa, veículo ou obstáculo que esteja ali localizado. O assunto é tão sério e grave em todo o mundo que a Organização das Nações Unidas fez um estudo por meio da Organização Pan-Americana de Saúde para verificar as questões de segurança ligadas aos veículos de duas rodas. É isso aí, turma. Na próxima vez que você cruzar com uma motocicleta no trecho, vamos lembrar que embaixo daquele capacete tem alguém igual a você. E se for você que estiver na moto, não se esqueça que muitas vezes os caminhoneiros não conseguem te enxergar. E todo cuidado é pouco para manter a segurança nessa relação dos brutos com as duas rodas.
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0: Os aumentos sucessivos dos preços dos combustíveis continuam pressionando fortemente o setor de transportes de cargas gerais e fracionadas país afora. No caso das cargas fracionadas, o impacto já é sentido tanto no comércio tradicional quanto no e-commerce. E essa situação expõe os transportadores e também os motoristas autônomos a incertezas e a prejuízos insuportáveis. Eu conversei com o Pedro Rodrigues. Pedro é consultor de infraestrutura e ele não vê aí uma saída tão rápida para esse problema. Vamos ouvi-lo.
4: Assalto acontece no mundo inteiro. A gente não tem assim muito o que fazer no curto prazo. É óbvio que os impostos têm um peso também alto, né? Mas o que está influenciando realmente é o preço do barril, que é um fator que a gente não controla, e o câmbio também. Óbvio, se tivesse uma estabilidade política maior, o câmbio mais baixo, a gente sentiria talvez menos o aumento do preço do barril. Então essa composição que está fazendo o preço subir no curto prazo, a gente não tem muito o que fazer.
0: Quem trabalha fichado na carteira também está preocupado com a situação, porque tem medo de perder o emprego. Eu conversei com o parceiro Lucas Gonzalez. ele estava abastecendo o caminhão e tomou um baita de um susto com o preço na bomba. Vamos ouvi-lo.
5: Rapaz, quase R$1.500, é isso mesmo?
6: Oxe, mas vai aonde? É o que tá dando agora na bomba, né? Daí pega um frete de 5 mil, abastece duas vezes, são 3 mil.
7: Pois é.
6: 3 mil. E depende da distância aí que vai, aí fica às vezes uma semana para descarregar. E o que você botou no tanque, acabou do termo aqui, que é a câmara fria, o caminhão tem que baixar daqui para lá. E aguardar a vez para descarregar, né? Até descarregar esse preço aí.
1: O negócio, então, é economizar ao máximo o combustível. Anote algumas dicas. Respeite os limites de peso. Cada caminhão é desenvolvido para transportar determinada quantidade de toneladas. Qualquer coisa além disso traz dois resultados práticos: maior consumo de combustível e aumento no risco à segurança de condutores e passageiros. Calibre os pneus. Essa medida simples é uma das mais eficazes na hora de economizar combustível. A poupança pode chegar até 20%. E não esqueça de conferir o alinhamento. Jamais pratique a banguela. Na descida, tire o pé do acelerador, mantenha o caminhão engrenado e use sempre o freio motor. Lembre-se das revisões. Elas garantem o melhor desempenho do pesado e ajudam a evitar gastos ainda maiores.
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0: E agora tem música.

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1: Turma, a LGPD, a Lei Geral de Proteção de Dados Pessoais, dispõe sobre o tratamento dos dados pessoais, inclusive em meios digitais, viu? E isso vale para qualquer pessoa física ou então pessoa jurídica. Resumindo, caminhoneiros não podem ter dados de crédito expostos por gerenciadoras de risco. Elas não podem utilizar ou então expor informações de crédito de caminhoneiros candidatos a empregos em transportadoras. E para falar sobre esse assunto, eu conversei com a advogada, a doutora Fernanda Ramos. Vamos ouvir?
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3: O que, que um trabalhador, ao se sentir lesado, falou, de repente, vamos pegar aqui o nosso exemplo aqui do caminhoneiro. Poxa, Riquete, acabei sendo impedido de trabalhar naquela transportadora que eu tanto queria por conta aí de um cheque, de uma prestação, de um problema financeiro que eu tinha, ou até mesmo o camarada ter uma carga negada, né, por uma gerenciadora de risco. O consumidor, no caso aí o trabalhador, a pessoa que se sentir lesada, ela pode recorrer, ela pode ter acesso ou até mesmo obter uma prova de que foi através disso que ela teve a sua oportunidade de trabalho, né? A sua oportunidade de repente retida por conta disso. A lei dá alguma garantia com relação a isso aí ou não, doutora?
4: Sem sombra de dúvidas, Fernando, ela precisa procurar ou seu sindicato da categoria ou a Justiça do Trabalho, tá, e comprovar que, definitivamente, isso é um ato completamente discriminatório. Quando essas empresas de gerenciamento de risco e de logística, até mesmo a seguradora, se nega a fazer o seguro de uma carga pelo fato dele estar negativado, seja SCPC ou Serasa, tá, ele gera esse ato discriminatório e isso gera uma indenização na Justiça do Trabalho. Porque você concorda que isso não guarda qualquer relação com a atividade dele?
3: Sem dúvida.
4: Qual é a finalidade do dado? A empresa pode ter essas informações do caminhoneiro, de qualquer empregado, uhum, ela pode, mas ela está desvirtuando a finalidade. O fato de ele ter o nome negativado não pode gerar para ele um constrangimento dele não poder ter o seu trabalho.
3: Exato.
4: Até porque é através do trabalho que ele vai ter renda para poder saldar o seu débito.
3: Uhum.
4: E olha o que está acontecendo aqui, nós estamos completamente na contramão, né? Ele acaba não tendo trabalho e não consegue saldar o seu débito. Agora vamos pensar o seguinte, se ele precisa de crédito e está com o nome negativado, eu entendo plausível o banco pesquisar ele e ver se ele tem o nome negativado ou não.
3: Certo.
4: Porque ele precisa de um crédito, não é? Mas aqui não, ele está em busca de uma oportunidade, de um trabalho. E ele não conseguir o trabalho por causa do nome negativado, esse é o grande problema que está sendo discutido hoje na Justiça do Trabalho. Tanto que uma grande empresa de gerenciamento de risco e logística, a GPS, foi proibida porque ela está usando essas informações de uma forma indevida e as seguradoras negando fazer o seguro com base nessas informações. E isso, de uma forma indireta ou até mesmo direta, acaba atingindo o empregado, porque ele acaba sendo impossibilitado de fazer aquela carga. Então, se ele se sentir lesado e ele perceber que foi um ato discriminatório por ele estar com o nome negativado, ele deve procurar o sindicato da categoria, ele deve procurar a Justiça do Trabalho e ingressar com uma reclamação trabalhista,
3: uhum,
4: ou até mesmo uma denúncia através do Ministério Público do Trabalho.
3: Legal. Esse aqui é uma queixa do nosso estradeiro Roberto. Ele é conhecido aí como QRA do Babuíno. Ele faz parte do grupo Rota 101 e ele está lá nos lados de Paulista, que é a região metropolitana de Recife. Ô, Riquete, esse assunto interessa muito para nós caminhoneiros autônomos de verdade, porque eu, inclusive, já fui negativado na Buoni por ter um acordo de parcelamento no cartão de crédito. Parcelamento de cartão de crédito chega a acusar no SP Serasa, doutor? Eu acho que não, né?
4: Não, só se ele não pagou esse... Às vezes, o que pode acontecer? O score dele deve estar um pouco abaixo, porque ele teve esse parcelamento.
3: Ah, tá.
4: Aí aparece no score dele algo nesse sentido. E isso é um grande problema, porque também as seguradoras pegam esse tipo de informação com essas empresas de gerenciamento.
3: Sim.
4: Mas é isso que a gente está falando. O que tem a relação da função dele, da atividade dele com a carga, se ele pagou ou não um parcelamento, um acordo que ele fez. Ele não está pedindo dinheiro emprestado. Muito pelo contrário, ele está
3: quitando uma dívida
4: dele, querendo um trabalho para quitar a dívida dele. Esse é o grande problema que está acontecendo hoje com os caminhoneiros. E eles precisam denunciar, eles precisam falar. E é importante eu falar, Fernando, que no momento da entrevista, as empresas estão falando: eu não vou te contratar porque você está com o nome negativado e a seguradora não vai me permitir fazer o seguro da carga. Olha isso, que absurdo. E se ele tem essa informação, ele grave o áudio, ele se documente para ele entrar com uma ação na Justiça do Trabalho.
3: Ele pode usar isso como uma prova, então.
4: Sem sombra de dúvida, sem sombra de dúvida. É uma porta, uma prova muito importante para ele.
1: Essa foi a advogada doutora Fernanda Ramos. E você, parceiro, já sofreu algum problema semelhante? Ó, não fique calado não, viu? Ó, bote a boca no trombone. É seu direito.
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1: Turma, o Brasil conta atualmente com mais de 2 milhões de caminhões legalizados. E o transporte de mercadorias brasileiras, é claro, é predominantemente rodoviário. Por isso, é necessário pensar na qualidade de vida dos caminhoneiros. Muitas transportadoras já contam com equipes para monitorar a saúde física e mental dos seus colaboradores. A Fernanda Sarreta é vice-presidente de uma grande transportadora que fica no interior de São Paulo. E a Fernanda nos conta qual é o procedimento se algum motorista apresentar alguma coisa que não valeria a pena ele seguir viagem. Vamos ouvir.
2: A primeira atitude é a gente se comunicar com ele para que ele pare a viagem, interrompa, e a gente verifique o que está acontecendo, se ele estiver, por exemplo, cansado. E somente quando a gente tiver certeza que ele está bem para viajar, ele vai continuar a viagem.
1: O estradeiro Reginaldo Rodrigues tem 27 anos de estrada e nos conta como é trabalhar numa empresa que coloca a segurança em primeiro lugar.
3: Me dá fortaleza, né? Me ajuda a trabalhar com mais tranquilidade, com mais desempenho, com mais agilidade e com mais confiança. Nós realizamos diariamente o bafômetro antes de sair, né, após chegada, após saída, todos os dias. E geralmente na empresa também, todos o mês é feito também a reciclagem, um cursinho, com conhecimento do motorista, está sempre apto ao que trabalho que está fazendo.
1: Reginaldo, e se você não está se sentindo bem, você tem tranquilidade de informar isso à empresa?
3: Sim, nós comunicamos à empresa, comunicamos às pessoas responsáveis, eles automaticamente já enviam uma pessoa para nos auxiliar, se for o caso, até substituir o motorista, faz a troca.
1: E o movimento que vem ganhando força junto à área de transporte rodoviário de cargas, gente, é o Laço Amarelo. Quem explica é o Márcio Dávila, do Observatório Nacional de Segurança Viária.
4: Ele é a continuidade do movimento Maio Amarelo o ano todo. 90% dos acidentes hoje ocorrem em função do comportamento humano. Então, há necessidade desse trabalho de médio e longo prazo. Então, o Observatório oportunizou esse programa. Hoje, nós temos mais de 100 empresas nesse processo, mais de 30 municípios e várias transportadoras e embarcadores trabalhando esse conteúdo o ano todo para a mudança do comportamento humano dos seus motoristas.
1: Pois é, turma, e cansado.

0: Aço, você sabe, é um dos principais fatores que provocam acidentes nas rodovias. Então, nunca exceda o seu limite. Bateu o cansaço? Bate seta para a direita, porque não vale a pena, viu, gente? Insistir na tocada se o corpo já não está mais obedecendo aos reflexos. Fica atento!
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2: Israel e Rodolfo!

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4: Sou caminhoneiro há mais de 15 anos. Essa profissão ela começou acho que quando eu tinha 16, eu gostava sempre de caminhão. Aí acho que quando eu tirei carta, eu já tirei para caminhão pequeno. E assim foi até hoje, né? Graças a Deus, eu gosto muito.
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1: E eu vou encostando por aqui, pessoal. Muito obrigado pela companhia nessa meia hora. O Brasil Caminhoneiro é uma realização da Cobran, Companhia Brasileira de Marte. E amanhã eu tô de volta. Até lá!

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Oi, oi. Oi, oi. Pararara, pararam. Oi, bom dia, bom dia, bom dia, com alegria. Vamos mexer o doce, minha gente. Tá na hora, olha a hora, Carmelita. 5:14. Bom dia, bom dia, bom dia. Tá começando pra você a partir de agora o nosso encontro. Tá começando o Viola Brasil nas ondas da 105,5. Então, bora lá, né? Hoje é quinta-feira, 28 de maio de 2026. Estamos prontos e preparados para mais um dia abençoado, para mais um dia cheio de vitórias, para um dia cheio de conquistas. Então, bora lá, peleja! Eu quero que você esteja aí. Muito obrigado pela companhia, obrigado pela audiência. Bora lá, Benny. Bora, bora, bora, bora, bora, bora, bora, bora, bora, peleja! 5:15, mandando aquele abraço especial pra gente, ligado com a gente, ouvindo a nossa programação, a turminha que não para nunca, a turminha que tá sempre ligada com a gente aqui na programação, diz esse que tá agarrado, é de cedo, que mentira, solta a siriema, Bené, pega a siriema, peleja, pega, pega, pega, pega, pega, pega a siriema, você não quer nada, gadureza. Au. 5:15, minha gente. Abraço pros amigos motoristas, a turminha do volante, volantinho e volantão, os motoristas de aplicativos, motoristas de vans, caminhoneiros, carreteiros, indo, vindo, levando e buscando os taxistas. Aquele abraço, bom dia. Aos amigos frentistas, muito obrigado. Nas conveniências, amigo vigia noturno, segurança, muito obrigado pela companhia também. Aos amigos que são ligados com a gente nas comunidades rurais, sítios, chacras, fazendas, bom dia, bom dia, bom dia, bom dia, bom dia. Meu amigo retireiro, minha amiga dona de casa, aquele abraço. Olha a hora, peleja. 5:16. Pra você que tá ligado com a gente também aqui no nosso encontro, aos amigos e amigas, biscoiteiros e biscoiteiras, bom dia, bom dia, bom dia. Tá fritando aquele biscoitinho, peleja. Aquele biscoitinho, aquele cheirinho de biscoito frito. Eita, coisa boa. Bom dia, bom dia. Os amigos padeiros, cadê a padeirada, Bene? E essa padeirada que não quer nada, cadureza, só quer moleza. Vamos mexer o doce, minha gente. Olha a hora certinha, 5:17. Que prazer mais uma vez poder estar com você aqui, viu? Pra você que tá ligado com a gente aqui no nosso encontro, pra você que tá sintonizado conosco, vamos lá, né? Vamos mexer o doce. 5:17, minha gente. Pessoal, são 5:17.

0: Então, meu amigo, minha amiga, 5h18 agora, bora lá mexer o doce. Manda pra cá sua mensagem, 99740105. Eu quero, é claro, você participando com a gente, enviando pra cá sua mensagem, 99740105. Eita coisa boa! Pessoal, só dando uns ajustes aqui, tá? É normal. Esquenta a cabeça, não. Oswaldinho, seu peleja! Tá tudo certo aqui, beleza? Vamos lá. Pessoal, 5 horas e 18 minutos. Você sabe que eu conto com a sua participação aqui, né? 99740105. Pra você que acompanha a nossa programação pelo aplicativo. Pra você que acompanha a programação pelo nosso radinho convencional. Nossa frequência, né? 105,5. Aquele abraço pra vocês aí, pela Alexa. Onde quer que você esteja lá. Vou mandar um abraço então pra galerinha ligadinha com a gente. Mandando seu áudio, mandando sua mensagem. 519 que chegou por aqui, ó. O Dário Santana. Chegou cedão, hein? E aí, beleza? Bom dia.
1: Fala, beleza?
0: E aí?
1: Bom dia.
0: Bom ou não?
1: Que nem grilo e manso, que nem ganso.
0: De boi com sapo na lagoa.
1: Como é que tá as coisas? E o frio?
0: Bom.
1: Tá começando, hein? Vai ficar, como diz, mais geladinho o tempo.
0: Cadê a friagem?
1: Aqui, manda um abraço meus pais lá no Caetano Black City.
0: Muito
1: um
0: bem.
1: Um abraço pro Pedro, pra Ana. E um beijo pra minha morena.
0: A morena. Ei, morena.
1: E hoje, né, beleza? Tem muito tempo que você não veio cantando, né?
0: Pois
1: e
0: é.
1: Não ouve uma palhinha minha.
0: Ah, você vai cantar aí, vai?
1: Cantar um pra combinar com o tempo.
0: Ah, é? Ela, assim. Ai, ai, ai.

0: É isso aí, Pelê. Tchau, obrigado.
1: Rapaz,
0: você
1: cantou quase igual o Adão, velho. Só que o Adão tá mais afinado, cê tá, né? Você tem que treinar mais. Você tem que fazer gargarejo com gengibre e conhaque de alcatrão. Você fica igualzinho o Adão, Pelê. Você quase chegou igual o Adão, viu? Quase, né? Ei, Dário Santana, você tá sumido? Um abraço para você, para sua Morena também, muito obrigado. A Renatinho São Pedro ligadinho, bom dia. Dona Pen Jaguara, bom dia. Rodrigo, vamos que vamos, mexeu doce. A Expedita Mariano, bom dia, bom dia. A Expedita mandou aquele cafezinho doce, doce, doce, feito mel. Ei, Expedita, bom dia, com alegria. Tem um bolo, Benny. Tem um bolo da Expedita. Eita, bolo bom. E o cafezinho tá ali, ó. Ralinho, ralinho, olha lá, você vê. Eita, cafezinho expedito. Trem doido. Cadê o biscoito assado? Acabou, expedita? Quero pedir a música aí pra todos da Fazenda Olaria, pra todos da rádio também, Aparecida, Manoel, Jussara, Reinaldo, Zé do Bar e Família Onça, e também a Penha Antônio Jaguara, Dejanira em Lagoa Branca, Idélio Alves aqui em Pará de Minas, toda a família também. Valeu, expedita. Muito obrigado pela companhia, obrigado pela audiência. O Pimenta tá ligado com nós também. Alô, Pimenta, bom dia! Bom dia, com alegria, Pimenta. Um abraço para a Alessandra também, muito obrigado pela sintonia. Fala a hora, Rodrigola. Olha a hora, Pimenta. Pimentola não fica muito bom, não, né? Pimentola. Fala igual Guilherme, a boneca cobiçada. Pimenta biquinho. 5h21, meu filho. O Jorge Hilton Alves de Araújo, o de Pitangui, o pitanguiense. Esse camarada é federale. Quase que irmão do Igor Araújo. É, pioleja. Ô, Ângela Maria, bom dia, Ângela Maria.
2: Bom dia.
1: Oi, Ângela Maria.
2: Bom
1: chega
2: dia,
1: mais.
2: Que alegria.
1: Chega mais, Ângela Maria.
2: Tudo bem com você, Rodrigo?
1: Tudo bem, e você, Ângela Maria?
2: Ô, Rodrigo.
1: Oi.
2: Comigo tá tudo bem.
1: Que coisa boa, Ângela Maria.
2: Ô, Rodrigo.
1: Oi.
2: Coloca
1: Oi.
2: A minha família, a sua família, a família de todos os ouvintes, a família de todos os caminhoneiros, e de todos os locutores na oração e na oração do poder. Eu queria ouvir uma música. Bruno e Marrone.
1: Ah.
2: Coração de Pedra.
1: Coração de Pedra.
2: Ofereçamos para todos os ouvintes que estão ouvindo o programa.
1: Coisa boa.
2: Ofereçamos música para todas as minhas amigas e para todas as meninas poderosas.
1: As poderosas.
2: Ofereçamos música para todos os locutores.
1: Obrigado.
2: Essa música. Obrigado, Rodrigo.
1: Obrigado, Angela
2: Maria.
1: Foi
2: muito prazer conversar com você, Rodrigo.
1: O prazer é todo nosso, Angela Maria.
2: Bom dia, com alegria.
1: Bom dia, com alegria, Angela Maria.
2: Se você Oi? Não puder colocar a minha música, coloca Tonico e Tinoco. Cabocla Tereza.
1: A Cabocla Tereza.
2: Viu, Rodrigo? Obrigado.
1: Valeu, Angela Maria. Um abraço para você também. Muito obrigado pela companhia, obrigado pela audiência. Vamos mexer o doce, Angela Maria. O Oswaldinho do Biadico de Rosa chegou chegando.
3: Ô, Peleja.
1: Oi.
3: Bom dia, Peleja.
1: Bom
3: ou não? Boa tarde, Peleja.
1: Rapaz.
3: Meu cê, moço.
1: Tô aqui, pai.
3: Deixou
1: pai.
3: Um homem tocando aqui, ué.
1: Eu tô aqui, pai.
3: Deixa ele embora, ele vai perder um lance.
1: Bora, aqui,
3: Peleja,
1: pai.
3: Com
1: Bora.
3: As graças de Deus, mais um dia.
1: Amém, Peleja.
3: E aqui,
1: Bora lá.
3: Deu certo lá?
1: Devolveu
3: a garrafa sua ali ou não, nego, velho?
1: Rapaz,
3: até cedo.
1: Ontem eu esqueci de levar a garrafa dela, você acredita? Eu esqueci, mas hoje vai dar certo. Hoje eu vou levar a garrafa dela lá pra trazer mais café pra nós depois, né? É, Peleja.
3: Bom dia, Peleja.
1: E aí?
3: Atrasado, né, filho? Como sempre.
1: Nunca
3: né?
1: Atrasei, meu filho.
3: Não vai.
1: Nunca atrasado.
3: Acabou que eu chegando perto de tirar férias e o compromisso é zero, viu?
1: Rapaz... Não, eu não sou esse, não sou esse
3: dia,
1: tipo funcionário, não.
3: Felipão,
1: eu sou dedicado.
3: Na padaria União.
1: É.
3: Manda um bom dia pra Branquinha de Neve, a boneca cobiçada.
1: Boneca cobiçada.
3: Manda um abraço
1: Nas
3: também
1: noites
3: pro Oswaldinho, do Bialdi Rosa, a Penélope Charmosa.
1: A Penélope.
3: Beleza, hoje é dia de fazer ginastiquinha.
1: Hoje é, ué.
3: Comer panquequinha de banana com canela.
1: Panquequinha de banana. É, ué. Não foi ontem, agachamento
3: levar
1: foi ontem.
3: Levar a galera aí, ó. Levar o Oswaldinho do CrossFit.
1: Ô, agachamento foi ontem, rapaz.
3: Levar a Branquinha de Neve. Do Pilates.
1: É, rapaz, hoje é dia.
3: A gente pode esquecer também, não. Mandar um abraço lá pro Paiacu.
1: É, o cara de baiacu tá lá.
3: Bigode surubim.
1: Tá aqui enchendo o saco já.
3: Bem inchado.
1: É.
3: O cliente do seu Zé.
1: É, que lá te contar uma coisa. Só compra fiado e nunca paga. Nunca vi. É, beleza. Vamos que vamos, Andrezinho. Hoje, ontem foi de ginastiquinha e hoje também é, viu? É segunda, quarta e quinta, beleza. É, e ontem nós fez agachamento, né, Bena? Foi agachamento lá, você tá doido. Agora só faltou a panquequinha de banana. A Carmelita tá ligadinha com a... Ô, Carmelita, bom dia, Carmelita. Oi, bom dia. Coloquei eu pra... oração. Coloca a oração pra mim, meus filhos, né? Eu fiz a cirurgia na boca, não posso falar, nem cantar. Eu quero ver Menino da Aldeia com o Lourenço Lourival. Ei, Carmelita, eu duvido que você não vai cantar quando essa música passar aqui, ué. Eu duvido, você vai fazer pra mim assim, ó. Né? Aí depois você me conta. Depois você grava e me conta. Assim você pode fazer, ué.
4: Ih, Rodrigo. Chegou atrasado, né, Rodrigo?
1: Nunca atraso.
4: É, Rodrigo, tem jeito de não.
1: Aparecido, eu nunca atraso, menina.
4: Mandamos pra Pampa, pra Expedito, pra Dejaneira.
1: A Dejaneira.
4: A Dona Carmen.
1: Dona Carmen.
4: A Dona Carmen, que dia que ela vai vir?
1: Dona Carmen vai vir de julho.
4: Toma um cafezinho. A Ângela Maria, viu? E o Dinei Brasil. Obrigado.
1: Vamos aqui, vamos, beleza. Vou mexer o doce, Aparecido. Eu nunca atraso, Aparecido. Eu nunca atraso, beleza. Às vezes eu tenho que fazer algumas coisinhas aqui, tomar um café com o Riquete, né? Esperar o Sérgio Reis cantar, que senão não vai. Senão não pode nem começar o programa, não.
5: Bom dia, Rodrigo Reis.
1: Fala aí, fala aí, fala aí.
5: Manda um alô aí pra galera da Ingesp.
1: Opa!
5: Coloca a minha família, sua família, família de todos ouvindo na oração da manhã.
1: É, pelo.
5: Hoje você tá atrasado, hein?
1: Nunca atrasei,
5: rapaz. Tava ajudando um Riquete a trocar o pneu da carreta?
1: Não, hoje não. Hoje não. Hoje eu só tava só trocando ideia com ele mesmo, só, né? Eu tô pensando em virar carreteiro também. Tá trocando ideia com ele, que eu preciso. Ele falou assim que primeiro precisa comprar caminhão, né? Eu falei, ah, tá. Não, beleza. Tranquilo então, tá de boa. Comprar dois, né? É. Oi, Dona Ila, bom dia, com alegria, Dona Ila. A Dona Ila no JK tá ligadinha com a gente.
2: Rádio Especial, bom dia.
1: Bom dia,
2: Rodrigo Reis.
1: E aí?
2: Eu chamo Ila, eu moro no bairro JK. Eu queria oferecer oração para meu marido Du, minhas filhas Marcelene, Margarete, Patrícia, Ana Paula e Marciliana, e meus 11 netos, minhas 2 bisnetas.
1: Muito bem.
2: Rodrigo, ontem foi sua ginástica, hoje é a minha, né?
1: É.
2: Vamos tomar um cafezinho, bom dia, alegre.
1: Bom dia, com alegria. Ô, Dona Eula, hoje é dia de ginastiquinha da senhora e minha também. Eu troquei a sexta-feira pela quinta, você acredita? Que eu achei melhor. Aí agora eu tô fazendo segunda, quarta e quinta, ginastiquinha. Tô desenferrujando. Lá vai desenferrujando devagarzinho, viu? Devagarzinho lá vai desenferrujando. Né? A junta meia dura ainda, mas vai, né? Ê, Dona Ila, bom dia, com alegria.
6: Bom dia, Rodrigo.
1: Opa!
6: Toda paz.
1: Bom,
6: agradecer a Deus por mais um dia.
1: Amém. Graças
6: e aí,
1: a Deus.
6: Vamos acordar esse povo aí.
1: Bora.
6: Eu tava sirinhando pra esse povo correr atrás.
1: É, sirinhando aí que é nada que a dureza
6: também. Sirinha, Vanessa aí.
1: Sirinha tá cansada. Se correr, vocês não pegam
6: aí ela. Aí o berrante Inês aí, toca o berrante Inês que eles levantam. Essa padeirada aí que não quer nada que a dureza aí. Ó.
1: É, essa padeirada aí que é nada.
6: O bigode surubim, cara de baiacu.
1: Os caras deixam.
6: Dia, tapenha.
1: Deixa fazer pão, poder mandar mensagem aqui na rádio. Aí, nunca vi.
6: Vai pedir pra acordar mais cedo. Acordar essa galera toda aí, ó.
1: É, beleza.
6: Valeu, Rodrigo. Um abração pra vocês aí.
1: Valeu, Reinaldão dos Santos, o Grangeiro.
6: Ô, beleza.
1: Oi.
6: Soltar a sorinha, mas não sei, ó. Se correr atrás, acorda mais cedo.
1: Ou não, rapaz.
6: Essa Maria Fumaça sua tá com o pneu furado hoje.
1: Ela tá.
6: Chegou atrasado.
1: Tá não, senhor. Não, rapaz, eu cheguei que tem mais tempo. Eu tava resolvendo os negócios com o Riquete ali, senhor. Eu tava tocando com o Riquete, beleza. O José tá ligadinho com a José. Acordou cedo hoje, hein? É, José e Juliana em Campo Alegre. Ô, José, cadê a Juliana? Já foi pra academia, José? Bom dia, bom dia. Você chegou alegre hoje? Eu chego alegre todo dia, José, né não, Pereja? Aí não, Pereja, vai. Ô, Fernandão!
7: Pararará!
1: Para,
7: pararará, para,
1: pararará. Lá vem o prosa ruim, né?
8: Fala, Rodrigo! Bom dia, meu querido.
1: Bom ou não?
8: Deus abençoe a nossa quinta-feira.
1: Amém.
8: E quem tá falando é o Fernando de São Gonçalo.
1: Aí, aí, Fernandão.
8: Então, Nova Serrana, né?
1: Bora. Bora,
8: pega peleja. Pega a Siriema,
1: peleja.
8: Ô, Rodrigo.
1: Oi.
8: E o pão com ovo, tá gostoso ontem?
1: Vai tomar banho.
8: Fala comigo, rapaz. Você lembrou comigo, você nem agradeceu.
1: Vai agradecer, vai tomar banho.
8: A turma gostou aí, ó.
1: É, né? É. Tomar banho, só.
8: Ô, Rodrigo, deixa eu falar com você aqui, meu querido.
1: O que foi?
8: Eu vou deixar pão com ovo, você mais não? Todo mundo pegando sua alma aí, ué. Deixa um pacote de balisquinhos.
1: Sai fora, só. Ih, sai pra lá, ô. Quer balisquinhos, nem pão com ovo, não, rapaz. Olha o carro. Ô, Fernando, você tá muito atiradinho, rapaz. Pera aí, ué. Rapaz, você chegou no programa ontem, já tá de jeito, cheio das intimidades? O que é isso, Pereira? Não, não é assim não, peraí, ué. Ô, Lorival, o cara me tirando aí. Oxi, que mané balisquiz, rapaz. Vai dar balisquiz pro Ednei pra lá. Eu, hein? Olha o outro engraçadinho aqui também, aqui.
9: Bom dia, Pereira.
1: Ah, fala aí, Luizão. Luiz Carlos.
9: Tô acostumando, viu, com você, todo de manhã cedo. Acostumei já. Cheguei aqui pra trabalhar, eu cheguei às 3, né? Ah. Aí, curto esperar até 5 pra conhecer.
1: Tomar banho, senhor.
9: Ouvinte assíduo. Valeu, meu amigo. Grande abraço, ótimo dia. É o Luiz.
1: É, eu percebi que é o Luiz. Você tá cheio de gracinha.
9: Grande abraço.
1: É, gente.
9: Tchau, com Deus. O que é que esses povo que chamam você de careca azul? Entendi, não. Conta pra nós.
1: Não é nada não, Peleja. É frescura. É frescura, porque esse povo apela com brincadeira, entendeu? Aí sabe como é que é, né? Por isso. É, Peleja. Careca azul. A tomar banho você também, só. Você acorda cedo pra poder mandar mensagem pra cá falar isso comigo? Me hora, né? Vai pedir uma música, né? Vai mandar um alô pras namoradas, pras esposas. Fala de pão com ovo, balisquis, careca azul. Pelo amor de Deus, gente. Fala, meu filho.
10: Bom dia, Peleja.
1: E aí?
10: Vamos que vamos.
1: Vamos.
10: Já estamos agarrados
1: aqui.
10: Seu
1: vagabundo aí, ó.
10: No vombadinho.
1: É, né?
10: E você tá atrasadinho hoje.
1: Atrasadinho não, senhor. Oi, psiu. Nega da Catibiriba. Ontem nós ia buscar o torreiro e o senhor não tava aqui na cidade, né? Seu vagabundo. Ai, ai, fala, meu filho. Aí, Leia.
9: Bom dia.
1: Peraí. Gente, aí, você pesquisou na internet o baiacu com delinfla? Como é que fica a carinha dele? Que a carinha inchada? Mesma coisa de Ney. Se fosse irmão gêmeo, parecia tanto. Mesma coisa. Pesquisa aí, baiacu inchado. Fala, o bigode surubim.
11: Bom dia, Rodrigo Reis! Rodrigo Reis!
1: Tá cheio de graça.
11: Rodrigo Reis! Ô, careca azul!
1: E aí, ô Dinei, você rodou ontem? Você falou que. Você falou que rodou? E aí, você rodou ontem também, beleza?
11: Na espacial. É quinta-feira, né, careca azul? Abençoado pra nós todos, né?
1: É, pior. Nesse
11: frio aqui, o Dinei Brasil no. No sítio aqui, rapaz, mas tá fazendo frio. Você não sente frio?
1: Eu não.
11: É nunca. Porque tá no estúdio, tá quentinho, né?
1: Meu filho, espacial. Nunca precisou.
11: Um abraço pra nossa amiga lá, Jussara, Aparecida e Dejanira. Ouvindo espacial. E essa padeirada já acordada, será, careca azul? Nessa quinta-feira abençoada, né?
1: Esquece a padeirada,
11: Fala comigo, careca azul, careca azul.
1: Esquece essa padeirada. Rapaz.
11: Né, Brasil, preparando aqui rumo ao trabalho.
1: Você não sabe o que é trabalhar, rapaz?
11: Ouvindo esse passeio. Esse passeio FM, sucesso aqui com o Dinei lindão, bonitão, gostosão do Brasil. Viu, viu, viu? Reinaldão, corda esse Reinaldão aí, careca azul. Bom dia, Rodrigo Reis, Rodrigo Reis, Rodrigo Reis. Ô, careca azul, nessa quinta-feira abençoada. Na espacial.
1: O cara de baiacu, foca um negocinho aqui. Tá cheio de graça também, né? A culpa é sua. Aqui, ó, atrasado, hein? Depois coloca como Sérgio Reis. Para de cantar, Dário. Ih. Ah, eu falo aqui, ó, eu perguntei se ele já rodou hoje. Ontem, né? Eu falei que estou rodando. Então tá, né? Aí que falou aqui, ó. Estou rodando. É, Peleja. Vamos aqui, mano. A Daíva tá ligadinha com a gente. Vamos, Daíva, bom dia. Cadê minha xicrinha, Daíva? Bom dia, com alegria. Bom dia, Peleja. Qual que é o nome da minha família na oração? Jordana e Luísa. Um abraço pra vocês, muito obrigado pela companhia. Fala igual o Titã, cadê o locutor? O locutor subiu. Subiu não, Peleja. E aí, já fez o nosso cafezinho aí? Já programou o nosso cafezinho aí pra sair, beleza? Ah, já aqui, ó. Já tomei o café, bom demais, hein? Agora aí trabalhar um pouco. Um abraço. Valeu, Pedrão! Valeu, café programado, beleza. O café ali é programado. Tá pensando aqui? Qual é a programação pra poder fazer sair o café às 5 horas da manhã? E a máquina faz sozinho o café, beleza? Você acredita? Ô, Jorge, eu não acredito isso não, beleza?
12: Ô, Rei, você tem que ser irmão do Boca de Sacola? Pode ser de outro, não?
1: Mas, uai, vocês dois é de Pitangueiro, mesmo bairro, né? Mesmo lugar. Então, vocês dois parecem demais da conta. Deixa eu mandar um abraço aqui também pra gente. Ó, o Paraná chegando aqui. Ô, Paraná, bom dia! Bom dia, com alegria, Paraná. Esse camarada é federale. Bom dia, Rodrigo Reis. Bom dia, bom trabalho. Pra cima, foguete não tem ré. Ô, Paraná, até o Elon Musk fazer graça, né? Até aquele rapaz vai fazer gracinha, né? Mas tá valendo. Bora pra cima, beleza? Manda pra nós, sonho de caminhoneiro. Um abraço pra você. Gente, é o seguinte, quero aproveitar aqui a participação do Paraná aqui no nosso programa, porque quando cedinho hoje, o Paraná depois não vai acertar a barba aí, viu? Fiquei sabendo que você é o rei da barba. Hã? É, beleza. Então, você já viu como é que tá a barba do caboclo aqui, né? É, beleza. Eu não tô igual o bigode surubi, não, né? Tem que dar um trato, né, beleza? Não vai marcar pra nós ir lá. 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E vai ter uma coisa inédita aqui no programa, aqui no Vela Brasil, viu? Hoje, então, ó, você vai ficar ligado nas redes sociais, tanto da Rádio Espacial quanto as minhas também. 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Rodrigo Reis 105 ou Espacial 105 também. 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Então já convido você, para você que acompanha a programação, já soltei essa isca, né? Agora é o seguinte, presta atenção, ó. Sábado você não pode perder o Viola Brasil. Mas de forma alguma. 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Tá bom? Então, ó, segura o ponteio da viola. Segura o ponteio da viola, Beno. Ô, Beno, troca a moda aí. Essa que merece. Pro Paraná, pra Lara também, né? É, alguém já ouviu falar da Lara? Lara da viola, peleja? Não? É, então, ó, ô, Beno. Vai lá, só no ponteio, vai. Ó, e o peleja, ó. Ah, peleja. É... Então é o seguinte, cara, presta atenção, meu amigo, minha amiga, vai se preparando aí, hein? Vai se preparando aí, peraí. Sábado, encontro marcado aqui na Rádio Espacial, surpresa pra você, inclusive, no Vera Brasil, inédito, hein? Te mando abraço pro Júlio César e o Tonhão. Ó, o Tonhão aí, ó.
13: Ô, Rodrigo.
1: Oi.
13: Hoje o Tonhão veio ajudar, Rodrigo. Marcou
1: sério?
13: 4 horas, chegou 5.
1: Mas Tonhão quer nada com a dureza.
13: Você acordou ele. Não dá quando
1: é Tonhão.
13: Não, quer nada com a dureza.
1: Ô, Tonhão, você quer moleza? Senta no pudim, meu filho. Ô, Benny, solta a sirema pro Tonhão. Ei, Tonhão. Vamos, meu filho. Ó, o Santana tá ligadinho com a gente de Divinópolis. Ô, Santana, pega a sirema, Santana. Pega. Pega a sirema, Santana. Você não quer nada com a dureza também, não? Lá, nem pega a sirema. Olha lá. Deixou escapulir, fugiu. Ih. Aí, foi embora, Santana. Aí.
14: Bom dia, meu amigo Reis.
1: Beleza?
14: Tudo jóia, graças a Deus.
1: Beleza.
14: O Beni firme.
1: O Beni
14: Rodrigo, você sabia? Quando uma pessoa está ficando velho, é quando o prazer passa a dar trabalho e o trabalho passa a dar prazer.
1: É tipo isso.
14: Então
1: é
14: vamos, né, meu vamos amigo, lá. Encarar mais uma quinta-feira abençoada nas nossas vidas.
1: É isso aí.
14: Hoje é para Itapecerica. Vamos que vamos.
1: Rapaz. Viu?
14: Um abraço a todos e que Deus abençoe mais uma quinta-feira na vida da gente. Fiquem
1: amém,
14: todos comigo.
1: Rapaz, Itapecerica, pensa num lugarzinho bom. Inclusive, eu fui para Cláudio com o Lorival, né, no domingo passado, e a gente passou no trevo que vai para Itapecerica, né? E eu falei com ele, ô lugarzinho bom, viu? Itapecerica. Nossa, é bom demais da conta, você tá doido. É, o Marcos Santana é o viajante solitário. Ei, Bere. Você para aquela moda para ele, viajante solitário? Ei, mano, Itapecerica. Manda um abraço pros amigos do Itapecerica lá, viu? Fala que aqui tem um louco pela cidade deles lá. É, peleja. Ó, o Adão chegou aqui. Oi, aí, Adão. Como é que tá as modas aí, peleja? O Adão chegou chegando, hein? Mandou 55 áudios aqui também, ó. É, beleza. Fala, Adão.
15: Bom dia, Rodrigo Reis. Opa. Bom dia, beleza. Aqui tô falando, é o Adão Fortuna. É. Ô, Rodrigo, ontem eu não cantei, eu fui cantar ontem, a internet saiu fora. Ah. Eu não consegui mandar a hora que eu gravei da música, por isso que eu não cantei. Hein, mas hoje eu vou cantar duas músicas hoje pra vocês.
1: Pode,
15: hoje
1: até
15: também.
1: Três, se
15: então,
1: quiser.
15: É, eu quero mandar, eu quero falar pra mim. Aquela multibadinha Miltinho, a vida passa, tudo acaba. Vou mandar pras meninas bonitas de Pará de Minas, a ceia. E também para as mulheres bonitas da Guarda Soledade, para as mulheres bonitas de Beiracosta, de Tire e Ajax de Fortuna, as meninas bonitas de Três Barras, e do Poço das Unicas Cachoeira da Prata, e de Corvo de Areia, em tudo são ligados ao programa também.
1: Muito
15: para
1: bem.
15: A Anja Maria Dejamira, lá em Sete Lagoas também, que eu vou mandar para essa também.
1: Gente, esse Adão ele é um galanteador, né? Ele quer conquistar as meninas só com a voz, né, Bené? É, só com o cântico, igual um sabiá. É, beleza. Igual um roxinol aqui do programa. Roxinol da madrugada. Ai, Adão. É, beleza.
15: Vou cantar pra ela dela que eu
1: cantei,
15: sei.
1: Cantei.
15: A vida passa, tudo acaba sem dizer.
1: Essa eu sei não, Adão.
15: Olhando o céu, viva a pensar. 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
1: Beleza.
15: Vou cantar uma mulher do Batista, que ela amara, mas eu sou louco por você, nem preciso de falar, mas te quero nesse mundo, dá prazer do seu olhar, amo você, os seus beijos enlouquecem, que me fazem tremecer, os seus beijos juntos.

0: Sobrante!
1: Esse adoro.
0: Ele é mais batista, ficou melhor do que essa do ficou que esse Miltinho, né?
1: Ficou
0: que essa
1: mesmo.
0: Aí minha avó acertou nela. Não,
1: ficou ó, mesmo.
0: Mas desculpa essa, o ouvinte mal. Aí.
1: Não, tá
0: porque
1: bom demais.
0: Eu não tenho cantado ontem, que eu sou lá seu código de internet.
1: Ô, Adão.
0: E também, que eu fiquei sem entender. Assim. E hoje se a música que eu cantei ficou boa, que é porque. É porque hoje eu tô assim, que eu não tinha sem ensaiar ela.
1: Ô, Adão, você tô achando que você tomou um conhaque presidente antes de mandar o áudio, né? Eu tô achando, Adão, que você tomou um conhaque presidente com limão e mel. Não tem condições não, sua voz tá boa demais hoje. Você tá doido, Pereja? Ô, trem doido, senhor. As meninas ficam doidas com o jeito. E ontem eu tive muita cobrança aqui, viu? Ontem eu tive muita cobrança aqui. O Adão não vai cantar não, cadê o Adão? Hoje o dia tá triste, o Adão não cantou. Adão, você? Dá um jeito aí, meu filho. Eu tenho certeza que você tomou um gole de conhaque presidente, né? Igual o Maciano lá no Pesca Paga, do Cabaça lá, ó. O conhaque de alcatrão, com gengibre, mel e limão. Ah, sua voz tá lisinha, rapaz. Ô, beleza, hein, Adão? Ô, trem doido, só. Um abraço pra você, Adão. Muito obrigado. Ô, Júnior, bom dia com Jesus, beleza? Bora matar o leão do dia? É, meu filho, Júnior. Se você não sabe da nova, eu vou te contar. Matar leão é fácil, quero ver com o retalho de siriema. Pega, pega, pega, pega, pega a siriema, meu filho. Pega lá, não dá conta de pegar a siriema lá. Nem dá conta de correr, olha lá. Tá fraco. Tá fraco? Ô, Benny, por falar em tô fraco? Você podia separar as duas galinhas de Angola pra nós colocar no programa aqui também? Você pode separar duas galinhas de Angola? Ô, Peleja. É.
2: Angola, Brasil.
1: Que isso aqui, gente?
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1: Não, eu tô falando da galinha de Angola. Hein? Ô, alguém tem uma galinha de Angola aí pra derrumar pra mim? Colocar junto com a siriema, que eu quero ver se vai pegar essa. Se vocês não pegam nem siriema, quem dirá galinha de Angola? Ô, Expedita, você sabe o que é galinha de Angola, Expedita? Você nem sabe o que é galinha de Angola? Hein, Peleja?
4: Bom dia, Peleja. Não é você que atrasa não, Peleja. É um relógio que corre muito, né?
1: Não atrasa
4: aí,
1: não,
4: mulher. Quando você olha a hora já passou.
1: E ele... cheio de graça também,
4: cadê
1: né?
4: Cadê o Pelezinho, o Ronaldo?
1: Ah, tem uns bapingados aqui.
4: GG, acorda eles aí, ó. Pelezinho sumiu, ó.
1: Pelezinho sumiu também.
4: Conversador de fiado.
1: É.
4: Vai com o Ronaldão, que eu acordei primeiro que ele. Falou, acorda aí, eu.
1: É,
4: eu mandei beleza. Bom dia muito cedo já.
1: É, beleza. Vamos que vamos, Expedita. A Nayara liga. Ô, Nayara, um abraço. A Nayara, veja na rua, não cumprimenta a gente, não. A Nayara, você melhora, né? Pelo amor de Deus. Ô, mulher. Uai, não mordo não, sabe? Pode comentar, uai. É, Pele, ficou olhando pra mim, cumprimenta não. Cumprimentei há duas vezes, virou a cara, você acredita, Beli? Aí não, você me quebra aí.
5: Bom dia, Rodrigo.
1: Bom dia.
5: Bom dia a todos os ouvintes da
1: e
5: Rádio
1: aí?
5: Especial.
1: Como é
5: a Nayara do bairro Profeteri.
1: Beleza?
5: Rodrigo, gostaria que você colocasse uma música do Leonardo. Especial FM, sucesso é aqui.
1: Muito bem, Pele. Vou colocar a música do Leonardo. Quem me tomou choque aí não, né? Susto, menina.
6: Eu vou perguntar ao Wilson Barreto à tarde por que que o seu careca azul. Deixa comigo, Xanin.
1: Oh.
6: Vou perguntar ao Wilson Barreto.
1: Você sabe que
6: conta, Barreto tá mais pesado.
1: Aqui.
6: Deixa comigo.
1: Fala um negócio
6: amanhã eu vou pôr você cedo de novo, viu?
1: Ô, Luizão, você sabe que o Barreto tem uma flor de lótus na panturrilha, né? É, beleza. Fala com ele da flor de lótus na panturrilha pra você ver.
7: Beleza, você é bruto mesmo, cara. Então você chegar atrasado e você conseguiu fazer o Sérgio Reis pedir demissão e sair fora. Eu tava aguentando mais não, é todo dia a mesma coisa. Eu espero você chegar pra te entregar o programa pra ele ir embora, né?
1: Ué.
7: E já tá mais de idade, já tem que tomar medicação dele. Todo dia chegando atrasado, você fez um homem pedir demissão.
1: Não, não é bem por aí não, né, Andrezão? A gente ficou pesado.
7: Pedrão? Pedrão que faz café na cafeteira programada?
1: É, né? Isso mesmo.
7: E você tá mais pra Pedrita.
1: A Pedrita?
7: O bambu chega nele.
1: Ô, fala isso não, seu Pedrão é um cara sério, senhor. Ele é sistemático, Pereja. Ô, ele é sistemático, eu falo assim do Pedrão.
4: Isso é fácil, hein? Pegou de Janeiro.
1: Hã?
4: Assumiu,
1: a de Janeiro assumiu. Siriema
4: pegou ela.
1: A Siriema pegou ela ou ele pegou a Siriema? Que isso, mulher? Ai, ai, fala aí, Pelé.
2: Fala, beleza.
1: E aí?
2: Bom dia, bom dia.
1: Fala, boneca cobiçada. Fala, boneca cobiçada. Fala.
2: Manda um alô aí pro pasteleiro Sambiqueiro, pro Maurinho, lá no Dom Bosco, o Dinei Boca Aberta.
1: É, o Baiacu.
2: E o Adão? O Adão vai soltar a viola aí, não?
1: Ah, Adão já cantou já, meu filho. Você viu, né?
2: O Kinderu.
1: O Kinderu.
2: Fala com você.
1: Te mostrar
2: o Kinderu. Qualquer dia desse eu vou passar lá na padaria dele. Vou levar o bonequinho cobiçado lá pra ele brincar.
1: Ai, ai.
2: Eu pulei. Ah. Aí custa abrir a boca aqui, mas fez uma pergunta curiosa.
1: Lá vem.
2: Qual que é a lógica de ter barba e não ter cabelo? Tira embaixo, põe em cima.
1: Ô Isso, fica caladinho aí. Tem coisa que não tem explicação não, minha filha. Né? Ô, ô. Ô, Guilherme, pode tomar o telefone dela aí, tá? Uai, tem que disfarçar um bocado, não fica muito pelado, né? Mas tá cara pelado demais aí, não, hein? Tem que ter uma barbinha pra poder disfarçar, né? Chamar atenção pro, né, pro outro lado, senão não vai não.
8: Bom dia, Pelejo.
1: Bom dia, Dani.
8: O Pelejo, né? Oi. Tá aqui na luta, viu? Desde 4 horas da manhã.
1: Aoda.
8: Hoje é dia do sanduíche.
1: Ô, coisa boa.
8: Manda um abraço aqui pra nós, que na plena.
1: Ô, Dani, o meu nada, né? O meu nada. Nem um sanduíche, nem uma marmitinha, nem nada. Tá difícil de marmitinha com vocês, viu, Dani? Eu não achei que vocês não eram assim, não, viu? Ai, ai.
9: Bom dia, Rodrigo Rei.
1: Bom dia.
9: Você já tomou café? Pitotino.
1: Boa, eu não.
9: Ô, Rodrigo Reis, manda uns cavalos pretos pra mim aí. Falou?
1: Falou.
9: Eu conheço um cara demais.
1: O Adão canta, você tá doido.
9: Deixa aí, canta noite de... Eita, doido, fala comigo que eu falo contigo.
1: É o Rouxinol da madrugada, Peleja. É, Peleja. É.
10: Ô, careca azul. Ô, careca azul. Ou vou explicar pro povo, né? O que significa careca azul? Assim, né?
1: Ô, Dinei, peraí. Você vai passar vergonha. Vai ficar, eu vou ter vergonha ali de você. Então, fala nada não, só fica quietinho. Você vai complicar o negócio já tá ruim. Você vai...
10: Azul? Por quê? Você já é careca. Amigo do Dinei Brasil, né? Careca azul é porque é cruzeirense. É isso, por isso que chama o careca azul no espacial. É, falar com você é verdade. Rodando, careca azul, rodando. É cada setor, é vários galpão. Galpões, né? É, vários galpões. Aí eu rodo, vou do outro lado. Agora tá explicado, careca azul. Eu vou de um lado, vou pro outro. Ué, então, tal, você... Entendeu? Careca azul, careca azul. Na espacial.
1: Então você tá igual o baú da felicidade, beijo. Rodando, rodando.
10: Ô, careca azul, então você manda no particular pra mim aí, ó, só de segredo, né? Aí você me conta aí, ó.
1: Que segredo,
10: senhor? Vai acontecer no sábado? Fala comigo, ô, careca azul.
1: E acorda cedo e acompanha o programa sábado, engraçado. Isso tá cheio de graça, né?
0: Rodrigo, eu tomei hoje foi um chá de gengibre com mel e limão, tomei hoje.
1: Ah, ô, tá vendo aí, ó? Aí tá explicado. Tá explicado. É por isso, Adão, ó, tá vendo? Sua voz tá lisinha, rapaz. Tá ali, tá igual um CD. Tá igual um MP3. Você tá doido? Adão, velho. Aí sim, hein, Peleja.
10: Ô, Peleja, bom dia. Manda aquele salve pra nós aí. Manda um alô pra toda a rapaziada. E às vezes era sempre, não esquecer de ninguém.

0: Limpa florestal, né? Não, não me quer? Não fala assim não, João. Isso que eu não posso falar não, só. Posso falar? Isso que eu vou falar. O Jorge não, explicou pesado, hein? Não vou falar isso não, só.
1: Bom dia aí, até que hora que você fica aí na rádio?
0: Até que hora que eu fico na rádio?
1: Passar aí, deixar um despertador pra você, um bem grandão.
0: Ô, vai tomar banho, só. Você acha que se era assim um pão de queijo, um trem qualquer, vai trazer despertador? Não, quer despertador não, rapaz. Você tá doido? Aí você me quebra aí. Aí você me quebra,
2: beleza. Bom dia, bom dia, bom dia, beleza. O Cabeça Pelada.
0: Aí quem fala.
2: Vagabundo.
0: Aí quem fala.
2: Será doido, beleza. É. Bora, mexeu dos... Ô, oh, Dona Expedita.
0: Chama sua mãe pra você, hein.
2: Dona Penha, seu magrelo.
0: É.
2: Facinha.
0: É.
2: Vovózona. Ô, o bigode surubi. Ô, oh, careca azul, careca azul. Vagabundo, que vagabundo. Dá alô aí pra galera imensa aí.
0: Muito bem, Pedro.
2: Da frequência, da frequência.
0: É.
2: Oh, bora, beleza, seu vagabundo.
0: É, beleza. Que é isso, gente?
2: Oi.
0: Ô, se eu deixar aqui, o negócio fica meio esquisito, né? E a hora tá passando aqui, ó. Né? Ô, Belezinho, depois você não quer, né? Que eu falo, né? Agora vai ficar três em cima da áudio, quer ver?
2: Ô, Beleza!
0: Oi!
2: Você nunca virou cantando aí na rádio? Você quer que eu cante?
0: Não.
2: Vou cantar pra você.
0: Não, para, canta não.
2: Para,
0: ah, não, sério, não.
2: Para. Ah. Oi.
0: Não.
2: Ô, Dona Expedineca, eu tô sumido não. Pelejo que demora pôr meus áudios mesmo e quando põe, né? Cabeça pelada aí, ó. Vagabundo.
0: É, meu filho, até chegar no seu áudio é uma luta, viu? É uma luta até chegar no seu áudio. Deixa eu mandar um abraço aqui pro Marcelo dos Reis, tá ligadinho com a gente. Um abraço pra você, sempre de quinta-feira, pra você, toda a família do Espaço FM ouvintes. O Pedrão falou aqui, ó. Eu sou da zoeira também, é, né? Então vai deixando de chamar de ser de Pedrito pra você ver. É, beleza. Né, ô, Pereja?
3: Por isso que o careca azul é sofredor, que todos os excelentes são sofredor.
0: Sai pra lá, só porque você ganhou ontem, tá achando quem, Pereja?
4: Ô, Pereja, um abraço, meu amigo Dedezinho aí, viu? Vai fazer um chá das três lá, viu, Pereja? Você tá convidado, viu? Nós
0: muito
4: tomamos
0: bem.
4: Chá lá na padaria dele.
0: Bora!
4: Guilherme, a mulher dele deve ter, a dona Isa deve ter tomado o telefone dele.
0: É só no mínimo, né? Lembra, apareceu aqui.
4: Apelou com nós também.
0: A Isa tá cheia de graça
4: aí,
0: também.
4: Apelou, perdeu, pra pelar não.
0: Não, mano. A Isa tá cheia de graça também. É, vai fazer gracinha.
4: Ô, beleza, perguntou Adão aí, você não manda uma moda aí das antigas, a Milton Lelo, montanha maior do mundo pra nós, senhor?
0: Rapaz, você
4: é das... Eu queria escutar essa moda aí, hein?
0: Você é das antigas mesmo, hein, rapaz?
4: Tá aí, mas eu acho que não entra na programação, não.
0: É, não entra não, rapaz, essa aí não entra não.
4: Ô, beleza, resumindo, o Dinei é ruim de serviço.
0: Aham.
4: Porque se fosse bom de serviço, você ficava só num lugar só, velho.
0: Não é?
4: Ah, pela amor.
0: Fica rodando.
4: Você é bom de prosa,
0: é,
4: viu?
0: É, beleza.
4: De serviço. Só fica pra um lado e pro outro.
0: É, eu Como também acho.
4: Se estiver fartando,
0: é
4: vai.
0: É mesmo, beleza. Gente, agora 6:06. É, hoje tô enrolado aqui com o horário, viu? Hoje tô enrolado com o horário.
5: Beleza, eu tenho uma fofoca pra te contar.
0: Sério, eu não gosto de fofoca, me conta aí. Me conta, conta, menina. Conta fofoca, menina. Ai, ai.
6: Aí, Oswaldinho, você vê, Oswaldinho? Beleza, mais um Ednei Brasil, trocando mensagem em particular.
0: Sai fora, privado, senhor. Que
6: pra
0: troca.
6: Ninguém saber. Esse tá de segredinho.
0: Sai fora, senhor. Você tá doido?
7: Ô, Rodrigo, bom dia.
0: Opa,
7: beleza?
0: Bom dia. Eu,
7: William, aqui do Dom Bosco.
0: E aí?
7: Coloca nós na oração aí, eu, a Isabelle, a Valéria, que saiu pra trabalhar agora, né?
0: Aham.
7: Uhum. Correr atrás, né, Rodrigo?
0: É isso aí.
7: Deixa eu falar com você.
0: Ah.
7: Eu gosto muito de ouvir esse programa seu, sabe? Muito bom. De manhã. Mas essas pessoas que ficam te chamando de apelido aí, eu não agrado muito não, sabe?
0: Que eu também não.
7: A pessoa tem que ter um certo respeito com os outros, né? Só a pessoa pode brincar.
0: É.
7: Mas desse jeito, eu acho que falta um pouco de respeito com você aí.
0: Eu também acho. Beleza? Eu também
7: não
0: acho.
7: Não leva mal falar isso aí não, mas não. Eu escuto o programa todo dia de manhã.
0: Eu concordo com você.
7: E eu fico achando ruim dessa pessoa aí que...
0: É.
7: te chamo de apelido, beleza?
0: Beleza.
7: Não vou falar quem, mas você sabe.
0: É, eu sei.
7: Um abraço aí, tudo de bom pra vocês, com Deus.

0: Deus.
1: Ô, William, valeu, muito obrigado, tá vendo? É disso que eu tô falando, tá vendo? O cara, tá vendo? Você colocando apelido em mim? Aí, ó, tá vendo? Vai, mexe com o William, meu amigo. Que meu amigo, Peleja. Ô, William, aí, ó, tamo junto, Peleja. Tamo junto e misturado, Peleja.
2: Ô, Peleja.
1: Oi.
2: Fez Sérgio Rei pedir demissão do programa lá, porque o dele não tem show ao vivo.
1: Né?
2: O seu tem.
1: É, ué.
2: O seu tem mais show ao vivo, então o dele não tinha, ele desanimou.
1: É, desanimou nada, Peleja. Ele
2: show mais do que ele.
1: É, te contar uma coisa com você, viu?
2: É. Ô, Peleja. O cara do Baiacu roda por quê? Que são vários galpões, né?
1: É.
2: Então ele sai olhando o pinto de um, olhando o pinto de outro, aí sai fazendo controle ali. Olhando os pintos ali, por isso que ele roda.
1: Entendi, Peleja, eu entendi. Nós entendemos. Ô, Cida Pires, tá ligado de Guarani, onde Pitanguinho? Um abraço pra você, Cida. Muito obrigado pela companhia, obrigado pela audiência. Todos da Vanda, tio Hudson, muito obrigado pela audiência também. O Magrelo tá ligado com nós. Ô, Magrelo, bom dia.
3: Peleja, opa. Bom dia, Peleja.
1: Aí,
3: bom dia,
1: Magrelo.
3: Com alegria.
1: Bom dia, com alegria.
3: Vamos mexer o maracu...
1: Opa, peraí, cadê?
3: Ô, Peleja, é. Bom dia, Peleja. Bom dia, com alegria.
1: É.
3: Vamos mexer o maracujá?
1: Bora, rapaz.
3: Ó.
1: Tem bastante, hein?
3: Hoje eu tô fudido, ó. Desmanchar, tem tudo hoje, mais outro tanto dia essa manhã. E você tem que entregar segunda-feira, se Deus quiser.
1: É.
3: Vamos mexer o maracujá.
1: Vamos mexer o maracujá aqui. É, Magrelo.
3: Vai rolar o que é fora aqui.
1: É, né? Rapaz, é. Ô, sinceramente.
3: Manda um alô pro esse vagabundo desse Pelezinho, mas vem cá me ajudar aqui.
1: Pelezinho que é nada que a natureza, não, senhor.
3: Cantando de galo ali, que é tal.
1: É.
3: Tem que vir cá pra poder ver o que é bom.
1: Não, Pelezinho que é nada que a natureza,
3: não. Sucesso é aqui. Manda um alô aí pra galera aí. A Penha. Expedita, o repolho.
1: Ah.
3: Vamos mexer o doce.
1: Vamos mexer o doce.
3: O sucesso é aqui.
1: É, Magrelo, você tá enrolado mesmo. Tem 50 caixas de maracujá ali pra ele poder, né? Fazer a polpa de maracujá. É, Peleja. Vamos aqui.
4: Bom dia, Peleja. Já tá aí, meu irmão Vantuil aqui, garrado aqui já, viu?
1: Vamos lá.
4: Ótimo dia pra todos.
1: Vamos mexer o doce.
4: Um boa quinta-feira pra todo mundo.
1: Valeu.
4: Coloca todo mundo na oração aí hoje aí, falou?
1: Falou.
4: Ótimo dia. Tchau, obrigado.
1: Valeu, João. Os açougueiros ligados com a gente. Um abraço pra essa galerinha. Muito obrigado pela companhia. Manda um abraço pra Ludinho, Vaval, no Baixo Jardim das Piteiras, o Vando, o Michel, Miguel Arcanjo, que tá mandando o Juliano, o Léo e Miguel Henrique, em Carmópolis de Minas, oferecendo a oração da manhã pra todos. Muito obrigado pela companhia. Hoje não vai dar tempo de passar uma música aqui antes da oração, não. Né, ô Peleja? O Nitinho da Van também. Muito obrigado pela sintonia. A Elizabeth no Recanto da Lagoa. Elizabeth, bom dia com alegria. E vou mexer o doce também.
5: Ó, a primeira é que o Neymar vai pra Copa. A segunda é que você é um grande fofoqueiro.
1: Eu?
5: E a terceira é que eu tô extremamente atrasado e tô vindo cá mandar áudio pra vocês, tanto que eu gosto de você. Ó, pra você ver.
1: Ô menina, você tá igual sua avó expedita. Você tá falando igualzinho ela mesmo, hein, só que não sou fofoqueiro não, tá? Expedita que é. Eu não gosto de fofoca, menina. Agora o Neymar vai pra Copa não, hein? Eu tô achando que não vai não, viu? Tô achando que não vai não. Vai não, Pereira.
6: Ainda bem que eu não chamo você de apelido, né? Eu chamo você de careca azul.
1: Ô, rapaz, eu vou te contar uma coisa. Tá vendo, William? Esse pessoal aqui pega meu pé demais. A dona Conceição Silveira ligadinha com a gente. Bom dia, Rodrigo. Peço orações de meus filhos, Ricardo, Renato, as netas Cecília, Maria Clara e Luísa. E todos da rádio, bom dia, Conceição. Muito obrigado pela sintonia também. Obrigado pela audiência. Vou mexer o doce. Fala aí, meu filho.
7: Ô, Rodrigo.
1: Oi.
7: Ô, Rodrigo.
1: Oi.
7: Vou chamar você de Peleja, não. Peleja é apelido também.
1: É.
7: Vou chamar você de Rodrigo agora.
1: É isso mesmo.
7: Não Peleja mais, não.
1: É, Peleja
7: Rodrigo.
1: Não.
7: Ô, Rodrigo.
1: É isso aí.
7: Não, né? Você é Mondinei Brasil, tá trocando mensagem particular. Você tá perguntando onde vende a bala esquis dele, né?
1: Sai pra lá,
7: Peleja, senhor. Não, né, Rodrigo?
1: Sai pra lá, senhor. A tomar banho, Pelezinha. Você pegou pesado, hein? É, Peleja, hein, senhor?
6: Então, o apelido Bob Esponja agora tem que ser Gavião, hein? Gavião que gosta de olhar a pinta.
1: É, Jorge.
6: Não passa pra Gavião, então.
1: É.
8: Bom dia, Rodrigo.
1: Bom dia, com alegria.
8: Seja uma quinta-feira abençoada pra todos vocês aí.
1: Obrigado.
8: Pra todos os ouvintes. Bom dia. Espacial FM, sucesso, aqui é Marilene do Serra Verde.
1: Bom dia, Marilene do Serra Verde. Bom dia, com alegria. Oi.
9: Aqui, amanhã, se eu não acordar cedo, você põe na oração também aí, porque amanhã é um dia especial, viu? Vamos fazer 70.0.
1: Olha só, hein, senhor?
9: Graças a Deus, bem-vindo.
1: É, Peleja.
9: Aí você põe na oração. Beleza. E às vezes olha as horas, mas reza pra mim aí.
1: Pode deixar, viu, Magrelo?
9: Falou, se nós vivemos mais uns 20 anos, tá bom demais.
1: Ou mais, Pereira.
9: Se Deus quiser.
1: Passar
9: sucesso aqui.
1: Valeu, Magrelo. Um abraço pra você. Você tá igual um opalão, hein, Magrelo? Igual um opala, rapaz. Olha lá. Pessoal, são 6 horas em ponto. 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
0: 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Bom dia, meus irmãos e irmãs. Nós estamos num clima já de alegria pela festa de Corpus Christi. Exatamente, daqui a uma semana é feriado do corpo e sangue de Jesus Cristo. É isso que significa Corpus Christi. Então é o dia de eu proclamar, já agora, eu creio na Eucaristia. Vamos começar essa manhã rezando? Pai, Filho e Espírito Santo. Amém. Amado Jesus, o despertar de um dia, o nascer do sol, o canto dos pássaros, é um louvor da criação ao Criador. Senhor Jesus, o meu dia é feito de muitas horas, de muitos acontecimentos. Coisas boas e ruins poderão acontecer. Passarei por momentos difíceis. Mas, Senhor, eu creio que, como ressuscitado e vivo, me acompanharás em todos os momentos e em todas as situações. Por isso, eu desperto animado, alegre, feliz, porque eu tenho a certeza, amado Jesus, que se Deus é por nós, quem será contra nós? Senhor, que essa determinação em meu coração me faça ter uma fé, mesmo que como um grão de mostarda, mas capaz de dizer não ao erro, de renunciar ao pecado, de ser uma pessoa boa, Senhor, no dia de hoje. Amado Jesus, coloque em mim os teus sentimentos, humildade, mansidão, paz. Amado Senhor, eu peço pela força da Eucaristia, que eu esteja tão fortalecido de Deus, que nada me afaste da tua presença. Jesus, que quiseste se fazer alimento, comida e bebida, alimente a minha vontade, sustenta-me na busca do bem, dai-me forças para peregrinar por todo este dia. Jesus, fonte inesgotável de graça, abençoe cada minuto, cada hora deste dia. Esteja ao meu lado, Senhor. Pai nosso que estais no céu, santificado seja o vosso nome. Venha a nós o vosso reino. Seja feita a vossa vontade, assim na terra como no céu. O pão nosso de cada dia nos dai hoje. Perdoai-nos nas nossas ofensas, assim como nós perdoamos a quem nos tem ofendido. E não nos deixeis cair em tentação, mas livrai-nos do mal. Amém. Graças e louvores se deem a todo momento ao Santíssimo e Diviníssimo Sacramento. Um bom dia na presença de Jesus para todos.
10: Deus de toda força e poder,
0: Dá-me hoje a segurança do teu amor e a certeza de que estás comigo. Peço-te ajuda e proteção para o dia de hoje, porque eu preciso de tua assistência. Eu preciso de tua misericórdia. Tiras de mim o medo que me invade. Tiras de mim a dúvida que me perturba. Esclarece o meu espírito abatido com a luz que iluminou o caminho do teu divino Filho Jesus Cristo aqui na terra. Que eu possa hoje, Senhor, perceber toda a tua grandeza e a tua presença em mim. Sopras o teu espírito dentro de minha alma, para que eu sinta o meu interior fortalecido com a tua presença, minuto por minuto, hora por hora, dia por dia. Que eu sinta hoje a tua voz dentro de mim e ao meu redor. E em minhas decisões eu perceba qual é a tua vontade. Que eu sinta o teu maravilhoso poder através da força da oração. E com esse poder, a minha pessoa seja atingida pelo milagre que pode se realizar ao meu favor, suavizando os meus problemas, acalmando meu espírito e aumentando a minha fé. Não me abandone, Senhor. Fica comigo para que eu não me desespere e nunca te esqueças. Levante meu espírito quando encontrares abatido. Ajuda-me a seguir-te sem vacilar e sem olhar para trás. Entrego-te nesse dia toda a minha vida e a vida de toda a minha família. Livra-nos, Senhor. Livra-nos de todo o mal que possa estar nos infringindo. Ainda que seja por milagre, eu sei, Senhor. Eu sei que vais me atender porque me amas e me escutas amorosamente. Desde já, eu te agradeço, meu Deus, meu Pai. E embora eu esteja com minha alma inquieta, eu te suplico, dá-me poder de aceitar, acima de tudo, que se cumpra em mim a tua vontade e não a minha. Amém.
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1: 6:10.
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1: E já de volta, 6:10. Bom dia, bom dia, bom dia. Netininha, bom dia pra você. Tá toda a família ligadinha com a gente. Manda um áudio pra gente, ó.
7: Bom dia, Rodrigo.
1: Bom dia.
7: Netininha.
1: Tudo.
7: Manda um alô pro meu marido Luciano, Ana Lara, e coloca a gente na oração da manhã. Bom dia.
1: Bom dia, Tininha. Um abraço pra você, toda a família. Muito obrigado pela companhia, obrigado pela audiência. Vamos mexer o doce. William, ligado com a gente no bolso também. O Franklin também tá ligado aqui com a gente,
8: beleza,
1: ó.
8: Bom dia, Peleja.
1: E aí?
8: Vambora, Peleja. Semana quinta-feira, Peleja. Manda um alô pra nós aqui, Peleja. Pra turminha aqui do Rancho Tô à Toa.
1: Caim, Rancho Tô à Toa? É. Um abraço pra vocês aí.
8: Turminha, Maurício, Marcelo, Felipe, Wellington. Manda aquele alô pra nós depois, aquele abraço. Falou, Peleja.
1: Valeu, Franklin.
8: Continuar aqui, daqui a pouco nós vamos embora. Só domingo, né, Peleja?
1: Adeus aí. É a turminha da pescaria. Um abraço pra vocês e muito obrigado pela sintonia. Gente, até às 7:50, eu tô por aqui, ó.
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4: Pessoal, em Pará de Minas, marcando para você nesse momento 17 graus, a temperatura, a umidade 86%. A mínima na madrugada foi de 16 graus. A máxima hoje podendo chegar aos 27 e hoje céu aberto, ensolarado.

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1: E já de volta para você, 6 horas e 39 minutos. Bom dia, bom dia, bom dia. Bom dia, com alegria para você que tá ligado com a gente aqui na programação Espaço FM. Deixa eu mandar um abraço pro Baiano, lá em Araújo, ligado com a gente. Tá vindo de ouvir, ó, Sonho de Caminhoneiro, Milionários é Rico. Ô, Arisvaldo, um abraço para você, ô Baiano. Muito obrigado pela companhia. Luciene, tá ligadinha com a gente, lá em Garatinga. E Ana Carolina também, muito obrigado pela companhia. Bom dia, que música linda. Luciene Gomes, tá ligadinha com a gente aqui na nossa programação. O Andrézão também tá lá, ó, só modão. Aô, peleja. O delegado ligadinha com a gente, Cid Cavalão. Aô, delegado. Bom dia, delegado. Café tá pronto aí, delegado. E a caminhada, peleja.
2: Delegado, bom dia. Aô, peleja.
1: Quintou, delegado.
2: Na moda boa, o sertanejo, delegado aqui do Cid Cavalão, hoje do Oeste.
1: Vamos que vamos, delegado.
2: Tomou um café, fazer uma caminhada, também foi isso aqui hoje, delegado.
1: É, hoje esfriou, peleja. Hoje tá uma frescura danada, peleja. Jaquinha, tá ligadinho com a gente. Antunes também tá ligadinho aqui na nossa programação. Bom dia, Quinha. E o Newton também, um abraço aí, muito obrigado pela companhia. Já falou que é só moda boa. É, peleja. Raimunda, as meninas da Cozinha da Plena, muito obrigado pela companhia também, obrigado pela audiência. A Juliana do Grão Pará curtiu também a canção aqui na nossa programação que ela solicitou aqui no nosso encontro. O Reinaldão, o mestre de obras, também tá ligado com a gente. Bom dia, peleja. Alô pro Fofonete de Pitangui. É, Reinaldão, você é um talarico. Seu talarico. É, peleja. Mandando o Fofonete, eu falei com você que vai dar ruim aqui com o sanfoneiro aqui do Titã, viu? E você não quer parar, né? É, beleza. A Cirlei Pinheiro, tá ligadinha com a gente. Ô, Cirlei, ó, o café tá caprichado, hein? Ei, Cirlei, bom dia, bom dia. Bom dia, com alegria. Chiquinha bonitinha, hein? Chiquinha bonitinha, Chiquinha aí, viu? É, beleza. Bom dia, Reis. Manda música para nós aqui em Campina Grande. Hoje é o nível do meu esposo, Clair. Ô, Clair, parabéns, parabéns, parabéns. O Clair hoje tá soprando velhinhas, colhendo mais uma jabuticaba no jabuticabal da vida, Clair. Parabéns, parabéns. E a Magna te parabenizando pela passagem do seu aniversário em Campina Grande. Tudo de bom, que essa data se repita por muitos e muitos anos. Felicidade sempre, sempre, sempre. Tudo de bom pra você. 19 minutos para 7. A Michele também tá ligadinha com a gente. Beijo, beijo pra você. Muito obrigado pela companhia. Acordou cedinho, já tá tomando aquele cafezinho. Aquele cafezinho doce, doce, doce, feito mel. Um abraço pra você, muito obrigado pela companhia, obrigado pela audiência. Ô, Misael Vilaça, tá ligadinho com a gente? Fiz uma pergunta aqui, é o seguinte, que é o bom dia. Como é que é? Ele tá perguntando o seguinte aqui, ó, não sei essa informação não, mas vou até relatar aqui porque eu não sei, na verdade eu não sei. Bom dia, vai ter dia livre de imposto em Pará de Minas hoje também? Cara, eu não sei, não tô sabendo, mas vai ter onde? Ah, e um abraço para você, viu? Muito obrigado pela companhia. A Rosalina tá ligadinha com a gente também. Rosalina, bom dia para você. Muito obrigado pela companhia, obrigado pela audiência, viu? Vou mexer o doce lá em Limas do Pará, ligadinha com a gente aqui na nossa programação, né? 18 minutos faltando para 7. Crises de amor. Aô, Grêmio Santiago. Aô.

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5 minutos para 7, Coração de Pedra, Bruno e Marrone. Chamando abraço, bom dia para as meninas da van, né? A turma da van em Bom Jesus do Oeste. Manda alô pro motorista Edinho. Diga para ele colocar a van aí para andar e carregar a gente direitinho, hein? Tchau, obrigado. Ô, peleja. O Edinho, você pode tocar sanfona agora que você tá em bolsa de van? O Edinho, um abraço para você, para os meninos da van. Muito obrigado pela sintonia aí. Te manda abraço pra Márcia também, bom dia peleja, manda abraço pro meu amor Quinzinho, toca aí Alucinação com Amado Batista e Eduardo Costa e Gustavo Lima, embaixador espacial, sucesso aqui, a Márcia de Antunes ligadinha com a gente, um abraço pra você. A Rosalina tá mexendo doce, limpando a geladeira e ouvindo a nossa programação, ei menina, você que tá fazendo trazer esse frio então, é?

0: Você quer abrir geladeira aí, ué? Né? Ei, Rosalina, beleza.
1: Ô, cabecinha de limão.
0: Ô, tá beleza.
1: Na Marcelão no Recanto.
0: Ô, rapaz.
1: Quer mandar um abraço pra Nair, pra Valentina, pra toda a turminha do Recanto. Tá com música bem bonita aí pra mim, Peleja? Oferece pra mim, o Marcelão do Recanto Lagoa.
0: É, Marcelão.
1: Eu escuto seu programa todo dia, viu, Peleja?
0: Aí sim, hein? Obrigado.
1: Fico com Deus.
0: Amém, Peleja.
1: Marcelão do Recanto Lagoa. Tchau, obrigado.
0: Valeu, Marcelão, seu engraçadinho. Muito obrigado pela companhia. O Gilmar, o Retireiro, em Igaratinga. Cadê o Pietro, Gilmar? Solta a siriema pro Pietro, Gilmar. Agora 6:53, a Eva tá ligadinha com a gente também, né? Em São Zé da Varginha, o José Pompeiano. Opa!
2: Que a Eva São José da Varginha.
0: E aí, Eva?
2: Oi, essa musiquinha do Bruno Marrom, eu ganhei até uma dancinha na minha cozinha, tomando um cafezinho da manhã.
0: Eita, coisa boa,
2: hein? Oh, mas o trem hoje tá chonado demais,
0: viu? Trem chonado.
2: Ô, trem
0: bom.
2: Bora mexer o doce?
0: Vamos mexer o doce.
2: Deus abençoe vocês todos aí.
0: Amém.
2: Tenham um bom dia.
0: Nós todos. Bom dia com alegria, Eva. É só música chonada. Essas músicas tá chonada demais. Só musgão, né, Bené? Você tá doido? Pessoal, ó. 3 minutos faltando aqui para 7. Daqui a pouco eu tô de volta com muito mais para você. Rapidinho, eu volto com mais músicas aqui no nosso encontro. Mas antes, eu mando um abraço aqui pro Luciano. Tá ligadinho com a gente também? O Luciano tá lá no Bar Jardim das Oliveiras. Ô, Luciano, e aí, o que você tá arrumando aí, meu filho?
3: Bom dia, beleza.
0: Bom dia, com alegria.
3: Bora, mexer o doce, vamos?
0: Bora que tá na hora.
3: Um abraço grande, dia A. Completa pra nós, por favor.
0: Dia Z.
3: Um bom dia, tudo de bom,
0: senhor. Valeu, beleza. Cadê a Adriele, Luciano? A Adriele não quer nada que a dureza, só quer moleza.
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0: 6:56.
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0: 7 horas em ponto.
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9: 7:04.
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9: Muito bem, de volta, 7:04, Tozinho, tá ligadinho com a gente, mandou aqui um ouvido da Siriema, ó, tem Siriema cantando desde cedo, peleja, olha, olha, você vê? Ai, peleja, hein? Eita, peleja.
10: Olha aí, meu amigo.
9: É.
10: Bom dia, abençoado. Aqui na roça, a Siriema começa a cantar, é cedo, viu?
9: Aí sim, hein, um abraço pra você, vou postar nas redes sociais, hein, vou postar lá no Instagram, peleja. É.
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9: E aí, Sônia?
11: Um abraço pra toda minha família, todas minhas amigas, meu pai João Américo, meu filho, meus netinhos, todos os ouvintes, o Juca, o meu cunhado Roberto do São Pedro, tá fazendo aniversário hoje.
9: Parabéns pro Roberto!
11: Aniversariantes.
9: Tudo de bom pra ele, né? Aniversariante de hoje.
11: Música pra nós também, abraça também.
9: Encaetano Preto.
11: Poderosa também, todas minhas amigas, todos meus amigos também.
9: Muito bem, Sônia.
11: Se eu pudesse passar para nós a música do...
9: Do?
11: Florido.
9: Muito bem. Um abraço para você, Sônia. Muito obrigado pela companhia, viu? 7:05 agora. É de Pim Florido aqui na programação. O Jorge Arruda tá ligadinho com a gente também. Em Nova Serrana. Alô, Nova Serrana. Vamos, Jorjão. Um abraço para você, Peleja.

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2: 7:11.
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2: 7:14.
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2: De volta, o Edileno, lá em Itaúna, ligadinho com a gente. O Reis, bom dia, o Didi de Itaúna, que é a música na viola que você disse ontem, é Moacir Franco. Ô, Peleja, na verdade, é a moça que pediu aqui ontem uma canção falando sobre o canavial, alguma coisa nesse sentido, com o Christian Ralph, né? É Hora de Luar mesmo, com o Christian Ralph, né? Que inclusive até confirmou pra mim aqui ontem, né? E essa música realmente do Moacir Franco, realmente é um estende do canavial, né? Que é o nome da música. Música muito bacana também, moda boa. Mas obrigado pela observação. Didi, nós estamos na ligadinha com a gente. Um abraço pra você, muito obrigado pela sintonia, viu? E a Rosinete.
13: Oi, Vindi.
2: Oi.
13: Bom dia. Abençoado dia pra você, para
2: Amém.
13: Todos os ouvintes, para todos nós. Que Deus nos abençoe. Manda aí um alô pra mim, para toda a minha família e amigo lá nos Penhas, para as Poderosas, para todas as minhas amigas, aquele abraço, para todos vocês aí na Espacial. Para Sadona, para o Edmar Barbosa, para Tuquinha, para todos os meus amigos. Beijo, Vindígia, um ótimo dia.
14: Vocês precisam admitir alguma coisa.

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2: 7h24.

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6: E em Prado de Minas, marcando para você nesse momento 18 graus a temperatura, a umidade 87%, pessoal. A máxima hoje podendo chegar aos 27 graus, ensolarado, não há previsão de chuvas.
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6: 7:27.
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6: 7:28.
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6: Muito bem, de volta, 7 horas e 29 minutos. Bom dia, bom dia, bom dia, bom dia, bom dia, bom dia. Vamos mexer o doce, minha gente? Tá na hora, 7h29. daqui a pouquinho, já já, dentro de instantes, a partir das 10 para as 8, tem o Jornal da Cidade, você muito bem informado aqui na programação espacial, então até as 10 para as 8 é o melhor da música sertaneja, é o melhor da música sertaneja pro seu, aí você tá doido? Deixa eu mandar um abraço pra gente, ligado com a gente, o Evandro Camargos, um abraço pra você, muito obrigado pela companhia, que é o cantor, Evandro, um abraço pra você, Deus abençoe o nosso dia, né? Muito obrigado pela sintonia, obrigado pela audiência, a Penha, tá aí já agora ligadinho com a gente.
18: Bom dia, Rodrigo.
6: Bom dia.
18: Mandou um alô aí para todos os retireiros, família Rocha, família Quintiliano, todos os ouvintes, para todos da região. Alô para Magrela, Expedita, Dejanira, Jussara, a Ângela de Sete Lagoas, Rosinete, o Fofo de Pitangui, o Zé do Bar, esposo, Pimenta, esposa, o Ronaldão do Grão-Pará. Mandou um alô aí para Marilento, Modesto, esposa, Cleiton Rocha. Pelezinho, da B62, o Johnny. Um bom dia para todos vocês aí na espacial.
6: Obrigado. Um
18: da dona Carmen.
6: Vamos acelerar, dona Penha.
18: Isabel do Barraquel.
6: Vamos acelerar, dona Penha. Olha bom a hora,
18: bom dia. 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Bom dia. Manda um alô pro Jumar e a esposa lá na onça também. Todos os motoristas.
6: Tá certo.
18: Todos volantinho, volante grande. E o Chapa também. Bom dia, bom dia, bom dia. Não, Rodrigo, não posso esquecer também não dessas pelejinhas e da Aparecida do Padre Bé.
6: É, né? Esquecer, pode esquecer não, né? Vou mexer o doce, dona Penha, senão a hora não dá.
19: Bom dia, meu amigo.
6: Bom dia. Bom
19: dia pra você, que Deus e o Divino Espírito Santo tome conta de você.
6: Amém.
19: E da sua família.
6: Amém.
19: Aqui quem fala é a Cleusa de Nova Serrana. 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Por onde a gente for, manda uma ilusão pra Joana, para as meninas poderosas e para todos que estiverem ouvindo. Um abraço, Deus te ponha a bênção e te protege. Tenha um bom dia.
6: Dona Cleusa, muito obrigado pela companhia. Nova Serrana, região inteira ligada com a gente aqui no nosso encontro. Ei, dona Cleusa, muito obrigado pela companhia, obrigado pela audiência sempre. Gente, manda um abraço muito especial aqui, ó, né? Muito especial mesmo, para um casal que tive o prazer de conhecer, né? É, lá em Cláudio, quando eu fui na minha mãe lá no último domingo, né? Eu tive um imenso prazer de conhecer a Edilene e também o seu Camilo. Um abraço para vocês, muito obrigado pela companhia, obrigado pela audiência. Fiquei muito feliz de poder conhecer vocês pessoalmente. Minha mãe fala tanto de vocês, viu? E a Edilene, na verdade, o Camilo, né? A minha mãe, ela trabalha lá com eles. Um abraço aí para vocês, muito obrigado pela companhia. Mandou um áudio, um texto, uma mensagem para mim, né? Bom dia, manda um oi para a Carmelita de Cláudio, que está mandando a Edilene e o Camilo. Muito obrigado. O Camilo é quase que o motorista da Ana Castela, né? Camilo, um abraço pra você, muito obrigado pela companhia. Inclusive, tem parentesco também que são músicos, né? E é um prazer muito grande. Falei pra eles, né, da Rádio Espacial. E minha mãe passou o aplicativo lá com certeza pra Edilene, né? Estão lá curtindo o nosso encontro. Então, eu fico muito feliz. Sejam bem-vindos aqui no nosso encontro. Bem-vindos aqui no Viola Brasil, na programação espacial lá da cidade de Carinho. Muito obrigado a todos vocês pela audiência aí, tá? 7h32, a dona Carme hoje não apareceu aqui, não. Cadê a Carmelita? Olha a hora, Carmelita. Pessoal, Diego Vitor Hugo agora, BG a cura, 7h32. 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
1: 7h39.
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1: 18 para as 8.
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1: Ah, 17 para as 8, minha gente. Deixa eu mandar um abraço para Michele, ligadinha com a gente, mandando a música do Luan Santana. Aqui, ó. Manda a música do Luan Santana para mim começar bem o dia e todos os de Cana do Reino, especialmente aí para minha mãe Nésia. Estou aqui no bairro Nossa Senhora das Graças, ajeitando para ir trabalhar. Um dia abençoado para todos na Espacial. Obrigado, Michele. Muito obrigado pela companhia. Bem-vindo aqui na programação. E também a Narcisa, tá ligadinha com a gente, viu? Muito obrigado pela companhia também. Um ótimo dia para vocês. Pessoal, tô ficando por aqui. Agradecendo a sua companhia, audiência e paciência. Amanhã mais viola a partir das 5 da manhã. Tá bom? Na sequência, agora chegando o Jornal da Cidade. Você muito bem informado. Bom, gente, obrigado. Vazenda Braquiária. Bora, Bene.

0: Crime encontrado abandonado em estrada rural de Garatinga.
1: Polícia Militar encontra drogas escondidas em sofá e mais de R$1.000 durante operação.
0: E por aqui a informação continua e você confere ainda hoje no Jornal da Cidade, Maio Amarelo. Corpo de Bombeiros realiza simulado de resgate de vítimas de acidente de trânsito aqui em Pará de Minas.
1: Sétimo mutirão contra a dengue será realizado em bairros próximos à BR também em Pará de Minas.
0: CPI da Saúde, após fechamento de relatório, votação do projeto é adiada novamente na Câmara. E esse será o assunto de hoje do comentário de Albert Moreira.
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1: Agora são 7:53, 18 graus é a temperatura de momento em Pará de Minas. Está no ar a edição deste dia 28 de maio de 2026. Hoje é quinta-feira e na apresentação da Júlia Mendonça
0: e do Hugo Lacerda, você fica agora muito bem informado nas ondas da 105.5.
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0: E hoje é comemorado o Dia Mundial do Hambúrguer. Bom dia, Júlia Mendonça. Isso dá gatilho para mais tarde, hein? Pedir um hambúrguer para aproveitar esta quinta-feira.
3: Bom dia, Hugo. Eu acho que é mais do que esperado a gente pedir um hambúrguer para comemorar a data com respeito.
0: É isso mesmo. E todo mundo que nos ouve nesse momento tomando um café da manhã, um cafezinho quente, um pão de queijo, ou já no trabalho ou no trânsito, uma ótima manhã para todo mundo. Agora são 7:54. Olha, quem passou pela Avenida Presidente Vargas, no bairro São Francisco, aqui em Pará de Minas, na última terça-feira, se assustou com a cena de um carro destruído e a presença de forças de segurança e resgate no local. O que parecia um grave acidente de trânsito, na verdade, era um simulado de salvamento.
1: E a iniciativa, que faz parte da campanha Maio Amarelo, teve como objetivo chamar a atenção da população para a importância da prudência, do respeito às leis de trânsito e da adoção de comportamentos responsáveis para a preservação de vidas. A ação foi promovida em parceria pelo Corpo de Bombeiros, SAMU, Guarda Civil Municipal e também pela Defesa Civil.
0: Todo atendimento surgiu e seguiu todo o protocolo de acidentes reais. Durante a simulação, as equipes reproduziram um cenário de atendimento às vítimas de sinistro de trânsito, demonstrando os protocolos de resgate, atendimento pré-hospitalar, perícia e organização do tráfego, como confirmou o tenente Túlio César, que é comandante do primeiro pelotão da segunda companhia do Corpo de Bombeiros daqui de Pará de Minas.
4: O objetivo da ação é justamente chamar a atenção das pessoas para os acidentes de trânsito. A gente está no Maio Amarelo, né? E a gente quer conscientizar as pessoas sobre o risco e o perigo dos acidentes de trânsito. A maioria dos acidentes de trânsito que o Corpo de Bombeiros socorre, que o SAMU socorre, eles são evitáveis, certo? E ocorrem muitas vezes por falta de atenção, né? E com esse simulado, a gente consegue chamar a atenção do público que passa assistindo, todo mundo fica curioso mesmo. E com eles vendo, eles percebem, né, o risco que é um acidente de trânsito, né? Então eles veem o dano que teve um veículo, esse veículo que a gente arrumou. Era um veículo que realmente sofreu um acidente, a gente vê o tanto que ele ficou amassado, vê as pessoas ali no simulado inconscientes, então percebe o risco para as pessoas e com isso a gente espera que chamar a atenção e criar consciência para as pessoas para o perigo dos acidentes de trânsito.
1: O tenente César explica quais os tipos de acidente de trânsito na cidade e fez questão de relembrar a principal causa deles.
4: O principal tipo de acidente que o Corpo de Bombeiros atende é acidente envolvendo motocicleta junto com algum veículo. Esse é o principal. Aí depois vem queda de motociclista, colisão entre motocicletas, né? E a gente vê realmente praticamente todos ou quase todos esses acidentes, eles são evitáveis. É por falta de atenção. É difícil a gente precisar exatamente se estava de celular, mas assim, sempre falta de atenção, às vezes não parou não respeitou a preferência na rotatória, às vezes não respeitou a preferência ali no cruzamento, então a maioria é evitável.
0: O comandante da Guarda Municipal daqui de Pará de Minas, o Lucas Costa, participou do simulado e enalteceu a ação, já que a quantidade de acidentes de trânsito na cidade tem preocupado.
5: Realmente a cidade, ela preocupa com o número de acidentes. É uma cidade

0: tem aproximadamente 79 mil veículos em circulação, uma cidade de 102 mil habitantes. Então você vê que é um número muito grande, né? Muita moto circulando em Pará de Minas. Então realmente o trânsito, ele é um gargalo para as forças de segurança. E em Pará de Minas a gente nota que tem muito acidente de trânsito referente aí a diversas questões, né? A principais dela é a desatenção desses condutores. A gente vê as pessoas estão cada vez mais ansiosas, né, dirigindo aí, desrespeitando o regramento de trânsito. Isso impacta em diversos acidentes na nossa cidade.
1: E segundo a Guarda Municipal, as vias que mais acontecem acidentes aqui em Pará de Minas são da região central, principalmente a Avenida Presidente Vargas.
2: A foto desse simulado estará no nosso site, também nas redes sociais, para você ver um pouquinho como foi a ação. Olha, agora é intervalo. Daqui a pouquinho vamos falar da Sicred, que lança a mega campanha de consórcios com até 58% de desconto. Ô, coisa boa, já a gente volta.
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4: Agora são 8 horas em ponto e chegou o momento de conferir as condições do tempo para nossa região. E é um dia de tempo firme, sem possibilidade de chuva e com a umidade do ar próximo aos 60% de média. Vamos conferir a variação da temperatura. Em Pará de Minas, mínima de 15 com máxima de 27 graus. Em São José da Varginha, a mínima é de 16 e a máxima pode chegar aos 26 graus. Máxima também registrada na cidade de Florestal, que tem mínima de 15 graus nesta quinta-feira. Já na capital Belo Horizonte, a temperatura varia entre 16 a 27 graus.
3: Destaques! 8 horas em ponto aqui na Espacial FM, confira as manchetes dos principais jornais em circulação pelo nosso país. Jornal O Globo: Vorcaro pagou degustação de uísque a Castro antes de aporte no Master. Folha de São Paulo: comissão da Câmara aprova fim da escala 6x1 com transição. Estado de São Paulo: desmate cai, mas Brasil ainda perde 17 parques do Ibirapuera por dia. Estado de Minas: mulher jogada do Rola Moça pediu medida protetiva contra o ex 4 dias antes. E Jornal O Tempo: Fieng vê pressão política e influência eleitoral para aprovar o fim da escala 6x1.
4: 8 horas, 1 minuto e vamos falar de coisa boa. 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
3: 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Quem explicou tudo pra gente foi a Júlia Souza, que é agente de negócios da cooperativa.
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4: Certíssimo. A gente continua então aqui a nossa programação, agora chamando um intervalo, porque no próximo bloco a gente fala de combate à dengue.
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3: Agora são 8h07 e olha, Pará de Minas realiza nesta sexta-feira, amanhã, o sétimo mutirão de limpeza deste ano de 2026 contra a dengue. Somente neste ano o trabalho já passou por 23 bairros da cidade, com a retirada de 101 caminhões de materiais que podem servir de criadouros para o mosquito Aedes aegypti.
4: E desta vez a mobilização acontece entre 8 da manhã e 2 da tarde, nos bairros Jardim Beatriz, Patafone, Fufo, Jardim das Piteiras 1 e o prolongamento do Jardim das Piteiras, regiões próximas à BR-262, como explica o diretor da Vigilância em Saúde, o Adilson Batista.
9: É a forma mais eficiente que nós temos para combater o mosquito Aedes aegypti, que a gente consegue eliminar os criadores no maior número em um pouco tempo, né? Então, todo aquele foco que está ali, a gente elimina e leva aqueles criadores embora para o lugar correto. Essa região foi escolhida por estar tendo o maior número de notificações de casos suspeitos, né? E Pará de Minas hoje, graças a bom Deus, estamos com índices bastante satisfatórios nos casos confirmados. Hoje já é o quinto mês, né, do ano, nós estamos com 12 casos confirmados até o momento. E a gente está trabalhando exatamente para a gente ter menos casos do que o ano passado. E Deus abençoando, a gente vai conseguir esse fato que é muito importante para Pará de Minas.
3: Com a aproximação do período mais crítico para doenças respiratórias e o aumento das preocupações com arboviroses em todo o estado, o município segue então ampliando as frentes de preservação para tentar reduzir os riscos de novos casos ao longo do ano.
4: E entre os materiais recolhidos estão pneus, garrafas, plásticos, latas e outros recipientes sem utilidade. A orientação é que os moradores deixem esses itens separados com antecedência para facilitar o trabalho das equipes. Já os entulhos de construção, galhos e restos de poda não serão recolhidos durante o mutirão.
3: 8 horas, 9 minutos. Daqui a pouco a gente volta com notícias do mundo esportivo e vamos falar de um atleta de destaque daqui de Pará de Minas.
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4: Oito horas, 10 minutos, noticiário esportivo no ar. E olha só, o para-atleta Marcos Moura, aqui de Pará de Minas, representou e muito bem a cidade durante a Copa do Mundo de Paraciclismo, disputada entre os meses de março e maio deste ano.
3: Conforme já foi noticiado por aqui, a primeira etapa da Copa do Mundo em Chiang Mai, na Tailândia, no fim do mês de março, o atleta paraminense foi o terceiro colocado e conseguiu uma medalha de forma inédita para o Brasil na categoria handbike masculina. Com o resultado, ele chegou a alcançar a primeira colocação do ranking mundial.
4: E na sequência, valendo pela segunda e terceira etapa da Copa do Mundo de Paraciclismo, no fim de abril e início de maio, na Bélgica e na Itália, mais dois importantes resultados foram conquistados, o que fez Marcos Moura terminar na quarta colocação geral da competição e ficar na segunda posição do ranking mundial da categoria. Vamos ouvi-lo.
10: Agora, no finalzinho de abril e início de maio, a gente viajou para a Europa, né, para participar das outras duas etapas que ainda teriam. E nós ficamos dois sétimos lugares na Bélgica, um oitavo e um sexto lugar na Itália. Esse sexto lugar a gente ficou muito próximo de um quarto lugar, que foi só um segundo de diferença. Foi ali no sprint final que a gente acabou perdendo um pouquinho ali e, enfim, ficamos em sexto. Mas, no geral, é um resultado muito positivo. Por quê? Porque hoje a gente se mantém segundo no ranking mundial de atletas, né?
11: Então, a gente chegou a ser primeiro,
10: né? Em abril a gente estava em primeiro, né? Então a gente caiu um pouquinho, está em segundo, mas está tudo dentro do nosso planejamento. A gente espera ficar entre os três melhores colocados no ranking mundial da classe MH5, que é a minha categoria, até dezembro. Então está dentro do que foi planejado por mim e pelos meus treinadores. Em relação à Copa do Mundo, a gente fechou a nossa participação na Copa do Mundo em quarto lugar geral. Foi a melhor colocação de um atleta de handbike brasileiro na Copa do Mundo, tendo uma medalha e ficando em quarto lugar.
3: Marcos Moura continua firme nos treinos e já mira competições nacionais nesse ano, além do Campeonato Mundial de Paraciclismo, que será nos Estados Unidos.
10: Com esse resultado do terceiro lugar na Tailândia, a gente já garantiu a nossa convocação prévia, né? Ainda não saiu o documento, mas a gente já sabe que está convocado, graças à medalha, para o Campeonato Mundial de Paraciclismo. Vai acontecer na cidade de Hendersonville, no Alabama, nos Estados Unidos, agora em setembro, no início de setembro. A gente vai viajar para lá para estar representando não só Pará de Minas, Minas Gerais, mas o nosso Brasil e ajudar o Brasil a se manter também entre os três melhores do mundo. Hoje o Brasil é o segundo melhor colocado no ranking mundial de nações da UCI.
11: Antes do Mundial, tem outro torneio importante chegando aí.
10: Isso, a gente tem que lembrar que tem os campeonatos nacionais, né? A gente viajando bastante para fora. Então, a gente tem agora em Brusque, entre os dias 13 e 15 de junho, em Brusque, em Santa Catarina, primeira etapa da Copa Brasil de Paraciclismo. É um evento internacional, vale pontuação para o ranking mundial de atletas. Então a gente vai participar, vai buscar vencer tanto a prova de contra-relógio quanto a prova de resistência. Nós que já temos 11 títulos da Copa Brasil, a gente é o maior vencedor de Copa Brasil, né, com 11 títulos. E em julho nós teremos o Campeonato Brasileiro. O Campeonato Brasileiro, por ser um campeonato nacional, ele não conta pontuação para o ranking, mas é sempre muito importante. Por quê? Porque nós somos tetracampeão brasileiro. Nós vamos tentar o nosso penta, vamos dizer assim.
4: E para conseguir esses excelentes resultados e levar o nome de Pará de Minas para os quatro cantos do mundo, Marcos Moura conta sempre com o apoio dos paraminenses, mas principalmente da família e seus apoiadores.
10: Lá na competição, nós somos um atleta individual, né? É uma corrida sozinho, vamos dizer assim. Mas por trás, a gente tem várias pessoas, empresas, instituições que são parceiras e que de alguma forma contribuem para que esses resultados aconteçam, né? Eu tenho a minha família, minha esposa, minha mãe, minhas irmãs que estão sempre aí cuidando umas das outras para que eu possa ter essa tranquilidade de viajar, que eu sou o único homem da casa, né? Eu tenho quatro cachorrinhos também, a esposa cuida bem da casa com nossas criancinhas, vamos dizer assim, né? E a gente tem o apoio das instituições, a Prefeitura de Pará de Minas sempre colaborando com a gente através da Secretaria Municipal de Esportes. A gente tem o apoio hoje, né? A gente faz parte do programa de Bolsa Atleta Federal, que é o Bolsa Pódio do Governo Federal, a Bolsa de Minas, que é o Bolsa Atleta, Bolsa Técnico. Hoje também nós temos uma parceria muito bacana com a Number One, que é a Escola de Idiomas, que a gente viaja o mundo, é importante saber outro idioma para a gente se comunicar bem. E nós temos também, a gente foi indicado esse ano para o patrocínio da Caixa Econômica Federal, é um novo parceiro que chegou para contribuir muito com a gente. Nós fazemos parte hoje do time Loterias Caixa, né? Então a gente agradece a todas essas pessoas, né?
3: O atleta também já está de olho nos Jogos Paralímpicos de Los Angeles em 2028. Quem quiser acompanhar os resultados do Marcos pode acessar o Instagram dele, que é @marcosmouraoficial. 8:16 e o Atlético foi do inferno ao céu no grupo B da Copa Sul-Americana na noite de ontem e confirmou a sua classificação para as oitavas de final da competição. Ao bater o Puerto Cabello da Venezuela por 1-0 na Arena MRV, o gol da vitória foi marcado por Bernat aos 16 do segundo tempo. A equipe agora, que chegou a ficar na Berlinda durante toda a primeira fase, acabou avançando em primeiro lugar na chave. O resultado eliminou a equipe venezuelana da competição. Apesar de entrar na última rodada em situação desconfortável no grupo, sendo o terceiro colocado, o Galo dependia apenas de si para avançar sem se importar com os resultados da outra partida, que era Cienciano contra Juventus. Essa partida, inclusive, terminou em 1-1. O gol do Galo, como eu disse, foi marcado por Bernard depois que Coelho achou o meio de campo. Ele dividiu a bola com o jogador do Puerto Cabello, ajeitou e de esquerda bateu rasteiro fora da área sem chances para o goleiro. O Galo então termina em primeiro, o Cienciano ficou em segundo no grupo e disputa agora o playoff contra algum terceiro colocado da Libertadores da América. E o Cruzeiro fará essa noite o jogo decisivo desse primeiro semestre. Valendo vaga para as oitavas da Copa Libertadores, o time celeste encara o Barcelona do Equador às 9:30 da noite no Mineirão lotado. Basta uma vitória para a Raposa alcançar seu objetivo sem depender de outros resultados, principalmente do resultado da partida entre Boca e Universidade Católica, que será no mesmo horário na Argentina. Resta saber, no entanto, quem ficará com o primeiro, segundo ou terceiro lugar. E esse terceiro lugar vai, então, disputar o play-off da Sul-Americana. Para esta partida, o técnico Arthur Jorge não vai poder contar com o Gerson, expulso no primeiro jogo, no jogo contra o Boca, né? No último jogo contra o Boca Juniors. Então ele está suspenso diante dessa partida contra o Barcelona. Por outro lado, Lucas Silva e Matheus Henrique brigam por essa vaga. E Arroyo volta. Ele cumpre suspensão e pode ser titular nesse time celeste nessa partida muito importante contra o Barcelona. Acho que hoje, honestamente, não teremos muitas surpresas, não. O Cruzeiro ganha, classifica, aí fica a dúvida entre Boca Juniors e Católica. Se a Católica ganhar, ela será líder do grupo. Se o Boca ganhar, o Cruzeiro ganhando, logicamente, ele será o primeiro colocado do grupo e o Boca fica com a segunda vaga na competição. Agora são 8 horas e 19 minutos. Com essa a gente finaliza o noticiário esportivo. Daqui a pouquinho tem Elbert Moreira e a CPI da Saúde, o assunto que gera muita polêmica. Intervalo, a gente volta em instantes.
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10: Estamos de volta, agora são 8 horas mais 23 minutos. Está finalizado o relatório que apurou as denúncias referentes a possíveis irregularidades no uso e na gestão dos veículos destinados ao transporte público de pacientes vinculados à Secretaria Municipal de Saúde.
11: Alguns vereadores pediram vistas e, depois disso, o relatório será encaminhado ao Ministério Público para avaliar as denúncias e determinar se cabe punição ou não. Esse é o assunto de hoje do comentário de Elvert Moreira.
12: Bom dia, Hugo. Bom dia, Júlia. Bom dia, ouvintes da Espacial. 8 horas 23 minutos. Vamos lá, direto ao comentário, né? Todo mundo reclama que não tem transporte, e de repente surge exatamente uma denúncia de carros que são usados para outros fins, que não o principal, levar e trazer gente que precisa de saúde, que precisa cuidar da saúde, que precisa olhar para a saúde. O que eu ouvi em uma reunião que foi gravada, né? Está disponível na internet, aquela reunião da Câmara, onde tudo é gravado, fui lá assistir, né, tudo que foi comentado entre os vereadores, e o que eu fiz um recorte que retirei dessa gravação, a partir do que foi dito lá pelos vereadores, é que tinha carro na saúde sendo usado para comprar cigarro, para buscar parente, para os mais diversos assuntos pessoais, que obviamente, nessa circunstância e situação, caracterizam desvio de função. deveria estar levando uma pessoa, estava lá comprando cigarro, estava levando parente, fazendo tudo menos o que precisava ser feito. Além do suposto favorecimento na marcação de viagens e relatos de que pacientes tiveram serviço suspenso, mesmo tendo direito ao transporte. Para que lado vai a nossa saúde? É a pergunta, né? Agora, observando como foi conduzida a reunião, né, o parecer dos vereadores, me pareceu também que tudo que foi colocado como conduta indevida poderia ter sido apurada numa simples ação administrativa, lá atrás, quando surgiu, sabe, aquela providência imediata. Mas o que, que aconteceu? Será que simplesmente fecharam os olhos? Deixaram de tomar essa providência? Viraram as costas? Como que surge uma reclamação como essa? Alguém do setor de saúde comenta, passa para uma pessoa, aquilo ali vai ganhando corpo. Depois das reclamações, né? As pessoas vêm com seus registros. Tudo isso foi levado ao vereador, aos vereadores, né? Só que não pode ficar no disse e me disse, no achismo. Precisa de buscar as provas, documentos. E aí chegamos ao ponto inevitável de abrir uma CPI. Usando uma expressão bem popular, o que ocorria é mais ou menos um, como eu disse, né? Expressão popular. Dava até para cego ver, é mais ou menos isso. E aí nós vamos para outro ponto, porque além dessa prestação de serviço que ficou de lado aparentemente, nós estamos falando de prejuízo, de dinheiro do povo. Pensa nisso, gente. Tudo que aconteceu interferiu diretamente na vida de pacientes. Falar de saúde, lidar com a saúde, é ter a responsabilidade e a sensibilidade de lidar com algo frágil. O vereador Léo Xavier recebeu a denúncia, tomou frente e, com a colaboração de outros vereadores, criaram, né, a comissão da CPI, que durou 120 dias, ou seja, 4 meses. Nós vamos ouvir o Léo Xavier.
0: Questionei vários contratos de ônibus terceirizados, de ambulâncias terceirizados. Um desses de madrugada foi que tinha um ônibus terceirizado rodando e na garagem tinha 2 ônibus parados. Um até, que é do Transporta SUS, não pode rodar por questão de consórcio. Então, esse aí, vamos dizer que tudo bem. Mas o outro da prefeitura estava parado. Então, tinha um terceirizado rodando e o da prefeitura parado. Dentro dessas fiscalizações, eu vi que toda vez que eu ia lá, tinha muita ambulância parada. Era um contrato de 3 ambulâncias e esse contrato não foi renovado agora por causa da CPI. Então, tinham 3 ambulâncias alugadas que não precisava. A nova chefe de transporte, quando chegou, a gente conversou sobre tudo, ela já estava inteirada de tudo da CPI. Eu falei desses contratos. Então, assim que o contrato encerrou, no dia 30 de abril, ela não renovou. Então, já antes mesmo da CPI ter acabado, a gente já tinha vários reflexos do nosso trabalho.
12: Pois bem, e esse é o ponto, né? Porque ter uma CPI, ter uma comissão específica para isso, tem que resolver o problema. E será que esse problema foi resolvido? Claro, ainda, né, houve o pedido de vistas por parte dos vereadores, depois levado ao Ministério Público, mas e na essência da investigação e do que foi apurado? Será que resolveu o problema mesmo? Nós vamos saber logo depois dos meus primeiros recadinhos de hoje. 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Cuidar Assistência, quem ama, cuida por toda a vida. 8h29, continuando com o assunto. Pois bem, relembrar um ponto importante aqui. Diante de tudo que aconteceu lá atrás, as denúncias, as verificações, o burburinho que gerou em cima desse assunto, né, a gente precisa relembrar que a Secretaria Municipal de Saúde, ou melhor, a Secretaria Municipal de Saúde, comunicou na tarde de uma sexta-feira, o dia era 23 de janeiro, né, o afastamento da responsável pelo setor de transporte, Adriana Franco, sob a justificativa de suposta interferência nas investigações. Pois bem, eu fiz uma pergunta agora há pouco, né? Esse trabalho dos vereadores, da comissão da CPI, resolveu o problema? Porque se andar e não resolver, não sai do lugar. Mas já tem, portanto, uma avaliação sobre isso, né? E nós voltamos a ouvir o Léo Xavier.
0: Resolvemos o problema. Hoje não tem transporte fora do fluxo. Nós tivemos nessa CPI 3.789 pacientes que foram transportados no ano de 2025 fora do fluxo, mais 160 altas que não tinham documentação alguma. Hoje não tem mais. Então, quem fazia não instala mais. E se alguém quiser fazer hoje, aqui em Pará de Minas não faz. Então a gente encerra sabendo que a gente resolveu esse problema. Nós apresentamos o relatório final, alguns vereadores disseram que não tiveram tempo para ver. E aqui eu digo o que eu disse na reunião, que a pasta estava à disposição de todos desde o começo da CPI. Então teve um pedido de vista na reunião da semana passada e alguns vereadores disseram que queriam ver a pasta. Alguns realmente começaram a ver, mas eu acredito que vai haver outro pedido de vista, porque eles não viram a documentação toda. Isso é um direito do vereador, é muito tranquilo para a gente, independente da votação aqui na Câmara, eu acredito que vai ser unânime, porque ninguém vai votar contra provas. Depois a gente vai encaminhar para o Ministério Público.
12: Pois bem, então no andamento do que está sendo feito, a gente entende, né, que essa primeira parte já tem um efeito. E antes de enviar ao Ministério Público, essa análise ainda por parte dos vereadores, mas na opinião do próprio Léo Xavier, as coisas andaram positivamente e a gente entende que com esse resultado do que ele trouxe agora em números, né, a gente acredita que realmente tenha ganhado uma direção importante. Pelo menos em princípio é assim que a gente analisa. 8h31, mais um recadinho. 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Gente, durante a 18ª reunião da Câmara Municipal, durante o uso da palavra, o vereador Gustavo citou que ele foi procurado por servidores da saúde para relatar as possíveis irregularidades. Então, ele relembrou que antes de Inácio ser eleito prefeito e Luiz Lima vice, eles já estavam cientes do problema levantado. Vamos ouvi-lo.
8: Houve a eleição, eles ganharam, começou a ter as mudanças, né, de cargo, nomearam o secretário Gilberto, e eles mantiveram essa pessoa lá no setor de transporte, cientes de todas essas reclamações. Todos sabiam. Prefeito Inácio Franco e vice-prefeito Luiz Lima sabiam de tudo, Léo, de tudo. E a insatisfação por parte dos servidores foi gigantesca, gigantesca. O que eu recebi de mensagem é um absurdo, Gustavo, que eles vão manter depois de tudo que nós relatamos. Tanto é, vereador Léo, depois se quiser, pode confirmar o que eu vou dizer agora, eu disse para o Léo, Léo, eu não assino para abrir essa CPI porque eu acho um absurdo a Câmara ter que entrar nisso, sendo que é um cargo comissionado que basta eles substituírem, se eles acham que não está atendendo. Se todo mundo relata que não atende aos interesses públicos, Por que que eles vão manter? E aí a Câmara tem que abrir uma CPI para isso? Eu acho um absurdo abrir uma CPI para tirar um cargo meramente comissionado. E aí o Léo me disse: nós não vamos ficar só nisso. Tem os contratos das terceirizadas. Falei: opa, então o negócio mudou de figura. Então, por causa disso, se você não tiver as 6 assinaturas, sem a minha assinatura, você não vai, por causa da ausência da minha assinatura, você não vai deixar de abrir. Eu assino. E aquilo que eu disse para ele, eu disse na tribuna e repito hoje pela terceira vez. E o relatório final me surpreende porque essa parte dos contratos faltou. A questão das ambulâncias, daquelas ilegalidades, dos ônibus parados, eu acho que faltou. Nesse aspecto, porque é o principal problema, gente. O principal problema. E nós tivemos aqui o Ailton, que é controlador do município, relatou numa reunião aqui, no plenarinho, abre aspas, os contratos terceirizados continuam os mesmos, fecha aspas. Depois daquilo, acho que teve uma alteração de um que foi encerrado, né? Mas continua a mesma coisa. Falou-se tanto de uma dívida de não sei quantos milhões com esse SISMEP, mas não retirou nenhum contrato.
12: Pois bem, a gente tem a participação do vereador pontuando cada uma dessas partes, relembrando, né, como foi o início de tudo e como chegou essa denúncia. E dando continuidade ao que foi colocado pelo vereador Gustavo, a Irene Melo Franco também questionou na mesma reunião, né, porque nenhum superior da funcionária poderia ter tomado uma providência imediata e não tomou. Vamos ouvi-la.
13: Por que que o gestor não tomou nenhuma providência assim que assumiu em 2025, já sabendo? Aí é o gestor direto, né, o secretário de saúde mesmo. A quem ela respondia hierarquicamente? Se a deficiência é estrutural, como colocado no relatório, como atribuir a responsabilidade exclusiva ao recurso humano, no caso a servidora, que operava com as ferramentas que lhes eram disponibilizadas por uma estrutura reconhecidamente, porque era reconhecidamente, deficitária pela própria administração e também pela própria comissão, né? Por que que não havia um monitoramento ou uma supervisão desse processo todo de transporte pelo supervisor hierárquico dela? Sabendo dos problemas desde lá do início, por que que não houve uma fiscalização? Por que que não houve uma estruturação de sistema, de padronização de procedimento, né? E outra coisa, eu lembro que a frota, ela tem rastreamento. Porque eu lembro na época, na gestão passada, nós tivemos um caso de um motorista que ele ia para fazer o trabalho, depois passava em casa e depois ia para o trabalho de novo. Teve esse monitoramento dele, toda a frota da saúde, até que eu saiba, né, sabia, né, tinha rastreamento. Então não tem mais. O que que aconteceu da gestão passada para cá?
12: Pois bem, são as perguntas que foram colocadas também pela vereadora Irene, né? 8h38, vamos lá, fazer uma síntese do que nós ouvimos até agora e aonde que eu entro aqui para comentar. Por tudo que eu ouvi dessa reunião, né, o que me pareceu mais evidente foi que, num primeiro momento, houve uma certa dificuldade de se afastar a funcionária devido ao que foi colocado pelas palavras dos próprios vereadores, questões políticas. Nessa hora, a gente sabe que não aparece quem tinha uma suposta pretensão de mantê-la no cargo, porque nada foi feito pelo superior. E automaticamente, né, a gente sabe, falar em superior, a gente tem ali o secretário, tem o vice, tem o prefeito. Eu estou colocando aqui numa cadeia hierárquica. Outro ponto que me pareceu bem claro, ainda tem aí a questão em aberto a se resolver dos contratos, né, o que foi colocado pelo vereador Gustavo. Pareceu-me também que não precisaria realmente de uma CPI. O Léo tinha comentado sobre isso lá atrás no início, o pessoal tinha comentado sobre isso, e eu concordo nesse ponto, sabe? Algumas decisões, gente, precisam ser tomadas no campo de gerenciamento, ou seja, é superior tomando providência imediata no problema que tem. Outra questão que eu gostaria de pontuar diante de tudo que foi colocado aqui no quadro hoje, né? A demissão da funcionária foi suficiente? Caberia alguma punição de responsabilidade direta? Se não houvesse esses documentos, provas, levantamentos, verificações, apuração, a atual administração faria isso espontaneamente ou deixaria como estava até então? Ou seja, teria ou não uma iniciativa de verificar e corrigir? Será que a responsabilidade de tudo que foi apurado até o momento recai somente sobre a servidora demitida? Eu digo isso porque ela teria dito em relatórios que ela seguia ordens. E aí? Será que ela falaria algo a mais, dando nomes para se defender? Porque se está seguindo ordem, já pressupõe, né, que ela tinha que fazer. Mas por vontade própria ou pela ordem? É claro que ela vai ter o direito garantido, né, de ampla defesa. E ela poderá fazer essa ampla defesa diante da justiça. E claro também que ela vai ter um tempo para isso. E é importante a gente ressaltar. Gente, a CPI, ela não tem poder de julgar, de culpar ou de inocentar. O que a CPI faz é apontar as possíveis falhas para uma análise jurídica, nesse caso, o Ministério Público. Nós vamos descobrir, né, se dá para jogar toda essa carga também somente sobre a ex-chefe do transporte lá. Mas a pergunta final para a gente encerrar o assunto é até quando nós vamos conviver com situações assim, dizer, nós estamos aprendendo com essa situação para não acontecer mais. Será? Muita coisa errada por aí, né, gente? Último recadinho de hoje, 8h41. 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
10: É isso mesmo, Elvert Moreira, muito obrigada pelas informações. Seguimos acompanhando o caso e os seus desdobramentos. Agora são 8 horas 42 minutos e eu convido ele, Igor Araújo, para apresentar o noticiário policial com muita informação. Bom dia, meu amigo.
14: Bom dia, Júlia Mendonça. Iniciando neste momento, no Jornal da Cidade, a informação policial.

Chamado por dívida de 10 reais. Clínica de reabilitação clandestina é interditada. Homem que matou a irmã a facadas é condenado a 20 anos de prisão. Perseguição termina com prisão e apreensão de adolescente após fuga em alta velocidade em Pará de Minas. Carro clonado usado em crime é encontrado abandonado em estrada rural de Igaratinga. Polícia Militar encontra drogas escondidas em sofá e mais de R$1.000 durante operação. 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Obrigado a você, amigo internauta, que nesse exato momento está acompanhando a informação policial no nosso canal do YouTube. Aqui da Espacial. Então, um abraço a você que está no YouTube assistindo a gente nesse momento no Jornal da Cidade. São 8 horas e 45 minutos em instantes. Clínica de reabilitação clandestina é interditada. Daqui a pouco eu trago essa informação, porque agora... Um crime bárbaro registrado. Um homem em situação de rua, 43 anos, teve o corpo queimado após uma cobrança de uma dívida. Aí você faz aquele questionamento. Deveria, então, muito dinheiro para chegar a essa extremidade, essa barbaridade? A dívida, pasmem, era de apenas 10 reais. Este fato ocorreu em Carmo da Mata, na região central aqui do estado de Minas, na noite da última terça-feira. Ele sofreu várias queimaduras, foi socorrido e encaminhado para um hospital. O suspeito do crime, 51 anos, foi localizado escondido em uma mata. Ele foi preso pela Polícia Militar. Um vídeo nas redes sociais mostrou o momento em que o suspeito se aproximou da vítima por trás, na trairagem, na Praça Presidente Vargas, no centro de Carmo da Mata. Esse indivíduo jogou um líquido inflamável e, sem dó e piedade, atirou fogo. De acordo com a PM, a vítima estava sentada em um banco da praça e não percebeu a aproximação do homem. Após o ataque, o suspeito fugiu com o corpo em chamas. A vítima correu pela rua pedindo socorro e entrou em uma farmácia, onde foi ajudada por pessoas que estavam no local. O SAMU levou um homem em estado grave para a Santa Casa de Carmo da Mata. Em nota, o hospital informou que o paciente recebeu os primeiros atendimentos na unidade e foi estabilizado pela equipe multiprofissional. Porém, depois disso, ele teve que ser transferido pelo SAMU para um hospital de maior complexidade, referência no atendimento a vítimas de queimaduras. Ainda conforme a polícia, o suspeito foi encontrado em uma estrada vicinal próximo ao sítio Canto da Mina. Ele foi preso em flagrante. A PM informou que ele tem passagens anteriores, mas não detalhou aí por quais crimes praticados. Pois é.
uma barbaridade, uma dívida de 10 reais, o sujeito chega e põe fogo no outro. Onde é que nós iremos parar por causa de 10 reais? 8:48, olha, daqui a pouco, homem que matou a irmã a facadas é condenado a 20 anos de prisão, hein? Porque agora eu tenho um recado pra você. 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E atenção, uma ação conjunta da Polícia Civil e Vigilância Sanitária Municipal em Formiga resultou na interdição de uma clínica de reabilitação para dependentes químicos no bairro Lagoa do Fundão. O estabelecimento foi alvo de fiscalização na última terça-feira após denúncias de que o local funcionava de forma clandestina. Na clínica, após a averiguação pelos policiais civis e agentes da Vigilância Sanitária, foram encontradas diversas irregularidades, principalmente quanto à falta de documentação exigida pela legislação para abertura e manutenção de casas de acolhimento, bem como medicações sem o devido receituário. No local, havia 6 mulheres residentes, sendo que 2 delas atuariam ainda como voluntárias do estabelecimento, realizando trabalho de administração, o que é proibido. Após a interdição, foi acionado então o Serviço de Assistência Social do município para direcionamento das internas às famílias. A proprietária da clínica, né? Ela não foi encontrada no local e as investigações prosseguem. São 8:50, deu polícia, deu notícia. O Ministério Público de Minas Gerais, por meio da 4ª Promotoria de Justiça, obteve a condenação de 20 anos de prisão pelo crime de feminicídio a um homem de 52 anos, réu, por matar a facadas a própria irmã de 40 anos em outubro do ano passado, no bairro Nilda de Matos, em Divinópolis. Detalhe, esse crime ocorreu na frente da mãe deles. Conforme denúncia oferecida pelo Ministério Público, os dois tinham histórico de desavenças que acabou envolvendo para agressões e a morte da vítima. No dia do crime, a mulher foi até a casa onde o irmão morava com a mãe e o outro irmão. Nervosa, ela proferiu xingamentos contra o autor e chegou a quebrar um copo arremessando contra o chão. Diante da confusão, a mãe dos dois interveio e pediu que a filha se retirasse da casa. Segundo apurado, a mulher acatou o pedido da mãe, mas ficou do lado de fora na calçada. Neste momento, o irmão pegou uma faca na cozinha e foi ao encontro da irmã.

sentença reconheceu a autoria. O homem que já estava preso vai cumprir a pena em regime inicial fechado. Condenado a 20 anos de prisão pelo crime de feminicídio contra a própria irmã. São 8 horas e 53 minutos, gente. 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Já, hein? Perseguição termina com prisão e apreensão de adolescente após fuga. Porque agora deu polícia, deu notícia.

Uma operação realizada pela polícia militar na tarde da última terça-feira terminou com a apreensão de drogas, dinheiro e materiais utilizados no tráfico no bairro Irmãos Auler, em Itaúna. A ação foi conduzida por equipes do GPMOR e do Tático Móvel da 9ª Companhia Independente após denúncias anônimas. Ou seja, alguém viu, apontando intensa movimentação ligada ao comércio de entorpecentes em uma residência da região. Durante as buscas no imóvel, os militares localizaram duas porções de maconha, sendo uma barra maior escondida dentro de um sofá. Além disso, foram encontrados R$ 1.018 em dinheiro, escondidos no pé de uma cama, exatamente como havia sido relatado nas informações recebidas pelo Disque Denúncia Unificado. Esse sabia mesmo, hein? Os policiais também apreenderam materiais utilizados para embalar drogas, reforçando os indícios de tráfico no local. Segundo a PM, durante a ocorrência, foram identificados elementos que ligam o imóvel a um homem, 26 anos, conhecido já no meio policial por registros anteriores relacionados aos crimes de tráfico de drogas e roubo. São 8 horas e 56 minutos. 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Olha, a Polícia Militar localizou na última terça-feira um veículo clonado, abandonado em uma estrada vicinal no distrito de Limas de Igaratinga. O carro Peugeot 208, branco, chamou atenção após denúncias indicarem que ele possuía características semelhantes às de um automóvel utilizado em um roubo registrado recentemente na cidade de Nova Serrana. De acordo com a PM, militares então do 3º Pelotão foram até o local indicado e encontraram o veículo parado em meio à estrada, obstruindo a passagem. Durante a vistoria, os policiais então localizaram a chave escondida sob o tapete do automóvel. Após consulta e verificação dos sinais identificadores, os militares constataram que o carro era produto de crime e circulava com placas adulteradas pertencentes a outro veículo, configurando então a clonagem.

0: Ainda segundo a polícia, o veículo original identificado é um Peugeot 208 registrado na cidade de Diamantina. O automóvel foi então apreendido e removido para um pátio credenciado do Detran. O caso será investigado para identificar os responsáveis pela clonagem e possível participação do veículo em ações criminosas na região. Oito horas 58 minutos, deu polícia, deu notícia. Equipe Falcão Azul da Guarda Civil Municipal em perseguição, hein? Uma perseguição movimentou o bairro Senador Valadares aqui na cidade paraminense na noite da última terça-feira. Dois indivíduos que estavam em uma motocicleta sem placa de identificação tentaram fugir da equipe Falcão Azul e acabaram caindo durante a tentativa de escapar do cerco dos agentes. Segundo informações da Guarda Municipal, a equipe realizava patrulhamento preventivo quando avistou a motocicleta em situação irregular. Ao receber ordem de parada, o condutor ignorou a determinação e iniciou fuga em alta velocidade pelas ruas do bairro. Durante o acompanhamento tático, o motociclista avançou cruzamentos, desrespeitou sinalizações de paradas obrigatórias e realizou manobras perigosas, colocando em risco motoristas e também pedestres. Com o apoio de outras viaturas, os agentes conseguiram fechar o cerco em uma estrada de terra próxima à comunidade de Barro Preto. Durante a fuga, o condutor perdeu o controle da moto e os dois ocupantes caíram. Na abordagem, foi constatado que o condutor, maior de idade, não possuía Carteira Nacional de Habilitação, a CNH. A motocicleta também apresentava diversas irregularidades e foi apreendida, sendo removida para um pátio credenciado junto ao Detran. O homem recebeu voz de prisão pelos crimes de adulteração de sinal de identificador de veículo automotor, direção perigosa sem habilitação e resistência. O segundo ocupante, menor de idade, foi apreendido e encaminhado à delegacia da Polícia Civil acompanhado de sua responsável legal. 9 horas em ponto, e com esta termina aqui o nosso noticiário policial desta quinta-feira, 28 de maio de 2026, no oferecimento de SAMI Materiais Hidráulicos e de Acabamento e Farmácia Cruzeiro, a sua rede de vantagens. Obrigado a você, amigo internauta, no nosso canal do YouTube, que acompanhou a nossa transmissão do Jornal da Cidade, acompanhou também aqui as ocorrências policiais. Um grande abraço a você que está sempre marcando presença no nosso canal do YouTube. Eu vou ficando por aqui, mas volto hoje ainda a partir das 16 horas trazendo o programa Sertanejo Bom Demais. E também dentro do Sertanejo Bom Demais, você vai conferir o Jornal da Cidade em sua segunda edição a partir das 18 horas na apresentação de Hugo Lacerda. Então um grande abraço e um ótimo dia para você.
1: Termina aqui a edição de hoje do Jornal da Cidade. 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Tenham todos um bom dia.
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0: bom dia para de Minas e toda a região. Agora é com você e comigo, meu irmão. Bora, vamos mexer o doce, vamos acontecer, vamos fazer. É mais ou menos assim, ó. Pra mim e pra você. Então bora pra cá, são 9:06. Bom dia para de Minas e toda a região. Agora você junto comigo fazendo acontecer mais uma vez, meu irmão. Só tem que agradecer. Muito obrigado pela agradável companhia mais uma vez. Ó, são 9:07 e mais um campeão de audiência entrando no ar. São 9:07 e eu quero você junto comigo mais uma vez. Haja o que hajar. Gente, vamos fazer com alegria, com alto astral. Hoje é quinta-feira, meu irmão. É praticamente um pré-sextor. Hoje é dia, você já sabe, de curtir uma boa. Hoje é quinta-feira, é dia de TBT. É, rapaz, parece que aqui na Espacial FM, principalmente o sucesso, todo dia é dia de TBT, né? Porque a gente traz aquele flashback sertanejo que você tanto gosta. A gente conta a sua história através de notas musicais, melodias e canções. A partir de agora, é emoção, é alegria, alto astral. É com leveza e claro, com muita amizade no ar. Você me chamando de Tonho e eu te chamando de amigo ou amiga. Então bora pra cá. Vamos fazer acontecer mais uma vez? Já falei hoje que te amo. Ô, gente, bora pra cá. Suba o sucesso, tá no ar. E se você disser assim, fala tchê, com certeza eu vou amar. Até mesmo porque eu não aceito menos do que isso, tá? São 9:07. A partir de agora, o super sucesso tá no ar.
1: Gratidão. 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
3: 9:21.

0: Parou por quê? Porque parou.
1: Ah, pra trazer novidade, trazer coisa boa pra você fazer junto comigo acontecer. Que maravilha, hein? 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
2: Olha, tempo e temperatura, eu vou te informar. Tempo e temperatura, nesse exato momento, 22 graus. A máxima para hoje é 27, meu irmão. Ô calorão, ô calorão. Será?
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2: 9h26.
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6: 9h30.
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1: Eu acho que você tem que mandar aquela mensagem. Mas manda o que tá no seu coração.
2: Porque se fosse eu falaria mais ou menos assim.
3: Ei, boa noite. Antes de te bloquear, eu só vim te dizer que a partir de hoje pode tocar o terror, fazer o que quiser fazer. A boca é sua, curte suas farras. Sinto mais nada.
1: Não, apaga.

0: Danilo e Davi, apaga. Gente, faltando apenas 20 minutos para as 10. É o Super Sucesso que tá no ar, é mais um campeão de audiência. E você junto comigo fazendo acontecer mais uma vez, só tem que agradecer. E a galera chegando por aqui mais uma vez. Ô Titonho, meu nome é Karina Titonho, tô em Capoeira Grande. Manda abraço pro meu menino, tá lá na escola, o nome dele é Brian Gabriel. Um abraço também pro meu marido Simval. Que Deus abençoe a todos, obrigado pela agradável companhia, Karina, pai Geraldo, filho Brian Gabriel, a enteada Yasmin, o maridão Simval, ou seja, toda a família de Capoeira Grande, obrigado pela agradável companhia mais uma vez, tudodebom.com, tá? Super sucesso! A turma tá mandando áudio também, daqui a pouquinho vou colocar no ar. Ô Titon, meu dia tava bom, mas quando eu liguei na espacial aí você chegou e ficou melhor ainda, uai! Ó, coisa boa, Luciano! Um abraço pra você, obrigado pela agradável companhia, tudo de bom. Luciano, Eliana, Lívia, Rafael, Ana, Eurico e toda a galera aí do bairro São Luís, obrigado pela agradável companhia, muito bom ter você por aqui. Hoje tô mandando alô para a minha amada Célia e a música Por Um Minuto, beleza? Essa é a nossa música, Titoy, nós adoramos ela. Olha, diz pra ela que eu amo ela muito. Precisa espalhar? Precisa, Tiagão. Bora espalhar esse amor, meu irmão. O mundo tá precisando cada vez de mais amor, não é verdade? Tiago, um abraço pra você, Célia Guimarães, Esté e toda a galera de Garatinga. Obrigado, viu, pela agradável companhia. Isso é o pedido musical. É claro que a gente vai repassar, vamos dizer assim, vou encaminhar nesse exato momento para o nosso programador, até mesmo porque essa música, ela cai perfeitamente no flashback sertanejo, não é verdade? Oh, rapaz, eu tenho certeza que vai ficar muito feliz quando o Ricardo Alexandre programar e trazer ela para você, tá? E a gente vai aqui, claro, sapecar, tocar no último volume, meu xará. Obrigado pela agradável companhia, tudo de bom, grande Tiagão. A minha amiga Fran também tá na área. Bom dia, Fran. Bom dia, minha querida.
1: Bom dia, eu não... Não gosto de... da rádio.
0: É. Quem mais?
1: A Sapetinha.
0: Obrigado.
1: O Edinho.
0: O Edinho amanhã tá aqui, viu, Fran? Se Deus quiser, amanhã é sexta-feira, né? Amanhã teremos o Edinho. Precisa espalhar! Fran, Maria Elisa, Aparecida, Lucas, Chicó e toda a família aí, ó. O meu amigo Francisco, né? E toda a família aí no São Cristóvão. Ô, Titonho, manda um abraço pro Lucão, pro Vital, toda a galera aqui na Várzea da Cachoeira. Titonho, pensa num soldador bom, Titonho. Esse é o Vital de Antunes. Hoje ele tá... Ele tá o quê? Ai, Edinho, eu falo, hoje o meu querido amigo Vital tá só no pinguim da solda. Ai, se espalhar seria fácil não, Edinho. Um abraço pra você, meu irmão. Um abraço pro Vital, Lucão, pra toda essa galera aí. Ai, meu pai. Grande Vital, também tá curtindo a gente. Um abraço, obrigado pela agradável companhia sempre.
2: Eu estou aqui, queria falar mais de Salão do Recanto do Lagoa. Queria mandar um abraço também pra Valentina e pra toda a turminha do Recanto. Ah. Uma música bem bonita aí pra mim, do Henrique e Juliano.
0: Certo.
2: Marcelão do Recanto do Lagoa, Titonho. Bom dia, tchau, obrigado.
0: Bom dia, Marcelão, Naí Macedo, Valentina, Ana Paula e toda a galera do Recanto. Obrigado pela agradável companhia sempre. Ô, Titonho, manda a música pra Henrique e Juliano. Manda pra mim, meu amor é você. Ó, um abraço pra você, um abraço pro meu amor, um beijo pra ele, ofereço a música pra ele, o Evaldo, tá? Lá de Antunes, é a Kizia de Antunes também, que legal. Um abraço, obrigado pela agradável companhia e vou encaminhar, claro, o seu pedido musical também para o nosso programador, diretor, produtor, Ricardo Alexandre, pode ser? Um abraço, obrigado, é, querendo ouvir os barbazinas por aqui, né, Henrique e Juliano? Vamos encaminhar aqui, ó. Pronto, tá encaminhadinha, encaminhadinha. Quem mais? Quem mais? Bom dia!
3: Bom dia, Titão!
0: Bom dia!
3: Falando, Sadona, de Antunes.
0: Tudo bem, Sadona?
3: Titão, toca mais um filho pra mim. Claro. Celeste especial para Rosinete, para você, para o Edmar e Josimar, para o Wilson Barretos e todos os ouvintes especial. Beijo, Titão!
0: Beijos! Valeu, Sadona! Um abraço pra você e pra todos de Antunes. José Antônio Cortella também tá na área. Aí sim, hein, José? Daqui a pouquinho vamos colocar o Adel no ar, claro! Ô, Titonho, manda um abraço pro meu sobrinho Iago, tá ouvindo você, aí sim, hein, tá trabalhando garantindo Faça-me Rir, né? Ô, Iago, um abraço pra você, a sua tia, a Josiana, tá mandando um beijo, um abraço pra você, tá bom? E claro, a mamãe dela também tá ouvindo a gente, toda essa galerinha maravilhosa, obrigado pela agradável companhia sempre. Como é bom ter sua agradável companhia por aqui, e você não vai perder tempo não. vai fazer junto comigo acontecer, tá? Mais uma vez. Será que tem prêmio no final do programa? Eu acho que tem, hein? Acho que tem, hein? É, eu já tinha avisado ontem pra vocês, né? Que hoje no finalzinho do programa a gente ia fazer o sorteio da promoção Churras na Faixa. 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Finalzinho do programa Churras na Faixa. Aí sim, já pensou? Aquela carne na brasa, aquela cerveja gelada. E o melhor, meu irmão, e o melhor? Latão! Aí você já viu, né, meu irmão? Aí você não perca tempo, não. Um abraço e obrigado pela agradável companhia. Tudo de bom. Ah, coisa chique! 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É no final do programa, tá? 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E daqui a pouquinho a gente volta na melhor, na número 1 de Pará de Minas.
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0: 15 para as 10.
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1: 9 para as 10.
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2: 7:50.
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0: Faltando apenas 6 minutos para as 10, estamos de volta. Com muita alegria, com muita alta astral, trazendo as melhores aqui, ó, na Espacial. Dá um tapa no volume pra direita, então. 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
1: Simone Mendes.

0: A número 1 de Pará de Mil, nosso coração. Vamos trazer a participação. Tô atrasado com vocês. Tô devendo abraço pra essa turma, nós vai pagar agora. Deixa eu ver quem tá por aqui, meu amigo Coité, lá do Padre Liberal. Ô, Coité!
1: Fala comigo, Titões.
0: E aí?
1: Bom dia.
0: Bom dia.
1: Eu, Coité, Padre Liberal.
0: Tudo bem, meu irmão?
1: Nós aqui da Lucky Pan aqui.
0: Certo.
1: Uma música bem chonada, hein? Bora, bora, bora. Meu amigo Thiago Lemos, lá da Covadante, hein?
0: Valeu, valeu, Coité. Um abraço pra você, meu irmão. Obrigado pela agradável companhia. Tudo de bom. Grande Coité. E tem o Coité também do Bairro Nossa Senhora das Graças, né, meu amigo Coité, que adora o barulho do foguete. Ô, Coité, do Bairro Nossa Senhora das Graças, você vai ouvir o barulho do fogueira. Vamos trazer nesse bloco ainda pra você, tá bom? E o Coité do Padre Libero. Um abraço pra você também, meu rei. Obrigado pela agradável companhia. Olha, se um Coité já faz barulho pra chorar, imagina dois, hein, xará? No Bairro Nossa Senhora das Graças, no Padre Libero. Precisa espalhar, vamos ter que fazer um encontro desses Coité aí, ó. Vou ter que fazer um encontro, hein? Tirar uma foto, fazer uma figurinha, que negócio todo. Lá em Garatinha tem um Coité também. Um abraço e obrigado pela agradável companhia sempre. O meu amigo Vital de Antunes está na área.
2: Bom dia, meu amigo Titão.
0: Bom dia!
2: Eu tô aqui no André

0: Já perdeu as motos, foi aqui pra frente da vai da cachoeira, um tiquinho. Ô, lugarzinho doido, velho. Só tem doido aqui, rapaz.
1: Vendo lugarzinho gostoso, não é, Vital? Um abraço pra você, meu irmão. Ó, oh, e já falaram de você aqui hoje no programa, Vital. Falou que você hoje tá dando só um pingo na solda. Tá só do pingo da solda. Ah, vou falar com você um negócio, Vital. Você não tá fácil, não.
2: Fala, tio.
1: Bom dia. Tio. Oi.
2: Manda o melô aí da sexta-feira, ah, cada gaveta lá. Não, mexe na minha. Vai na gaveta, amanhã é dia, né? Guarda a meia.
1: Olha, eu vou te falar um negócio. Ô, Tico, falando em meia, rapaz, nesse friozinho, deve tá um frião aí, hein? Aí faz frio em Divinópolis. Fala pra mim, nós estamos na meia estação ainda, né? Outono e inverno, aquele negócio todo. Não tá no inverno ainda, não. O inverno vai chegar pra lascar. Mas já tá frio aí, tio? Onde você mora? Tem muito mato, não tem? Onde você mora aí? Eu sei que Divinópolis é uma grande cidade, uma grande metrópole de Caracatinga, etc e tal. Eu sei que é uma selva de pedras, por aí vai. Mas tem também, claro, aquele lugarzinho, né? Talvez mais afastado do centro, onde tem aquela rocinha, tem aquela árvore gostosa, tem aquela cachoeira e por aí vai. Onde você mora é assim, Tico? Por exemplo, eu moro em Ascensão, né? Aí já tem muita água... Tem, entendeu o que eu quero dizer? É, muito, muito mato, muito brejo e por aí vai. Então frio, rapaz. Ô frião pra lá de Ascensão.
2: É, tio, eu moro no Bairro Jardim Candelati. Tá e, mais, e aí? Mais pro lado de Nova Serrana. Eu moro na Mar do Rio, é o último bairro da cidade.
1: Ah, então é frio, então é frio. Ah, então é frio, igual lá em Ascensão.
2: Aí eu ponho meia pra dormir, entendeu,
1: tio? Isso mesmo, só isso que eu ia falar com você, Tico. Olha, eu resolvi o problema. Problema lá em casa. Nós, tu, né? Eu morrendo de frio, aquele negócio todo. Aí o que eu tô fazendo? Eu tô fazendo isso. Eu coloco uma meia grossa. Que massa! Tá sentindo frio aí, Tico? Bota a meia grossa, rapaz. Resolve o problema na hora. Aí você dorme gostoso. Ô, Guilherme Eufrásio. Boa pergunta, meu rapaz. Mas não vai ter como eu te responder no ar, não. Precisa espalhar. Guilherme Eufrásio. Guilherme Eufrásio também coloca meia grossa pra dormir. Agora nesse friozinho, né? Pra esquentar. Se espalhar. Grande Guilherme Eufrásio. O Guilherme Eufrásio, a dona tá ouvindo hoje, viu? Se bem que ela te abandonou, né? Ela só quer saber do Edinho Sanfoneiro. Ele escreveu rapo. Grande Guilherme Eufrásio. Um abraço pra você, pra Valentina e pro Bernardo. E pra toda essa ela linda e maravilhosa. Ai, aí falou, tô colocando é nada. Aí falou... Ai, meu Deus do céu, Titoi, manda aquela música. Domingo de manhã, Marcos Ibelucci, é a Luciene. Atualmente estou em Antunes. Muito bem, Lu, um abraço para você, Pana Carolina, Ama Souza, minha amiga e toda a galera de Guaratinga. E para você em especial, que está em Antunes. Obrigado pela agradável companhia, tudo de bom. Quem mais? Sônia Silveira, Giovana, Carla, Rodrigão, Valéria e toda a família aí do São José acompanhando a gente. Obrigado pela agradável companhia mais uma vez. Mandei um abraço pra todo mundo, Adriane e o Arthur também no Santo Antônio, né, o meu querido amigo Pedro também. Ah, hoje é aniversário do Dudu, né? Hoje é aniversário dele, rapaz, aniversário do Dudu, do Eduardo Costa, o filho da Meire e do Pedro Henrique, rapaz. Hoje o dia é todo dele, feliz aniversário pra você, Deus te abençoe, Dudu. Ô, Eduardo Costa, papai do céu protegendo, abençoando você cada vez mais. Nosso Senhor Jesus Cristo ilumine, te proteja e te guarde, tá? É o filho da Meire e do Pedro Henrique. Um abraço a todos aí no Senador Valadares. Quer dizer, não posso contar. Ei, Pedro Henrique, não posso contar. É igual ele falou aqui, Titoi, até que o CPF você pode contar, mas o CEP não. Deixa comigo, manda uma fotinha aqui pra matar a gente de inveja. É, hoje o Dudu vai ter um aniversário no lugar especial, hein? É, precisa espalhar. É, a festinha vai ser diferente. Um abraço para você, Eduardo Costa. Dudu, parabéns, Deus te abençoe. Meire, Pedro Henrique e toda a galera aí, né? Essa família do Senador Valadares, mas pelo jeito lá não estão, né? Ou lá não está. Preciso espalhar? Um abraço, obrigado, tá? Deus abençoe, tudo de bom.
3: Oi, tio!
1: E aí?
3: Bom dia,
1: bom dia, tio. Bom dia.
3: É a Conceição aqui da Vila Ferreira.
1: Tudo bem, querida?
3: Ô, tio.
1: Oi.
3: Alguém já te falou hoje que te amo?
1: Ih, é?
3: Ô, tio, então eu vou falar pra você, eu te amo.
1: Ah, obrigado, meu bem.
3: Sucesso é aqui onde você estiver.
1: Sempre.
3: Beijo, tio.
1: Beijos, beijos, beijos, Maria da Conceição. Conceição, lá da Vila Ferreira, o docinho da Espacial. Também te amo muito, viu? Um abraço pra você do tamanho dos meus braços. Olha, a Meire, né, que é a mamãe do Eduardo Costa, do Dudu, também tá aqui, parabenizando o filhão. Parabéns pra você, viu, Dudu? Papai do céu protegendo, abençoando cada vez mais. Um abraço também pro Gabriel, Brai, André e Tadeu, a mãe Leia e o Mário. Que Mário? Ha! O Mário da Janã, gente. E toda a galera aí do JK. Um abraço e obrigado pela agradável companhia. Ô, Titoi, como é que é esse papo aí, Titoi? O que é que você faz pra espantar o frião lá em Ascensão? Ô, Luciano, eu ponho uma meia grossa e pronto. Esquenta o pezinho gostoso e tá resolvido o problema. Você não tem, não? Se você não tiver, eu vou arrumar pra você esquentar o pé aí. Pra você não sentir mais frio, viu? Aí no bairro São Luís também é muito frio, onde você mora. É, muito frio. É, preciso espalhar. Tem lagoa, tem umas árvores, como diz a minha mãe, umas árvores. É, muito frio. Tá, meia grossa, resolve o problema na hora, tá? Um abraço pra você. Se você não tem, vou providenciar. José Antônio Cortella tá no recanto. Um abraço pra você, meu irmão. Obrigado pela agradável companhia, tudo de bom. A Lenilda, ô Titoi, partiu quinta abençoada. Sapeca pra nós aí, a Taíde. Ah, não, é do Alberto Adriano, né? É Atitude, a música Atitude, a do Alberto Adriano. Deixa eu ver se eu já encaminhei esse pedido musical pro Ricardo aqui. Deixa eu conferir. Já tem que encaminhar pra ele na hora. Não encaminhei ainda, ó. Não, já encaminhei já. Aí, ó, Atitude. Deixa eu ver. Isso mesmo. Já tá encaminhado seu pedido musical, viu, minha querida amiga Lenilda? Um abraço pra você e pro Ricardo Cipó. E pra toda a galera aí, obrigado pela agradável companhia, sempre tudo de boa. Vamos fazer o seguinte, vamos trazer agora Internacional na Espacial com muito alto astral. Essa sempre quando ela toca por aqui, sempre quando a gente traz essa canção. Rapaz, eu sempre lembro do saudoso Padim Jorge Luiz, não tem erro não.
4: Ô Titoi, abre o oi aí, meu amigo.

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2: 10:12.
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2: 10:21.
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0: Agora são 10 horas e 21 minutos, estamos de volta. O que falta é participação aqui, coisa boa, hein? Ah, rapaz, quantos áudios? Vamos trazer essa galera, vai. 10 horas e 21 minutos, Fabiano Fernando. Fabiano Fernando Antônio, Fabiano Antônio Fernando. Fabiano, homem de 3 nomes próprios, precisa espalhar. Rapaz, só não tem 3 CPF, né, Fabiano? Aí também não. Ô, Fabiano, o que você tá fazendo aí, hein? Tá se preparando pro frio, Fabiano. Ainda mais você, que é motorista de APP, fica até nas madrugas aí atendendo a galera. Ô, frião, pra lá de Ascensão. Olha, o frio ainda vai chegar. Tá se preparando bem pro frio, meu xará?
1: Fala, Ti!
0: Bom dia!
1: Que negócio é esse, hein, Ti? Ah. O que que faz pra espantar o frio?
0: É, ué.
1: Você tá doido! Só aquele barulhinho.
0: De quê?
1: Ai, pai, para!
0: Se esmaiar, Fabiano. Um abraço pra você, meu irmão. Eu já dei minha dica hoje do programa.
2: Fala, Gitonho.
0: Bom dia.
2: Eu sou o Paulo Ribeiro.
0: Fala, Cal.
2: Eu tô na obra aqui, lá de nós aqui, ó, o nome do Rogério. O amigo dele aqui, ó. É, tá aqui o pedreiro aqui. Rogério Servinha, né?
0: Certo.
2: Manda pra nós aqui, tô te ouvindo aqui. Um abraço todo mundo da obra, Contêiner Amarelo, meus amigos.
0: Valeu, também. Valeu. Um abraço pra todos aí.
2: Meu pedreiro Wagner Mancini.
0: Ó, ah, que é isso?
2: Manda música Luana Prato. Eita, nós!
0: Boa, garoto!
2: Tô te ouvindo aqui na obra aqui, viu?
0: Valeu,
2: sucesso
0: valeu.
2: Sucesso aqui. Especial firme, sucesso aqui.
0: Até ouvir a colher raspando lá, ó. Você que tá raspando a colher e curtindo a espacial. Deu até pra ouvir a pá. A pá. Hein? A pá, assim, raspando o chão. Ou pra pegar areia ou brita, né, meu irmão? Ô, Cal, um abraço pra você, meu irmão. Obrigado pela Davi Companhia, tudo de bom.com. Super sucesso sempre e a toda essa galera. Não para não, já não para não, que ainda tem muito áudio, muita participação. A galera por aqui não para. A nossa coquinha 3 litros, a gente vai trazer agora. É a Soninha, né? Lá de Caetano Preto, lá de Caetano Black. Ô, Tito, por que que ela é a Coca 2... Coca 3 litros, na verdade. Por que que ela é a Coca 3 litros do programa? Porque você vai observar que ela vai começar a mandar os abraços no maior gás. No maior gás! Aí na metade do áudio, ela já vai perdendo a força, vai perdendo o gás. E no final, ela tá falando assim, ó. Quer ver? Segura.
3: Pode ir, Tito, isso é no pensamento que eu tenho preto. Me dá sua abraço com toda a minha família, todos os meus amigos, o Juca, meu pai, João Américo, meus netinhos, todos os ouvintes, as meninas poderosas, todos os meus amigos, todos os meus amigos.
0: Tá perdendo o gás, ó.
3: Meu primo Tiago, minha prima Rosilene, todas as minhas primas.
0: Ó.
3: Oh. Eu queria se fosse bom job pra nós, Titões.
0: Tá bom, querido.
3: A música vai lá pra você também, Titões, todos os aniversariantes.
0: Muito bem!
3: Você é todo dia, Titão.
0: Obrigado, Sônia.
3: Gosto muito do seu programa.
0: Ah, muito obrigado, Sônia. Já falei hoje que te amo. Um beijo pra você. Um abraço do tamanho dos meus braços. Minha coquinha 3 litros. É a Sônia Aparecida América de Caetano Black. Começa o maior gás. E no meio do áudio vai acabando o gás. Ela já vai falando mansinho. Se espalhar! Um abraço pra você, Soninha. Obrigado pela agradável companhia. Hoje tô mandando abraço pro meu noivo Wesley Souza, dos Paivas. Sempre ligadinha espacial lá no sítio Padre Libero. Da sua noiva Fernanda. Muito bem, tá mandado um abraço. E obrigado pela agradável companhia, tá? Esse casal lindo e maravilhoso.
4: Fala, Titói, meu aí? Querido.
0: Bom dia!
4: Abençoada quinta-feira pra nós.
0: Amém, amém.
4: Tá com uma benchonada aí, que agora. Hoje eu tô inspirado.
0: Certo.
4: É o Muleta.
0: Valeu, valeu. É. Então é agora, agora, Muleta. Um abraço pra você, pra Luciene, grande Paulo Henrique, né? Que é o seu filho, o Paulão, que é você, grande Muleta. Um abraço, obrigado pela agradável companhia sempre. Ô, Titões, você consegue trazer o Mirosmar pra mim hoje, Titões? Consigo, daqui a pouquinho, irmão da Lua, amigo das estrelas. Mas vai ter que falar seu nome, hein? Tem que falar seu CPF. Final do telefone, 9300. 99, final do telefone, 00. Hein? 99... 9300. Aqui, fala pra mim. Seu nome, seu bairro, sua cidade, onde você tá? Manda pra mim que daqui a pouquinho eu vou trazer o Zezé e vou gritar o seu nome e gritar junto. Canta, Mirosmar! Daqui a pouquinho, tá? Um abraço, obrigado pela agradável companhia, tudo de bom, super sucesso sempre. Hoje vamos trazer mais uma, já que o Muleta quer ouvir uma bem apaixonada, uma bem romântica. Então nós escolheu a dedo pra ele aqui, ó. Bora, vamos trazer? Vou trazer Murilo Ruf pra mim e pra você. Aí na sequência tem Pagodinho, para a alegria da Lena Faro. Ei, muita coisa boa por aqui, tá? Daqui a pouquinho mais um flashback sertanejo também, meu bem.
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1: Muito bem, galera. Tempo e temperatura eu vou te informar. Teve temperatura no Pará, nesse exato momento 24 graus e a máxima para hoje é 27, tá bom? A umidade relativa do ar de 64%.
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faltando apenas 14 minutos para as 11 horas. Bora trazer essa galera. O Titon! Bom demais, graças a Deus, Laurinha. Tô aqui em sítio novo, manda pra gente enquanto o sol brilhar. Aí é golpe baixo, Laurinha. Aí tá mexendo comigo. Nossa, enquanto o sol brilhar. A minha predileta, a minha favorita de Mato Grosso e Matias. Você tá doido? Laurinha, já encaminhei seu pedido musical para o nosso programador, diretor, produtor, Ricardo Alexandre, tá bom? Um abraço para você e obrigado pela agradável companhia sempre, tudo de bom. Estou mandando um abraço para Daiane Cristina, fazendo aniversário hoje. Hoje é aniversário dela, Tito. Ela mora no Cecília Meireles. Ô, Daiane, parabéns para você, muita paz, saúde e prosperidade. Papai do Céu protegendo, abençoando você cada vez mais, viu? Ô, Titon, manda um abraço pra Daiane Cristina, tá completando hoje 100 anos, Titon, ela é minha vizinha. Ô, José Renato da Silva, Cícero Meirelles, você tá falando a verdade ou você tá brincando com ela? Porque há 100 anos atrás já existia o nome Daiane. Daiane é o nome mais novo, né não? Olha, se a Daiane estiver completando hoje 100 anos, é a primeira Daiane da história do mundo. Primeira Daiane da história do Brasil. A primeira é a Marco 1. Não, a Marco 0. Começou ali. O pai da Daiane, a mãe inventou esse nome. Pronto, a partir dela se tornou uma tendência. Há 100 anos atrás já tinha uma Daiane, gente? Hein? Esse nome não é novo, não? Sim, né? Tipo assim, Daiane assim, nasceu junto com o quê? Junto com o Fusca? Hein? Junto com o novo Fusca do Itamar, Fafá de Belém, 94? Não? Nasceu o Fusca. Renasceu, no caso, né? O Fusca do Itamar. Isso, Fafá de Belém, 1994. Aí, Daiane também. Nasceu junto. Não? Ei, José? Ô, José Renato da Silva? Você, oh, rapaz, você não fica igual o José Antônio Cortella, não. Que é ele que faz isso comigo aqui, hein? É aniversário dos outros, como diz a minha mãe. É aniversário dos outros. Aí eu mando abraço, não é aniversário coisa nenhuma. Agora você tá falando que a Daiane Cristina tá completando hoje 100 anos. Eu só tô meio desconfiado por causa do nome. Daiane, né? Eu não imagino uma bisavó chamando Daiane. Você imagina? Uma netinha, sim. Uma bisneta, tudo bem. Uma bisavó? Daiane. Eu vou investigar, hein? Eu vou investigar. Ó, a Fátima também conhece ela, viu? Tá mandando abraço pra ela aqui. Ô, Fátima, é verdade isso que o José Renato da Silva Cira Meirelles tá me contando? Que são 100 anos mesmo? Eu tô achando que não é não, hein? Tô achando que não é. Primeira Daiane da história. Um abraço e obrigado pela agradável companhia. Tudo de bom. Super sucesso sempre. Ai, que legal, como é bom ter você por aqui. Ó, vamos fazer o seguinte, para a alegria da Daiane, aniversariante, então, né? Para a alegria do meu amigo João Marcos, o motor. Ele tá raspando o dedo no volante grande e curtindo a espacial, o chofer. João Marcos, do bairro Dom Bosco, para você e para mim, canta Mirosmar. Segura, baby. E toda a galera, Renata Ailton Cruz, meu irmão de luz. Pra você que é fã do Zezé e quem não é, é mais ou menos assim. Segura!

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3: 4 para as 11.
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4: A queda de 1,47% nos preços dos combustíveis resultou na redução de custos com transportes em Minas Gerais no mês de maio, segundo os dados do Índice Nacional de Preços ao Consumidor, divulgados pelo IBGE. A gasolina recuou 1,32%, o etanol 2,73% e o óleo diesel 2,4%. Taxas que aliviaram bastante a inflação para o bolso dos consumidores. O assunto agora é esporte. E em uma partida tensa e marcada pelo nervosismo, o Atlético superou o Puerto Cabello na Arena MRV nesta quarta-feira por 1 a 0. Com o resultado, a equipe foi classificada para as oitavas de final e subiu para os 10 pontos, fechando assim o grupo B da Copa Sul-Americana na liderança. Direto da redação com a repórter Sara Faria.
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1: 11:03.
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1: 11:05.
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0: correr.
1: E aí, Fernando e Fabiano tá na área? Legal demais, né? Com o Panda.
0: Terminar é fácil.
1: Depende, né?
0: Depende.
1: É verdade. Esse negócio de terminar é fácil é complicado, porque a gente não namora com a pessoa, a gente namora com a família, né? Tô falando de um namoro sério, né, gente? Não é ticaracatica, não. Namoro sério. Que tá cada vez mais incomum também, mais raro, né? Verdade é essa. Que namoro sério, que a pessoa namora pra casar, que negócio todo. E quando casa, aí rapaz, aí envolve famílias, aquele negócio todo. Ah, se não der certo, nós termina. Olha, tem muito a ver essa canção aí, né? Essa canção tem muito a ver com essa frase, né? Você já ouviu demais. Se não der certo, nós larga. Se não der certo, nós termina. Terminar é fácil. Depende, é. Porque envolve família, aí tem filhos, é muita coisa. É muita coisa. É ou não é? A gente tem que colocar muita coisa na balança, né? Acho que tem que ser a última gota d'água, né, gente? A última instância. A última... Não, porque a gente vai aguentando, vai engolindo aquele negócio todo e vai, tolera, como diz a minha mãe. Tolera, tô em cárcere, tolera. Aí tem que tolerar, como diz a minha mãe, e vai, aquele negócio todo, tigregatiga, etc e tal. Já tem gente mandando coraçãozinho rachado aqui, ó. Meu querido amigo Guilherme Alfredo. Guilherme Alfraz Rezende mandou, terminar tem nada de fácil. Concordo com você, meu irmão. Concordo com você. É, não é fácil, não. Se espalhar envolve coisas demais, né, Guilherme? É muito sentimento, é amizade, que a gente acaba, né, tendo amizade com a pessoa. E por aí vai, não. Cada caso é um caso, cada caso é uma história. Mas sempre o final é a mesma coisa. Eu não é, Guilherme? Um abraço pra você, meu irmão. O Roberto Fúria também tá na área. O meu amigo Wesley. O Wesley lá no sítio. Tá curtindo a gente. A Fernanda, que é o amor da vida dele, a noiva, tá mandando beijos e abraço pro Wesley. E pediu aqui uma maravilhosa que a gente vai trazer. Tá bom? Ô Wesley, um abraço pra você, pra Fernanda. O Wesley tá nos Paivas, né? O Wesley dos Paivas. Um abraço pra você, meu irmão. E obrigado. O Anderson Drummond, rapaz, também tá na área. É o Bini, é o Bini.
2: Bom dia, Titon.
1: Anderson Drummond, bom dia.
2: Ô, Titon, estende meia pra esquentar. Que curto.
1: Ai, Anderson Drummond, quem me contou isso foi o Guilherme Alfrades. Guilherme Alfrades. O Guilherme Alfrades Rezende. É que soltou essa aqui no programa hoje mais cedo, senhor. Falou que frião que tá passando, né? Por enquanto tá sem uma costelinha, né? Tá sem um pezinho gelado pra esquentar de noite, que negócio todo. Aí, pá. Aí, sabe comer, né? Pra esquentar, coloca uma meia grossa e pronto. Quentinho, gostoso. O pé fica quentinho, né, Guilherme? Se espalhar. E falou assim: para de me queimar. Escreveu: para de me queimar. Queima ele, Jesus. Queima ele. Ai, ai, não queima não, rapaz. Ali tosta, ali tosta. Queima no

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2: 11:15.
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2: Ô, gente, ó, atenção você de Pará de Minas e região. 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
2: Gente, olha que interessante, eu acabei de ver aqui, ó, no Instagram do César Menotti. Acabei de ver aqui um post dele lá nos stories dele lá, e falando dessa festa. E convidando a galera. 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No História falou que vai estar também, hein? Depois você entra lá. É, e falou lá que vai estar também. Eu vou estar lá aplaudindo o meu sanfoneiro. Ele falou. Ó, Ricardinho Sanfoneiro é o sanfoneiro dos Menotti. Aluno do Edinho Sanfoneiro, né? Aluno bom, por sinal. E eu vou te falar, vai estar presente também. Vai ter show da dupla de Mário Josimar, show completo, com banda. 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

Ô galera, vamos falar de coisa boa pra você e pra dona patroa. Meu querido amigo Guilherme Eufrásio. Guilherme Eufrásio Rezende, Valentina Bernardo. A turma tá raspando o dedo do volante, curtindo a espacial. Os meus motoristas, é. Vai sim, meus motoristas se espalhar. São os motoristas de APP, né? Sempre ouvindo a gente. Não importa qual seja a plataforma, tá todo mundo ouvindo a espacial. 100% de audiência. Mais que 100%, é 105,5. PPA. Para os motoristas de APP, vai.

0: graça, meu amigo Deus Dente. Olha onde eu tô. Olha onde eu tô.
1: Olha onde eu tô. Fala, tio, bom dia. Chegou a tempo do serviço, né?
0: Graças a Deus, cheguei a tempo, meu irmão. Hoje eu não cheguei atrasado. Graças a Deus e graças a você, Deus Dente. Muito obrigado pela carona mais uma vez, meu irmão. Na número 1 de Paradinho do seu coração. Precisa espalhar? Que coisa boa, meu irmão. Ó, finalzinho do programa tem, hein? Nós já estamos praticamente na reta final do programa, então daqui a pouquinho tem sorteio. A promoção Churras na Faixa pra você levar pra casa aquela carne, hein? É carne na brasa, é aquela cerveja gelada. E o melhor, rapaz, 0800, tá? Tudo de graça. Posso te falar? Cerveja Latão! Titoi, qual é a marca da cerveja? A turma tá perguntando aqui pra gente. Qual é a marca da cerveja? É a melhor marca de cerveja que existe no mundo, que é a marca Quimidão. Quimidão, gelada. Precisa espalhar e é Latão. Então não pega tempo, não. Carne na brasa, cerveja Quimidão, gelada, Latão. Gente, é somente aqui na Espacial. Promoção Churras na Faixa. O sorteio é daqui a pouquinho. Ainda dá tempo, hein? Ainda dá tempo. Faz igual meu amigo Muleta, minha gente.
1: Ei, Ti, de novo, ó. Que pirre que nós tá. Pensa. Nós tá sofrendo, viu? É o Muleta. Depois dessas músicas aí, se não beber, meu filho, a gente entra em desespero.
0: A gente não aguenta, né? Flashback sertanejo faz isso com a gente mesmo, até mesmo porque a gente conta a sua história através de notas musicais, melodias e canções. Aí mexe, mexe com o íntimo da gente, né, meu irmão? Ô, Paulo, um abraço pra você, Muleta. Paulo Henrique, Luciene e toda a família aí, tá? Ó, e hoje tem o quê? Tem espetinho pra você, meu bem. Promoção Churras na Faixa, daqui a pouquinho é o sorteio. É espetinho, posso falar? É carne. É cerveja. É você se dando bem. É a promoção Churras na Faixa Latão. Então não perca tempo não. Daqui a pouco eu sorteio, tá bom, meu irmão? Boa sorte. Comigo.

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2: 11:33.

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2: Temperatura aumentando, né? Agora 25 graus, a umidade relativa do ar de 58%. Olha, a máxima para hoje, 27 graus em Pará de Minas, meu irmão.
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2: 11:38.
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0: 20 para o meio-dia.
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0: E aí, quem vai me ligar? Adriana Clemente, a mamãe Odete, lá no Santos do Bom. Todo mundo curtindo a gente. O Marcelão, o rei do versinho do peão. Grande Marcelão. Abraço pra você, Naí Macedo, Valentina Napoli, todos do Recanto. O Claudinei, querido. Ô, Claudinei. Hoje eu vou te procurar, hein, Claudinei? Como diz a canção aqui. Ô, Claudinei, querido. Hoje eu vou te procurar. Viu, Claudinei?
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0: 14 para o meio-dia.
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2: 11 para o meio-dia.
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2: 8 para o meio-dia.
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13: Quero saber o seguinte, parou por quê? Por que parou? A minha amiga Adriana Clemente também tá curtindo a gente. A mamãe Odete, todo mundo aí no Santos Dumont. Marcelão, Naí, Valentina, Ana Paula, todos do Recanto. Claudinei, querido! A Diva, que é o amor da vida, o Tiagão, todos aí no bairro Raquel. A Leonilda, que mandou um recado. Tom, se alguém ganhar aí hoje na promoção Churras na Faixa e não quiser a cerveja, quiser ficar só com a carne, pode passar a cerveja pra mim. Porque só tem duas cervejas que eu não bebo. Só tem duas marcas de cerveja que eu não bebo, Titoi. É a cerveja que não tem e a cerveja que acabou. Que acabou e que não tem, eu não bebo. Agora, que me dão é que eu mais gosto e é justamente a que vocês estão sorteando aí. Por coincidência, é meu sabor, é minha marca, é minha cerveja predileta e favorita. Que me dão puro malte, viu, Lenilda? Latão! Muito bem! Ai, muito bem, Lenilda, um abraço para você de Carlos Cipó e todos aí, obrigado, Angela Maria, também a netinha Ana Maria em Sete Lagoas e a toda essa linda maravilhosa. Então vamos fazer o seguinte, deixa eu ver se as meninas já fizeram o sorteio. Renata Georgia e também a nossa querida amiga Elaine. Ó, que aí se for já anuncia aqui. Deixa eu ver. Já tem o nome do sortudo da sortuda. Deixa eu dar os parabéns para ela, Marina Duarte Amaral, moradora do Recanto da Lagoa. Parabéns para você, final do telefone 6947. Leva para casa a promoção Churras na Faixa.

O show de sucesso do programa Revista. 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Pode ser? Ó, amanhã a gente volta. Wilson Barreto tá na área. Amanhã tem mais a partir das 9 da manhã, tá?

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1: Dola, fala a hora, senhor.
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3: Gente, agora meio-dia 4.
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1: Já comi.
0: Pode aumentar.
1: Aumenta, aumenta.
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1: Fala comigo, que eu falo contigo, turminha. Alô, alô, Pará de Minas, meninos e meninas.

0: quinta-feira tá aí, quinta-feira chegou. Hoje são 28 de maio, 2026. Vamos começar já chamando no zap.
1: Alô, boa tarde, Wilson Barreto.
0: Alô, alô.
2: Barreto, boa tarde.
0: Boa tarde.
3: Boa tarde, lindeza.
4: Barreto, boa tarde.
0: Fala comigo.
4: Você tem uma voz maravilhosa.
0: Ô, lindinha, muito obrigado.
5: Fala a hora, Barretola.
0: Eu vou falar a hora, só se for agora, hein?
5: Fala as horas, Barretola.
0: Eu vou falar.
6: Ô, Barretola, fala a hora.
0: Pode ser agora? Meio-dia, mais 6 minutos. Acerte o seu pelo meu. Pra você que se orienta com o reloginho aqui da sua Rádio Espacial FM, hein? Tá todo mundo ligadinho no Barretinho. Aqui, deixa eu falar com você, com as graças de Deus, o nosso regente maior. Como sempre, eu já tô aqui, ó, sentadinho na minha cadeirinha, porque o papai...
7: O papai chegou.
0: O papai chegou.
6: Papai,

0: Dá licença, dá licença, dá licença, dá licença, dá licença, dá licença, dá licença, dá licença, dá licença, dá licença, dá licença. Eu tô chegando, eu tô chegando. Dá licença pra mim entrar na sua casa mais uma vez aí, hein? Tamo entrando no seu lar, doce lá, no seu ambiente de trabalho. Pra você que tá no trânsito indo, ouvindo. Mais uma vez, brigadinho, brigadão. Aqui a gente manda aquele alô carona, caprichado pra você aí no trânsito, viu? Obrigado pela carona sempre.
1: Por favor.
0: Vamos lá, guerreiro, vamos lá, guerreira. Todo mundo arregaçando as mangas.
2: É brincadeira, hein?
0: E trabalhando pra grandeza do Brasil. Ziu, ziu, ziu, ziu.
1: Brasil.
0: A gente já tá naquele grito da Copa do Mundo, minha gente. Vai, Brasil.
1: Brasil.
0: A nossa bandeira lindona, verde e amarela, vibrante, já tá estampada aqui no prédio da Rádio Espacial FM.
1: Ô, trem gostoso,
0: sou. É, rapaz. Sou brasileiro e não desisto nunca, viu?
1: Barbaridade, é. Tia, coisa de louco.
0: Vamos pra cima, meu povo. Dias melhores virão. Aposte nisso sempre, viu?
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0: Vamos começar cantando com Zé Neto e Cristiano. Cadeira cativa na sua espacial. O sucesso é aqui, e onde você estiver.

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2: Coisa nenhuma.
3: Para com isso. Tá doido?
4: Entendeu ou não entendeu?

0: Bento e Frederico na programação do nosso Revista Show. Primeiro intervalinho do Barguetinho, hein? Eu vou, mas eu volto. Na número 1 do seu coração. Pezinho lá, outro cá. A gente volta trazendo a nossa cuca maluca, hein? Diversão no ar.
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0: Por aqui, meio-dia e 20.

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4: Olho lá fora, olho no clima, minha gente, vamos dar uma olhadinha no tempo. Agora nossos termômetros registrando 26 graus aqui na Major Manuel Antônio, hein? Com vento fraco na praça.
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0: SBT, minha gente. Vamos lá, todo mundo. Mexendo comigo, que eu vejo contigo no 99740105. Você sabe qual que é a nossa pesquisa do dia? A nossa perguntinha para você brincar aqui no nosso TBT? É? O que existia antigamente que hoje não existe mais e você sente muita falta? Nossa Senhora! Oh, eu sinto muita falta das pessoas conversando na porta de casa, de porta com porta nas ruas, não é mesmo? Todo mundo ali sentado na calçadinha, batendo um papo, não é mesmo? Aquela sociedade mais, digamos, interativa, mais próxima, mais confiante, né? Muito bom. Acabava lá aquela coada de café, assim, ela, ô, vizinha, me dá uma coadinha de café aí, eu te pago amanhã. Sem falta. O que existia antigamente, que hoje não existe mais, e você sente muita falta? Nossa Senhora. Eu vou te contar uma coisa, viu? Tem muita coisa boa que a gente sente aquela falta. Mas aquela falta mesmo. Eu vou te dar um exemplo aqui. Que tem coisas que a gente sente saudade de quando sem internet era motivo para sair de casa, não para ter crise de ansiedade, não. É saudade de quando sem internet era motivo para sair de casa, não para ter crise, mas de pra gente ter aquela boa situação de sair de casa, não é mesmo? Era um grande acontecimento. Todo mundo sai, normalmente, né? Mas aí você fica sempre preso. O que tá ali é online, não é isso? Ficamos presos, né? Ficamos presos. O que existia antigamente, que hoje não existe mais e você sente muita falta. Ah, Barreto, orelhão, ficha telefônica. Ah, decorar número de cor, né? Você tinha que decorar os números tudo de cor, né? Decorava. Porque não tinha agenda no celular, não é mesmo? Locadora de filme, você ia lá pra pegar a famosa fita VHS, DVD, escolher filme na sexta, cheirar aquela capinha do encarte do CD quando você comprava, né? Por falar em rádio, né, locutor? Ô, locutor, eu ficava esperando tocar a música do dia, que eu tanto gostava pra gravar ela todinha, inteira, mas vocês iam lá, soltava a vinheta da rádio em cima. Espacial. Falava em cima da... Ai, ai, ai. Aquilo ali, o que o ouvinte xingava o locutor, hein? O que o ouvinte xingava nós, nossa senhora. O que existia antigamente, que hoje não existe mais. Às vezes até existe, né? Às vezes até existe. Dependendo aí da sua geração, do contexto que você queira trazer pra gente no seu áudio, né? Mas a verdade é que você sente muita falta. Pura nostalgia. Manda pra mim aí. Escrever um bilhetinho. Lá na escola. Pro seu crush. Nossa senhora. Crush na minha época era só o refrigerante, viu, gente? Era o refrigerante crush. Só isso. Não passava disso não, viu? Você paquerava alguém assim, só de olhar. Olhar 43, seu era matador, hein? Era matador seu olhar 43. Fala a verdade. Aí você mandava um bilhetinho, através de uma outra amiga, um amigo. Não era assim? Aquele papelzinho de carta, todo floreado, perfumadinho.
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0: Conte-me tudo. Não me esconda nada. Vamos cantar com Guto e Nando? Hoje é dia de TBT. Hoje é dia de flashback. Aqui no Revista Show.
3: Ô, trem,

0: gente se encontra.
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0: Esse é o som do Barão. Dá-lhe frejar. Tente outra vez. Levante a sua mão 70 e recomece a andar. Essa é mais uma obra-prima do Raul Seixas. Chitãozinho e Chororó estavam dentro do carro, sintonizado em uma emissora de rádio, prestes a jogar tudo pro ar, chutar o balde, acabar com a carreira, achando que não daria mais nada. E aí, qual música que entrou na programação da rádio naquele minuto crucial? Raul Santos Seixas, Tente Outra Vez. Eles começaram a chorar, de molhar o peito. Refletiram em cima da mensagem da música. Tente outra vez. E os passarinhos tentaram. E aí, com fé, com perseverança. Você viu, né? Que legado, hein? Que legado. Que história linda de Chitãozinho e Chororó. Não é mesmo? E eu falo mesmo pra você. Daqui a pouquinho tem pensamento positivo. Aquela ponte da amizade viva no ar que nós sempre fazemos aqui através da sua 105,5, viu? Para que você tente outra vez. Qualquer que seja o sonho, o projeto de vida, aquilo que você anseia para sua vida aí. Tente outra vez, viu? Fica esse recado para todos nós hoje, né? Essa reflexão aí. Não desista jamais. Insista com fé e siga assim, ó, de cabeça erguida. Vai com fé que dá pé, meu amigo. Vai com fé que dá pé, minha amiga. Meio-dia mais 37 minutos. Você viu a bandeirona do Brasilzão? Ah, já tá aqui no prédio da Espacial FM.
1: Tá aí, gostei.
0: Mostra quem passa aqui, ó, na porta da emissora, né? Você que tá trafegando, passando aqui no trânsito, você que tá na calçada, já pode avistar aí a nossa bandeirona verde e amarela estampadona aqui no prédio da rádio. Eita!
2: Brasil!
0: Já estamos no grito de Vai Brasil, hein? É! Fique ligado, ligadinha na programação da Espacial FM. Muitas promoções especiais estão chegando aí. Estão vindo aí muitas e muitas promoções. É! Para você não perder nenhuma delas, viu? Nem pensa nisso, né?
3: Meu Deus!
0: Nem pensa nisso, hein?
1: É brincadeira, hein?
0: 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Ah, nós temos um montão de ingressos para o show da banda Malta na Giros. 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Dia 29! Hoje, no finalzinho do nosso programa, a gente já libera os ingressos para você correr e fazer a retirada das suas cortesias. E amanhã, sexta-feira, vai ser aquele sextou. Sextaremos com o showzão da banda Malta. Você não vai marcar bobeira, né? Não vai ficar aí esperando mais tempo. Claro que não. Gente, vamos aqui pro nosso TBT? Vamos lá? O que é que nós temos aqui hoje, hein? Já começamos aqui com a nossa perguntinha do TBT hoje. O que existia antigamente que hoje não existe mais e você sente muita falta? Ai, meu Deus do céu. Ô Barreto, tanta coisa boa, né? As brincadeiras de antigamente, as amizades de antigamente, né? A gente se entregava mesmo. Eu lembro das épocas eu trabalhando em algumas emissoras, aí aquele coleguismo, né? Eu diria até mais, a gente tinha uma linha de entrosamento de um outro mundo também, né, gente? Não era só o colega de trabalho, o amigo. A gente tinha uma forma, digamos, mais genuína, né? Uma forma mais espontânea da gente se relacionar, se entregar. Faltava a marmita do colega, você ia lá, pegava a surra, talhava e anumia. Mete a colher que come comigo. Aí tinha aqueles valinhos de passagem, ônibus. Um às vezes acabava 3-4 dias antes, né, de chegar o dia do pagamento. Toma um valinho aqui pra você. Ei, ai, ai. Depois você me paga, miséria. E era na base da confiança. Tudo era assim. Como diziam os nossos avós, era no fio do bigode.
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3: Na Espacial 17 para 1.
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2: A hora barretola.
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4: Espacial 14 para 1.
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4: Acerte o seu pelo meu, meio-dia 48.
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0: Tá chegando mais um desafio? Meu Deus do céu! Tem charadinha maluquinha no ar! Que coisa boa! Vamos lá, pra você brincar, pra você interagir, participar com a gente. Além do nosso tema, da nossa pesquisa do dia, que é o TBT, o que existia antigamente, que hoje não existe mais. E você sente muita falta. Tem gente falando aí de orelhão, a época que fazia aquelas ligações com cartãozinho. Tinha um cartão, né? É, o cartão telefônico, tinha fichinha. O pessoal fala da época da locadora também, que é alocar os filmes, comprar CD. O pessoal fala de brincadeiras na rua, de casa, é, lá na porta lá da sua rua, seu bairro sempre movimentado. É, as amizades de escola, aquelas amizades mais verdadeiras, mais genuínas, sinceras, né? As merendas que podia comprar na escola também, né? Comia cada coxinho do tamanho da manga rosa, né? Coca-Cola, nossa senhora, Pepsi, você bebia uma xaropada boa, hein? Acabou isso tudo, né? Acabou, né? Você sente falta? Agora nós temos a charadinha. Charadinha maluquinha pra te pegar aí, hein? Vai te pegar, cuidado, hein? Cuidado, cuidado. O que é o que é? Jogamos fora quando estamos em necessidade. Opa! E tomamos de volta quando não precisamos mais. Aí não, ué. Não, tá muito pretensiosa essa cuca, hein, produção?
1: É brincadeira. É?
0: Tá muito pretensiosa essa cuca. O que é o que é? Jogamos fora quando estamos em necessidade. Você tá lá, né, na necessidade, na precisância, né? Olha pra você ver, parece que é o contrário, né? Você tá na necessidade, na precisância. Naquele momento é útil, mas aí você joga fora. Você joga. E tomamos de volta. Quando não precisamos mais. Ah! Não. Tem alguma pegadinha nessa cuca aí, gente. Meu Deus do céu, hein? Tem alguma pegadinha. Não é possível.
2: Mas essa é muito fácil. É? Mas essa outra é mais difícil.
0: Não, mas eu quero a resposta dessa, Chaves. Tá querendo enganar o professor linguiça, hein? É, digo, professor Girafales. Ele tá querendo enganar.
2: Mas essa é muito fácil. Mas essa outra é mais difícil.
0: Mas eu quero a resposta desta pergunta, Chaves. É... Tem jeito não, Chavinho. Tem jeito não, Chavinho.
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0: Conte-me tudo. Não me esconda nada.
4: Ei, tá surdo?
5: Opa.
6: Vocês precisam admitir alguma coisa.

0: você que tá na academia, puxando ferro, tá malhando. Physical, physical. Dua Lipa.
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2: Alô, carona.
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0: Vamos pro trânsito. Alô, alô.
2: Alô, carona.
0: Para você que tá indo, ouvindo, meu amigo motor, motora, muito obrigado pela companhia de vocês aí. O Cláudio tá lá no bairro São Luís, né? É, tá nas entregas aí de supermercados, ele rala no supermercado famosão aqui de Pará de Minas. Muito obrigado, tudo de bom para vocês aí, viu? O meu amigo, o Luizão é motor aposentado, né, rapaz? É, motor aposentado da aviação sertaneja. Muito obrigado pelo carinho, pela audiência sempre aí. Tem também o nosso amigo, o Carlos, o Carlão. Ele é motor de entrega de supermercados também. Tá no trânsito, hein?
2: Alô, carona!
0: Tá na rodagem. Os meus amigos aí, motoristas, motores e motoras, adoram Simone Mendes, hein? Vamos trazer a Simone Mendes pra vocês aqui, viu?
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4: Toque forrozinho pra gente mexer os quatro.
5: Simone! Turminha, brusa, oi!

0: Pronto, o recado já tá dado. Me ama ou me larga? Você quer ouvir mais alguma coisa? Ê, Simone Mendes, essa aí eu vou te contar, viu? É gente da nossa gente, não é à toa, né, rapaz? Simone Mendes é show! Gente, hoje tem um montão de ingressos, viu? Showzão da Banda Malta, amanhã na Giros Disco Show. É sexta, 29, e o resultado sai. Finalzinho do nosso Revista Show, tem um montão de ingressos aqui. Se eu fosse você, já fervia lá no nosso aplicativo. A Espacial FM vai te colocar lá dentro da Giros, amanhã. Ai, meu Deus do céu. Showzão desse? Ah, quem é que vai perder? Hã? Quem é que não quer? Quem é que não quer?
1: Aê, tarô!
0: Entra lá para você fazer o seu cadastro e boa sorte. Nesse meio tempo, você já vai pedindo pensamento positivo. Próximo bloco, vamos trazer aqui para você o nosso pensamento positivo. Tem aqui, direto da redação, repórteres do JC Notícias movimentando, hein? Notícias, notícias, para você na sequência. Vamos lá. E aqui, ó, para você já responder a nossa cuca maluca. O que é o que é? Jogamos fora quando estamos em necessidade e tomamos de volta quando não precisamos. O que é o que é? Você sabe? O TBT de hoje está perguntando o seguinte: o que existia antigamente que hoje não existe mais e você sente muita falta?

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3: Com o avanço das tecnologias e em um ano eleitoral, o YouTube fez uma importante atualização nesta quarta-feira. Segundo a empresa, os vídeos gerados por inteligência artificial contarão agora com avisos e rotulagens para os espectadores. A identificação passará a ser feita por um sistema interno, sem depender apenas da declaração feita pelos criadores, buscando assim ampliar a transparência no consumo de vídeos. O assunto agora é esportes, e o Cruzeiro recebe o Barcelona nesta quinta-feira no Mineirão pela sexta e última rodada do Grupo D da Copa Libertadores, em um confronto que pode definir a classificação das oitavas de final e até a liderança da chave. Com 8 pontos, a equipe depende apenas de uma vitória para segurar a vaga no mata-mata. Direto da redação com a repórter Sara Faria.
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7: Aqui, 1:08.
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7: Por aqui na Espacial 1:12.
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2: Por você, pra você, do jeitinho que você gosta de ouvir sempre. Vamos nós para mais um Pensamento Positivo aqui do Revista Show. Meu amigo, minha amiga, ao receber o Pensamento Positivo, eu faço sempre aquele pedido. Não fique só para você. Compartilhe. É, do mesmo jeito que o nosso pensamento, ele chega para você aí como uma grande reflexão. Você vai melhorar a vida do próximo também. Pense nos outros. Isso. Compartilhe. Hoje o Pensamento Positivo traz o seguinte título: Fé, Força e Prosperidade. Fé é acreditar que existe caminho, mesmo quando a estrada some e a poeira toma conta dos seus olhos. É confiar que mesmo no escuro, seus pés sabem para onde ir. Força não é ausência de medo. É dar o próximo passo com a perna tremendo, com o peito apertado, mas sem voltar atrás. É levantar de novo quando tudo dentro grita para ficar no chão. Prosperidade não cai do céu. Ela responde a quem planta coragem junto com gratidão. Quem agradece pelo pouco abre espaço para o muito. Quem age com coragem transforma a semente em colheita. Por isso, meu amigo, minha amiga, caminha, não porque está fácil, mas porque a fé te sustenta. Quando o chão some, a força te move. Quando o cansaço pede parada, e a prosperidade começa no instante exato em que você decide não parar. Moral da história. É, minha gente, quem caminha com fé não fica perdido. Quem se move com força não fica parado. E quem planta coragem colhe prosperidade. A vida responde a quem continua. Você já parou para pensar nisso?
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0: mundo bem forte.
1: Ei, paixão desenfreada. Sammy Rico e o Zezé Milionário. Vai, Zezé! Na hora que o Zezé foi nessa, eu achei que ele não ia voltar mais não, velho. Ele foi, mas voltou. Ainda bem. Subiu, rapaz, bateu lá nas nuvens. Que é isso, Zezé? Tá cantando absurdo, Mirosmar. 997-40-105. Tem muita gente ligada na gente aqui. Já quero agradecer o seu carinho, a sua participação. Pra você que tá mandando seu áudio aí, daqui a pouquinho vamos entrar na sua mensagem, hein? A nossa amiga Nilza tá na audiência no Belvedere. Tem também a Marlene lá no bairro São Luís, juntamente com a Ludmilla, sua sobrinha. 1h19.

0: Cecília Rodolfo. É tempinho bom. Coisas esotéricas. Lionel Rich, All Night Long. Sammy Rico e Zezé Milionário. Estrada da Vida. Para você que está chegando agora na nossa audiência, vai lá para o nosso aplicativo. Tem cortesias para o showzão da Banda Malta amanhã na Giros, hein? Todo mundo fervendo!
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0: 1:26.

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4: Bora dar uma cubada lá fora, minha gente. Agora 27 graus, registrando nossos termômetros, 27. Umidade relativa do ar tá na casa dos 50%, hein? Tempinho de sol.

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2: Na Espacial 1:28.
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3: Confira, 1:30.
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1: 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Que maravilha, meu povão. Você já mandou aí sua resposta para nossa Cuca Maluca? Vamos aqui primeiro com a charadinha. O que é o que é? Jogamos fora quando estamos em necessidade e tomamos de volta quando não precisamos mais. O que é o que é? Você joga fora quando está em necessidade, quando você está na precisança mesmo. Você joga fora e toma de volta quando já não precisa mais.
2: Aí, credo, aí.
1: Você sabe essa aí? Manda pra mim. Nosso TBT quer saber de você o seguinte: o que existia antigamente, que hoje não existe mais e você sente muita falta. A Natália tá lá no bairro São Luís. A Natália tá dizendo aí, ó. Fala, hora, barretona. Diz ela que sente falta, sabe do quê? Você não vai acreditar. Das brincadeiras de rua. Olha aí. Diz ela que quando vê as crianças hoje, todo mundo agarrado num celular. Que ela fala assim: ô, meu Deus, estão perdidos. Estão perdidos. Perdidos online, né? É a geração deles, né? É a geração, mas é aquela história em demasia também, né? A meninada não aproveita a parte física, né? A parte da coordenação motora mesmo, de estar ali o corpo a corpo brincando. As brincadeiras de rua, na porta de casa. Beleza. Jeremias, lá no Serra Verde, ligadinho com nós também. Um abração pro Jeremias aí. O Jeremias está dizendo o seguinte aqui, ó, que ele sente falta que existia antigamente e não existe hoje. Ah, tá. Escrever cartas. Pois é, tem gente que escreve, né? Acho que escreve. Tem coisas que ainda existem, mas não é... Não são coisas populares mais, né? Perdeu mais aquele cunho popular, né? É, escreveu uma cartinha, aí manda, tá ali com a sua letrinha, né? A pessoa vê a sua letrinha. Eita ferro. Eu escrevo muito aqui dentro do estúdio. Pego um papelzinho, anoto tudo que eu preciso ali de imediato pra ler. Depois que acabou o programa, eu rasgo e... Fui. Lixeira. Joga fora no lixo. Quem mais tá marcando audiência aqui? A nossa amiga Elizabeth. Tá lá no recanto. Mandou aqui um boa tarde, Barretinho. Boa tarde pra você também, Elizabeth. O Cláudio Henrique do Belvedere. Tá dizendo aqui, ó, que ele sente falta de antigamente. É... Deveria até voltar, Barreto. Acabou mesmo, né? Diz ele que ele sente muita falta justamente da reunião das famílias na hora das refeições. É, algumas famílias ainda preservam, né? De sentar ali na mesa, todo mundo junto, bater um papo, se descontrair, né? Sente muita falta. Bacana! 1h34 agora. Daqui a pouquinho nós vamos falar de um quebra-pau que tá rolando aí, hein? Um reality show famosão. Teve quebra-pau. Ih, rapaz. Teve uma lá que deu um hadug na outra, você viu? Amassou a lata do rosto da menina, hein?

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1: Eu não sei como é que as pessoas escutam esse programa, viu?
2: Uau!

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2: Agora na Espacial 1,47.
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2: Ótima quinta, 12 para as duas.
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9: Por aqui, 8 para as 2.
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0: Pois é, pois é, pois é, na vida dos famosos, o bicho tá pegando, meu povo. Você viu lá? Tiro, porrada e bomba.
1: Ah, de aço.
0: Nossa senhora. Pra você que gosta de acompanhar reality shows, dessa vez temos aqui um barraco daqueles quebra-pau. Tiro, porrada e bomba. Aline Mineiro diz que Maiara Cardoso tentou matá-la no de férias com o ex. Se assiste? Pois é, famosão esse reality aí, né, rapaz? De férias com o ex, né? Famosão, famosão. E não se fala em outra coisa. Ah, o que era pra ser uma noite de comemoração acabou em troca de socos e expulsão durante o lançamento de férias com o ex. Diretoria. No meio do evento, realizado em São Paulo, Aline Mineiro partiu pra cima de Maiara Cardoso, rapaz. Nossa senhora, que coisa triste, hein, gente? No meio da briga, Aline Mineiro chegou a acertar o rosto da adversária e acabou sendo retirada do local por pessoas da produção. Após a treta, ela falou sobre o caso. Ela tentou me matar no reality, me enforcou. Aqui, eu dei um jab direto nela. É um jab, né? É um golpe de arte marcial, né? É golpe de luta. E ela caiu no chão. Nossa senhora, disparou a Aline Mineiro. Ainda usou um palavrão, xingou ela ainda, viu? Xingou ela ainda, hein? Que coisa, hein, rapaz? Ainda de acordo com a informação, a ex-participante de A Fazenda agiu de forma premeditada. Fontes contaram que ela prometeu que bateria em Maiara Cardoso no evento de lançamento. Ah, rapaz, a capivara dela é braba então, hein? A capivara dessa menina aí é braba, hein? A Aline prometeu que bateria em Maiara Cardoso. Aí, ela antecedeu então o BO, né? Pra todo mundo, né? Antecedeu o BO. É. Vamos ver então o que vai rolar aí depois. O que aparece, né?

0: A voz vai ficar até mais bonita. O Zé Felipe tem 28 anos de idade, né? Ele revelou nas redes sociais que está de mudança para uma nova casa em Goiânia. O cantor contou que a semana será corrida por conta dos preparativos para deixar o imóvel onde vive atualmente, uma mansão avaliada em 27 milhões de reais. Ele mandou assim, ó: bom dia, Deus abençoe nosso dia, prosperidade, vida e saúde. E hoje, começar na mexida, né? Essa semana ainda tenho que começar a fazer mudança. Tem altas coisas para fazer, mas bora! Contou ele. Nossa senhora, você viu? Você dá um rolê dentro dessa casinha dele lá, você até cansa, viu? Você cansa. Eu tô vendo aqui as repartições da humilde residência. Nossa senhora, só um cômodo da casa do menino é o tamanho da nossa casa. Prosperidades aí, felicidades pro Zé Felipe. Casinha nova é bom demais, né? Nova moradia.
1: É inevitável.

0: vida. Oh, grandão e o baixinho, hein? Rio Negro e Solimões. Aí é pra matar a saudade, hoje é TBT. Pois é. Amor desencontrado. Choque Blue, Vênus. Murilo Rufi, saudade estranha. Hoje é aquele dia de você se dar muito bem aqui no nosso Revista Show. Nós temos aqui um montão de ingressos pro showzaço da banda Malta amanhã na Giros, né? Você já imaginou? Você lá por conta da Espacial FM?
1: Cadê você?
0: Tô te esperando. Vai lá pro nosso aplicativo. E ó, eu tô aqui torcendo por você, hein? Promoção da sua Espacial FM. 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
0: Espacial 2:06.
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0: Agora na Espacial 2h10.
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0: Perfeitinha, perfeitinha. É, Kleber e Cauã. Mil adjetivos.
1: Perfeita pra mim.
0: Fred e Fabrício, te amar é meu talento. Olha, por falar em talento, nós temos uma garotinha talentosíssima, Ana Castela. É, hoje, quinta-feira, a Ana, ela tá falando lá nas redes sociais, eu tava dando uma cubada aqui agorinha, né? A Ana Castela, rapaz, essa menina tá aqui, tá, hein? No auge, no auge, no auge. Estourou, estourou, papai! Estourou, mamãe! Ana Castela, hoje, quinta-feira, gente, ela fala a respeito do seu novo álbum, né? O Fire Arena. Será que é Arena de Fogo na tradução livre? Fire Arena. É, e ela já começou a entregar alguns spoilers do projeto, hein? A boiadeira explorou diferentes gêneros musicais no novo trabalho e até apostou em uma faixa de funk. É, sabe aquela salada musical, aquela salada mista? Pois é, será lançada apenas no dia 11 de junho. Ansiosos pra ouvir. Pois é, os fãs estão comentando lá nas redes sociais, né? Todo mundo naquela ansiedade, já roendo as unhas. Você sabe aquela identidade da Ana Castela de ser uma defensora do rodeio, né? Pois então, essa aí eu vou te contar. E é legal, né? Principalmente pra essa galerinha jovem aí agora, que vão entrar nesse mundo, nesse universo, né? Cultural. Esse mundo de entretenimento mágico, né? Que é o mundo das arenas, o mundo do rodeio. E ela faz aí justamente uma menção através desse projeto. Fire Arena. Ana Castela, sucesso pra você mais e mais, Ana.

0: Gustavo Lima. Transa pendente. Você viu o Gustavo Lima chamando atenção aí, né, nas redes sociais com a nova aparência, novo visual dele? Ficou mais feio, mais bonito, hein, produção? É? Vocês já deram uma cubada aí, um confere? Gustavo Lima tá parecendo com o sósia dele? Não, mas não pode, aquele sósia dele é muito feio. É? É do duro. Gustavo Lima aí, ó. Gustavo Lima é um lindão. É um lindão da mulherada. Pois então, rapaz. Mas diz aí que ele tá com um visual diferenciado. Né? Que é isso, rapaz?
1: Caramba, cara. Que é isso aqui, cara? Ah, eu tô maluco.
0: É o Gustavão, ué.

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7: É pra já, Pará de Minas agora com umidade relativa do ar na casa dos 49%. Os nossos termômetros apontando agora, gente, 27 graus.
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1: Por aqui, 12h29.
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0: Falamos agora da novidade, né? Da Ana Castela. Você que é fanzoca de carteirinha da Ana Castela. Essa menina tá fazendo um barulhão, hein, gente? Eu tô lendo aqui os comentários dos fãs, né? Não é pra menos, todo mundo lá na torcida. Anota aí, esse álbum vai ser a maior virada de chave da sua carreira e já tá escrito faz tempo. O que você tá fazendo nesse país é histórico. Te amo e tô na torcida sempre por você. Um dos fãs, né, dos seguidores da Ana Castela, comentando lá nas redes sociais, né? Ela falou assim, ah, então, essa aí que é a vencedora do Grammy 2026? Mais uma internauta fã. Outra aqui, ó, falou o seguinte: Aninha não erra uma, que música top. É porque ela subiu de surpresa lá pras redes sociais a música Hoje Tem Rodeio, Ana Castela. Você curtiu? Você viu o cenário? Que coisa linda, Arena de Fogo, é o Fire Arena. É o álbum da Ana Castela e ela tá dando os spoilers. Tá vindo mais novidades aí, hein? Mais novidades. Você fica ligado, ligadinha aqui na Espacial FM. Você que é fanzoca, com certeza você vai estar acompanhando, né, todas as novidades desse álbum da Ana Castela. Nós estamos aqui já, também juntamente com você, na ansiedade esperando, viu?

0: Você já tá sabendo aí a resposta para nossa charadinha? Vamos lá! Jogamos fora quando estamos em necessidade. E tomamos de volta quando não precisamos mais. O que é o que é? Oh, meu Deus do céu. Ô, Barreto, eu sabia essa aí antes, mas é... Era com laranjas. Não vem não, hein? Não vem não. Você tá igual o Chavinho.
1: Mas essa é muito fácil. Mas isso é mais difícil.
0: Tá igual o Chavinho. Mesma coisa.
2: Uhum.
0: Mesma coisa. Eu quero ver se você é o bichão, se é a bichona mesmo. É. Sem colar. Sem colar. Vamos lá. Jogamos fora quando estamos em necessidade. Ou seja, é quando você mais tá precisando, aí joga fora. E tomamos de volta quando não precisamos mais. Ah, meu Deus. É hoje que nós acaba de azedar o leite, né? Coisa triste, hein? Se você não sabe a charadinha, vai chutando. Responda aí o que tá na sua mente. O nosso TBT hoje está perguntando o seguinte: o que existia antigamente que hoje não existe mais? E você sente muita falta. Tem muita gente falando de educação entre as pessoas, né? Brincar na porta de casa, famílias e mais famílias ali trocando as ideias. Você pedir aí uma coada de café emprestado. Ô, gente, pode café, ninguém empresta mais, não? Hã? Pode café, uma coadinha. Acabou o meu lá em casa, me empresta aí, vizinha. Meu Deus do céu, gente. Pode café, gente. O que tem? Pode café. Meu Deus do céu. Fofubá você tem. Fubá. Sal, você tem sal? Pra me emprestar? Caboço. Só pra me fazer um... Salgar um frango. Pronto. Me dá o alho também. O alho. Isso. Tem gente que sente falta dessa fase aí, né? É quase que um... É um processo, é um comunitarismo, né, gente? Da sociedade, né? Um comunitarismo, um ato comunitário, é isso? A Kizia e o Evaldo lá de Antunes estão na audiência. Boa tarde, Barretinho. Toca Henrique e Juliano, meu amor, e você. Ofereço ela pro meu mozão, Evaldo Buiú, amor da minha vida. Paixão desenfreada, sou. O Valdeci lá de Nova Serrana tá aqui comigo. Fala comigo que eu falo contigo.
3: Ô, Barretola, boa tarde, bom
0: boa
3: demais.
0: Boa tarde, bom.
3: Valdeci aqui de Nova Serrana.
0: E aí, seu Valdeci?
3: Tá no seu programa aí. Ô, manda um alô pra nós aí. Toca uma música pra nós aí de José Ritz, se tiver como. Pode ser Marquinho. Feliz pra tu, tá na sintonia da Espacial. Alô?
0: Obrigado, tamo junto. Boa tarde, viu? Boa tarde, tudo de bom pra você, Valdeci. Um abração pra todos aí de Nova Serrana.
4: Boa tarde, Barreto. Boa sinto tarde. Muita falta. A gente sentada na porta de casa e ver as crianças brincando.
0: Nossa.
4: De peteca, as outras meninas de boneca, jogando bolinha.
0: Só alegria, só
4: brincando
0: alegria.
4: De maré, muita coisa. Que não existe isso mais. Deus abençoe vocês aí da rádio.
0: Amém, Deus abençoe você também, toda a sua família aí, Neuza. Fala comigo que eu falo contigo.
5: Boa tarde, Barretola. Aqui é a Lili. Ah, eu tenho saudade das brincadeiras de roubar bandeira, de jogar queimada, de andar de baratinha, que eu gostava, de pique-esconde. Quando as pessoas tinham pouca televisão, aí todo mundo reunia na casa do vizinho. Aí enquanto as mães ficavam assistindo televisão, nós ficávamos brincando de médico. Que tem de formado hoje em dia, viu? E era bom demais. E outra coisa, passar o anel. Você passou muito o anel, Beto? Fala pra nós aí. Outra coisa também, tinha um tal de um cico-cico, diz que amizade, que era bom demais.
0: É
5: eu
0: mesmo,
5: tempo
0: você
5: bom
0: lembrou
5: que
0: bem.
5: Não volta mais.
0: Eita, ferro. Ô, Lili, um abração pra você, menina. Esse TBT seu aí tá perigoso. 2h36 agora, Henrique e Juliano.

época clássica da nossa música sertaneja, que eram feitos os lançamentos das músicas traduzidas, né? Pegava lá o cantor internacional, fazia a tradução daquela música dele, aí fazia um feat também, a parceria. O Zé Felipe tá seguindo aí a carreira do papai. Rapaz, essa aí é da Shania Twain, né? You're Still the One. Zé Felipe com Ana Castela. Sua boca mente. Boquinha marrada. Boquinha perigosa. Gente, preste bem atenção aqui, ó. 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

0: só ignora, só ignora.
1: Só ignora, pessoal.
0: Falamos aqui da nova mansão, é a humilde residência do Zé Felipe, né? E daqui a pouquinho tem outra casa, é casa conhecidíssima, luxuosa, porém essa casa aí trata-se de uma cantora, é uma cantora. Nós vamos estar falando daqui a pouquinho, festão que rolou na casa dela. Eita ferro, sou. Tô olhando aqui o pessoal lá, é só gente chique, viu? Só gente chique, teve lá visitando ela. Essa cantora, eu tenho certeza que você é fã dela. Toca a música dela na Rádio Espacial Dintirim.

0: medo.
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1: 10 minutos para as 3.
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1: Por aqui, 8 para as 3 e por aí.
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7: 2h57.
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essa canção do Zezé. Irmão da Lua, amigo das estrelas. Linda essa releitura, né? Até mesmo o Zezé consegue uma façanha fora do comum, né, gente? Arranjo, letra, os vocais, os back vocais também, né? Zezé vai longe. E as guitarrinhas na música?

0: é pop, é rock, é sertanejo? É música brasileira? É Zezé de Camargo e Luciano. 3:01 agora. Vamos pra onde, hein, produção? Hã? Tem ouvinte na linha aí? Sério? Ouvinte na linha?
1: Por favor.
0: Quem fala comigo agora? Fala comigo que eu falo contigo.
2: Wilson Barreto.
0: Ai, ai, ai.
2: Boa tarde.
0: Boa tarde, boa tarde.
2: Companheiro, saudades de mim.
0: Saudades de
2: Deus. Liguei aí, mandei mensagem, né? Porque eu fiquei sabendo aí cedo que você tem uma flor de lótus. Mandaram te perguntar. Não te conto quem foi um tal de Chaminho de madrugada.
0: Flor de lótus.
2: Que história é essa, Barretola? Conta pra nós. Um abraço.
0: Que é isso?
2: Da Cidade Verde.
0: Flor de lótus.
2: Eu que nem escuta, viu? Sempre.
0: Meu corpo não é mapa, não, hein?
2: Um abraço, com Deus.
0: Meu corpo não é mapa, não.
2: Meu irmão tá salvo. Luizão Antigão, bonitão. Fala comigo.
0: Não, tá assim. Luizão Antigão, feiozão. Feiozão. Ele é feioso, mas é meu amigo. Ô, Luizão. Ô, não some não, bicho velho. Some não, bichão.

0: acho.
1: Delicadíssimo esse assunto aí, Guilherme Benuto com Xan de Avião. Assunto delicado. Jonas Blue, Perfect Stranger com J.P. Cooper. Pedro Paulo e Alex, que delícia. Ai, credo. Zezé de Camargo. E Bão da Lua, Amigo das Estrelas. Ó, tem muita gente pedindo pensamento positivo do Revista Show. Não se esqueça que daqui a pouquinho já tá acabando o programa, reta final. Se você esquecer aí, tem que me lembrar, hein? Ô Barretola, copia e cola. Tô copiando e colando pra todo mundo o pensamento positivo, hein?
2: Tamo junto.
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1: Agora 3:11.
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1: Por aqui, 3h16.
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15: É? Tá aí, gostei.
16: Meu Deus do céu, aonde é que eu tô? Alguém me...

0: mas não aguenta.
1: Maiara Azevedo, criado com vó, que nunca viu Gidalinho, arará. Ex-menino criado com vó.
0: Esse menino criado.
1: 3 horas mais 24 minutos agora. Festão, festão, festão de arromba. Na casa da Simone Mendes. É aniversário da Simone, né, rapaz? Pois é. 42 aninhos. Parabéns, Simone Mendes. Todo mundo na humilde residência da Simone Mendes. Lá em Alphaville, Barueri, na Grande São Paulo, na mansão dela. Quem comemorou aniversário lá também foi a mãe do Carlinhos Maia, né? É, rapaz, a dona mãe do Carlinhos Maia, a Maria Maia, 75 anos, não é isso? É, Maria Maia, 75 aninhos de vida, rapaz. Teve por lá, ó, presentes, a irmã, a Simária, inclusive foi um momento emocionante, que elas subiram no palco, fizeram a festa para todo mundo, né? A Paula Fernandes, Celso Portioli, os convidados especiais lá, rapaz. Teve também o chefe de cozinha, o Fogaça, o Henrique Fogaça. Isso, o Henrique Fogaça. Será que ele que preparou o rango? Será que se foi ele, o trem pode danar de bom? Hã? Teve a Débora Seco, teve lá também. Aí, falei já da Paula Fernandes, falei, né? A Paulinha? Falei. A Paulinha cantou, cantou lá também aí, ó. E o Cacá Diniz, não pode falhar, né? O empresário e o marido, já tava dentro de casa, né? Já tava lá, nem precisou convidar ele não, né? Precisou não. Já tava lá de penetra. Já tava já esperando. Cacá Diniz, figuraça, né, rapaz?

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2: A Câmara dos Deputados aprovou na noite dessa quarta-feira, em dois turnos, a proposta de emenda à Constituição, PEC 221/19, que acaba com a escala de trabalho 6-1. Foram 461 votos favoráveis e 19 contrários no segundo turno. A PEC determina a redução da jornada de trabalho de 44 para 40 horas semanais, sem perda salarial. A proposta ainda garante duas folgas semanais, sendo uma preferencialmente aos domingos. As mudanças vão entrar em vigor em 60 dias após a promulgação do texto. O texto segue agora para votação no Senado. E a Câmara Municipal de Pará de Minas realiza hoje, às 7 horas da noite, uma audiência pública para debater o projeto de lei 15/2026, que autoriza a Prefeitura a vender o imóvel onde está situado o extinto Clube Arpa, no Recanto da Lagoa, adquirido em 2024 para ser o novo espaço de lazer dos servidores públicos. Para os vereadores, a audiência será importante para a discussão detalhada do projeto de venda do clube, adquirido pela gestão Elias Diniz, pelo valor de 2,8 milhões de reais na época. Já na atual gestão, além de vender o antigo clube dos servidores que ficava às margens da BR-262, o prefeito Inácio Franco, do PL, quer colocar à venda o extinto Clube Arpa pelo valor estimado de 3,8 milhões de reais. A justificativa apresentada segue uma linha financeira, administrativa e ambiental, e que a estimativa apresentada de gastos totais para reforma e revitalização do espaço totalizam cerca de 6 milhões de reais, além dos custos operacionais contínuos com colaboradores e manutenções. Direto da redação, repórter Sérgio Viana.
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6: 3:29.

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4: Quinta coberta de sol, minha gente. Aí, ó, tempinho parcialmente ensolarado. 27 graus registrando nossos termômetros agora, hein? 27.
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4: 3h31.
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4: Informando 3:34.
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4: Vamos dar uma chegadinha logo ali no passado. DJ Sammy. Lembra da balada do Bryan Adams? Heaven. Nessa releitura, Dance Music. 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
3: Agora, 16:04.
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3: Agora, 10 minutos para as 4.
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4: Por aqui, 9 para as 4.
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Marcos e Belucci. Abrindo a reta final aqui do nosso Revista Show, 8 minutos para as 4. Você já mandou resposta para a charadinha? Já? Vamos saber quem é que acertou aí? Hã? O que é o que é? Jogamos fora quando estamos em necessidade e tomamos de volta quando não precisamos mais. O que é o que é? É a âncora! Ô marinheiro! É a âncora!

Olha quem tá na audiência, 105,5. Fala, Barretola, manda um alô pra nós aqui na obra. Lucas Pedreiro e o Jão. É o Jão Servente. Ô, Jão! Abração pra vocês aí, tudo de bom, viu? Ah, a turminha na construção civil. Vamos liberar agora ingressos pro showzão da banda Malta, amanhã na Giros, hein? Espacial FM te bota lá dentro. Quem é que tá levando? Patrícia Micaele Silva Celestino, ela reside no São José, aqui em Pará de Minas. Emily Vitória Conceição Ribeiro, também em São José. Eliana Aparecida Barbosa, Jardim Beatriz. Cláudio Soares Fonseca, Novo Horizonte. Patrícia Micaele, Emily Vitória, Eliana Aparecida, Cláudio Soares. Acelerando aqui para a recepção da Espacial, para vocês conferirem o showzão amanhã da banda Malta, hein? Tá chegando na sequência mais um campeão de audiência. Você vai ficar agora com o Igor Araújo e o Sozé pra comandar um sertanejo que é bom demais. A gente se encontra amanhã, hein? Com as graças de Deus, o nosso

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3: 4:01.
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2: 4 e 6.
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gente, iniciando mais um programa na tarde de quinta-feira da nossa Espacial FM. A partir de agora, o nosso sertanejo bom demais.

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1: Opa! Maravilhosa tarde pra você que tá chegando agora, que neste momento irá acompanhar o sertanejo bom demais.
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1: Sejam todos muito bem-vindos. A partir de agora, é a música sertaneja clássica chegando aqui no nosso programa. É a música sertaneja raiz. É o sertanejo bom demais nas tardes da Espacial. E com ele na sonoplastia do programa, hein? Ô, Sozé!
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1: Já por aqui, marcando presença na sonoplasta.
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1: Ô! E conta, viu? Conta causos, conta piada. É, meus amigos, quintou na Espacial.
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1: Véspera de sexta-feira, véspera de fim de semana. Nós estamos juntos aqui, ó, na mesma sintonia, 105.5, até logo mais às 19 horas. E contando com seu carinho, você, claro, participando com a gente no envio da mensagem de texto ou de áudio no Zap da Espacial, no 99974-0105. Ô, quinta-feira gostosa, hein, Sam? E pra começar... É clássica, é saudade, é Chitãozinho e Chororó, matriz ou filial, hein?

e Chororó, matriz ou filial? Ô, que é isso? Ah. É um jogo de amor, né, Zazé? Paixões e mais paixões. Hã? E muita gente no meio de um imbróglio que eu vou te contar, viu? Nossa Senhora! Gente, agora são 4 horas 12 minutos, tarde de quinta-feira. E nesse momento não poderia ser diferente. Nós vamos trazer... Brincadeira no Sertanejo Bom Demais! Hoje, raiz até o osso! Atenção, atenção, moçada! Tem perguntinha aqui no nosso programa... E ela vem chegando e é a seguinte, atenção, para você que gosta de marcar presença nas tardes da Espacial, para você que gosta de participar com a gente aqui, a pergunta é essa. Qual cantor ficou famoso com a música... Presta atenção. Qual cantor ficou famoso com a música Mágoa de Boiadeiro? Essa é a pergunta desta tarde de quinta-feira aqui do nosso programa Sertanejo Bom Demais. Qual cantor ficou famoso com a música Mágoa de Boiadeiro? Participe com a gente, enviando a sua mensagem no 999-740-105. Hoje nós temos presente aqui no final do programa, hein? Daqui a pouquinho eu vou falar o presente que tem hoje no final do Sertanejo Bom Demais. Participe! Vamos lá, mais um grande sucesso. Lauana Prado.

0: Zé Henrique e Gabriel. Com Rio Negro e Solimões. Vou dormir na rua. Oh! É sofrência demais, hein? Um abraço a você que já foi aí escorado na porta por uma vassoura ou um rodo e teve que dormir no banco da praça. Teve muita gente assim, né, Zé? Hã? Perdeu o horário de voltar pra casa. Quando foi chegando, a esposa foi escorando o caboclo na porta com a vassoura ou um rodo e dizendo: hoje você vai dormir aí fora, é aí fora. Isso são horas de chegar em casa. É, tem dessas coisas, né, Zé? Não tem não, Zé? Hã? Mais ou menos? É, o José tá falando que é mais ou menos, né? É. O trem tá complicado ultimamente, né, José? Misericredo. Gente, agora são 4 horas e 21 minutos. Já lançamos aqui a nossa brincadeira de hoje. Qual cantor ficou famoso com a música Mágoa de Boiadeiro? Qual seria o cantor, hein? Que ficou famoso com a música Mágoa de Boiadeiro. Deixa eu mandar um abraço. A Renata ligadinha com a gente. Ô, Renata! Tá marcando presença no bairro Dom Bosco. Seja sempre bem-vinda, Renata! E ela tá falando, olha aí, Igor. Não foi um cantor, foi uma dupla. Cacique Pajé. Vixe Maria! Foi longe agora, hein, Renata? Nossa, já. Cacique Pajé. Será que é ou será que não é, hein? Cacique e Pajé. Resposta da Renata. Ai, ai, ai. E o Cal? Não é uma pá de Cal, mas é o Cal.
1: Ô, Sozé. Manda logo pra nós aqui na obra aqui, Sozé. Tá tirando todo mundo da obra aqui, Sozão. Sozão, dono da obra. Mandar pro Wagner. Mandar pro nosso amigo Rogério, o amigo pedido lá. E manda a música Gina e Gina pra nós que tá te ouvindo aqui. Ô, Sozé. Aqui é o Cal, Sozé, do Banco Palibeiro. Como é que você tá, Sozé? Tá no clima? 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
0: Aí ele empolgou, Sozé, ele empolgou. Ô, Cal! Aquele abraço pra você, pai de Cal. Muito obrigado pela participação aqui com a gente no Sertanejo Bom Demais, viu? Boa tarde de quinta-feira. Ele empolgou, Sozé, e a gente agradece esse carinho imenso, esse carinho enorme aqui com o nosso programa Sertanejo Bom Demais. Que beleza! E tem gente apertado, viu, Zé? Tem gente apertado. Mandou aqui a seguinte mensagem. Boa noite, meu amigo Igor. Rapaz, onde você tá vendo que é noite, hein? Há 4 horas e 23 minutos desta tarde de quinta-feira, ele já tá mandando aqui a boa noite. E ele tá falando aqui, hoje é aniversário da minha amiga, a Daiane Cristina. Manda um alôzinho pra ela lá. Ô, Daiane!
2: Parabéns, aniversariante de hoje.
0: Felicidades pra você, Daiane Cristina. Prosperidade na sua vida também. São os votos de toda a família Espacial FM, principalmente dele, hein? O José Renato, lá do Cecília Meirelles. Já comprou o presente dela, hein? Já comprou, José? Tem que presentear a amiga também, viu? Um abraço pra você. Muito obrigado pela participação. São 4 horas 24 minutos. Hoje, raiz até o osso. Qual cantor ficou famoso com a música Mágoa de Boiadeiro? Qual cantor, hein, que ficou famoso com a música Mágoa de Boiadeiro? 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
2: Ótima tarde.

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0: Gente, tempo parcialmente nublado, a temperatura 26 graus, a umidade marcando 52%.
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1: Hey, é o nosso sertanejo bom demais nesta tarde de quinta-feira. Você que está chegando nesse exato momento, muito obrigado por sua sintonia, né? Pelo seu carinho nas tardes da Espacial. No nosso sertanejo bom demais. 4 horas 31 minutos hoje, raiz até o osso. A pergunta é essa, hein? Qual cantor ficou famoso com a música Mágoa de Boiadeiro? E aí? Qual teria sido o cantor que ficou famosão com a música Mágoa de Boiadeiro? Você que ainda não está, ó, participando, envie sua mensagem, tá? No 999-740-105. Bom, e você, hein? Tá aí naquela expectativa para início da Copa do Mundo? O que, que você tá achando aí dessa movimentação sobre a Copa do Mundo de 2026? Bom, eu tenho um recado aqui, né? Uma informação. A CBF decidiu dar tempo para que Neymar se recupere visando a Copa do Mundo. A noite de quarta-feira e hoje foram de debates nos bastidores da Granja Comari. E a comissão técnica e o departamento de seleções bateram o martelo de que o atacante do Santos não será cortado imediatamente por conta do diagnóstico de lesão grau 2 na panturrilha direita. A seleção aposta na recuperação a tempo de jogar a primeira fase do Mundial, viu, gente? E em um primeiro momento, está então batido o martelo de que Neymar terá 15 dias, para mostrar que está em condições físicas. O que bate com o prazo também limite do dia 12 de junho, 24 horas antes da estreia, diante aí de Marrocos, para trocar na relação de 26 convocados, né? Pois muito bem. A avaliação, por sua vez, será constante, né? E dependerá da evolução do jogador do Santos. Mas está tendo um disse-me-disse, um disse-mais-disse, né? Porque o Santos tinha mandado uma documentação para a CBF, né? Dizendo que a lesão do Neymar não era tão grave assim. E agora, através de exames, está constatado que é grau 2. O chefe do departamento médico da CBF, o Rodrigo Lasmar, trata o prazo de 2 a 3 semanas para que Neymar se recupere, contando a partir desta quinta-feira. Nesse cenário, na melhor das hipóteses, ele ficaria aí à disposição diante do Marrocos, o que é improvável no momento, colocando aí assim o foco no jogo com o Haiti, dia 19 de junho, na Filadélfia. É, meus amigos, é pano pra manga e retalho pra capanga, não é mesmo, Sozé? Bom, e nesse clima de Copa? Bom, você sabe que aqui na emissora, na Rádio Espacial, nós enfeitamos a fachada da emissora com um bandeirão do Brasil. É, uma bandeira bonita demais, né, Sozé? Hã? Gigantesca, gigantesca. É uma bandeira tá tremulando, uma bandeirona gigante do Brasil. E eu quero saber de você agora. A Copa vem chegando, a nossa Rádio Espacial FM já está naquele clima de Copa, com esse bandeirão maravilhoso. Se você ainda não viu esse bandeirão, pode passar aqui, ó, na porta da emissora, você vai ver, tá bonito demais. Você também pode conferir as fotos desta bandeira nas redes sociais da nossa Espacial FM. Mas eu quero saber de você. Qual foi o jogo da seleção brasileira que você nunca esqueceu em sua vida? Aquele jogo marcante, tem algum? Conta pra mim. Envie sua mensagem no 999-740-105. Qual foi o jogo da seleção brasileira que você nunca esqueceu na vida? Eu tenho um. Mas eu não vou contar agora, não. Daqui a pouco eu vou te falar qual é. Vamos lá. Dino Franco e Moraes.

0: Zezé de Camargo e Luciano. Vida, viola e violeiro. Deixa eu mandar um abraço ao Matozinho Cirilo. Ô, Matozinho! Boa tarde, Matozinho. Muito obrigado pela participação, viu? Um abraço pra você, onde quer que esteja, Matozinho. Você não falou onde tá, né? Faz um abraço, viu? E ele tá falando aqui que a resposta é Sérgio Reis. Gente, será que é Sérgio Reis, hein? Qual cantor ficou famoso com a música Mágoa de Boiadeiro? Segundo o Matozinho, seria Sérgio Reis. A Cida Pires, também ligadinha com a gente em Onça de Pitangui. Ô, Cidinha! Um abraço pra você. Como é que tá aí a cidade de Onça de Pitangui, hein? Tá um pouquinho fria? Tá tranquila? A Cida Pires também dizendo aqui que é Sérgio Reis. Tá apostando aqui que seria Sérgio Reis. A Adriana também passando por aqui. Ô, Adriana!
1: Aqui é Adriana, São Vicente de Paulo, Pra de Minas. Será que tem como você tocar aquela música Caminho Pedro Pecado?
0: Adriana Oliveira, aquele abraço. Se tiver aqui, ó, na programação, eu faço questão de mandar pra você, viu, Adriana? Muito obrigado aí pelo carinho e pela audiência com a gente. Ô, Sozé, o peixe já tá naquele estado, né, Sozé? O peixe lá no Jardim América. Ô, peixe! E ele mandou a seguinte mensagem aqui. Ô, Igor, já pode ou ainda está cedo? Você sabe, né? Aqui é o peixe gato. Tô na área. É, eu tô vendo que tipo de peixe é esse, né, Sozé? Hã? Parece mais um girino, né, Sozé? E ele colocou aqui, ó. Fiquei um pouco afastado por esses dias, porque perdi meu cachorrinho, que já estava com nós aqui em casa há quase 20 anos. E quem nos conhece sabe do carinho que eu e a Karina tinha com ele. Mas bola pra frente, né? Bom, só pra lembrar, já estou de pré-férias de novo, viu? E já estou iniciando os trabalhos. E a furgança continua, né, peixe? Já nasceu com férias, né? É impressionante. Trabalha não, né, Sozé? Ele vai lá, bate o cartão e volta pra trás, né? É, a cara não queima não, né, peixe? A cara não queima não, né? Um abraço pra você, viu? Um abraço aí, a Karina, toda a turminha aí do Jardim América, acompanhando o nosso programa Sertanejo Bom Demais. E o Luiz? Fala, Luiz!
2: Oi, galera, um abraço pro Luciano Fortuna e Mina, um abraço pra Ângela, pra Ilza, pra Branca, pra Dona Maria Ângela Fortuna, e mandar música pra mim, foi a seca. Até hoje não tocou, foi a seca. Tô esperando, Grauzo, Luiz Fernando. Tô esperando, foi a seca.
0: Luiz Fernando, você gosta da folhinha seca, Luiz? Gosta da folhinha seca de Amado Batista, Luiz? Eu vou mandar pra você depois, viu? Um abraço, Luiz. Muito obrigado pela participação aqui no nosso programa Sertanejo Bom Demais. Bom, gente, a Copa do Mundo vem aí, gente. Vem aí. A Rádio Espacial está enfeitada com um bandeirão do Brasil na fachada aqui do prédio. Ficou maravilhoso. A bandeira está tremulando lá fora, né? E eu fiz uma pergunta. Qual foi o jogo da seleção brasileira que você nunca esqueceu na vida? Qual teria sido esse jogo que você nunca, nunca esqueceu na vida? Ô, Fabiana, como é que é o negócio aí?
3: Oi, Igor. É, boa tarde, é Fabiana de Fortuna. É, o gol que... Quer dizer, a Copa do Mundo que me marcou foi aquela que o Taffarel agarrou o último gol lançado pelo... Ah, não sei qual foi o país, eu não lembro não, porque eu era novinha. É, que quando ele agarrou a bola, o jogo acabou, aí o Galvão Bueno, o Pelé, falando assim, é tetra, é tetra, quando ele ganhou o tetracampeonato.
0: Olha aí! É, eu assisti, viu? E foi uma emoção muito grande, né? O país parou, é tetra, é tetra! Ô, Fabiana, um abraço pra você, viu? Foi contra a Itália, né? Baggio. Chutou, Taffarel agarrou. Aí foi só aquela alegria, né? Ô, Fabiana, eu lembro desse jogo, viu? É. é tetra. Por falar nisso, o nosso amigo Sérgio Viana, né? Ele que é repórter e jornalista aqui da nossa emissora, ele comprou uma camisa. Chegou pra ele esses dias, a camisa do tetra da seleção brasileira. Camisa retrô, muito bonita, por sinal. Sérgio Viana vai acompanhar a Copa com essa camisa, viu? A Margarida Hermes tá falando, ô Igor, um jogo que eu não esqueço jamais. 7 da Alemanha. Traumatizada até hoje. E quem não ficou com aquele jogo, Margarida? Não foi só você não, viu? Foi os brasileiros. Praticamente, né? Nós todos. É, foi 7 da Alemanha. Aquilo ali foi de amargar, viu? Nossa Senhora. Bom, e o meu jogo inesquecível, né? É um jogo totalmente diferente. Foi um jogo considerado como o jogo da paz. Brasil e Haiti. Ficou conhecido aí como o jogo da paz, né? Foi um amistoso de futebol realizado no dia 18 de agosto de 2004, no estádio Silvio Cator, na cidade de Porto Príncipe, capital do Haiti, entre a nossa seleção brasileira, campeã, né? E também a seleção haitiana. Pois muito bem, esse jogo recebeu aí, né, a alcunha de jogo da paz, pois o objetivo principal foi iniciar uma campanha de desarmamento naquele país. O país caribenho vivia aí uma guerra civil desde a comemoração do bicentenário de sua independência em janeiro de 2004, gente. Com os ingressos do jogo sendo oferecidos em troca, sabe de quê? De armas. Então, por conta disso, a CBF foi agraciada com um prêmio Fair Play da FIFA. Esse jogo foi inesquecível. O jogo da paz. Depois, você, amigo ouvinte, você que ainda não conferiu, não estava sabendo desse jogo, dá uma pesquisada aí no YouTube. Tem um vídeo do YouTube de 9 minutos. O título desse vídeo é O Jogo da Paz. Só você colocar no YouTube e olhar o vídeo que tem 9 minutos. Você vai ficar impressionado de como a seleção brasileira foi recebida naquele país no ano de 2004. Maravilhoso. Eu confesso que eu já assisti esse vídeo umas 3-4 vezes e confesso que fiquei muito emocionado, porque é espetacular. A seleção tinha uma magia que, rapaz, acho que, não sei, né, Sozé? É impressionante. Tem que assistir, assiste lá. Jogo da Paz, coloca lá no YouTube. É um vídeo de 9 minutos, é impressionante. 4 horas e 49 minutos. Vambora, vamos trazer mais uma.

0: Rick e René. Música só. Deixa eu trazer a participação da Rosinha. Ô, Rosa!
1: Boa tarde, o Mago de Boiadeiro, sucesso com Pedro Bento e Zé da Estrada. Sempre te escutando aqui na hora de ir embora, tô sempre ligadinho.
0: Oh, eu agradeço a sua sintonia, agradeço o seu carinho, viu? Manda um abraço pro Bael aí, tá? O Bael também tá sempre marcando presença com a gente, né? E ela tá respondendo aqui, Pedro Bento e Zé da Estrada, será, hein? Qual cantor ficou famoso com a música Mágoa de Boiadeiro? Qual teria sido o cantor? Você que ainda não está participando com a gente, envie sua mensagem no 999-740-105. Adriana Clemente, ligadinha no bairro Santos Dumont. Ótima tarde para você, viu, Adrianinha? Seja bem-vinda!

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2: Confere aí, 4,55.
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3: 4h59.
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6: 5:02.
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1: É o melhor da música sertaneja na nossa Espacial FM. É o nosso programa Sertanejo Bom Demais. Você matando a saudade daquela música que fazia tempos que você não ouvia, né? Ah, aqui é assim, viu? Aqui é uma mistura gostosa, né, Sozé? Uma mistura maravilhosa do sertanejo clássico, do sertanejo raiz. Algumas também universitárias, né? O sertanejo universitário brota por aqui também. E a gente vai fazendo aquela salada da música sertaneja gostosa, né? Oh!

0: Oh, coisa boa, viu? E claro, trazendo sempre a sua participação aqui na nossa programação, com a sua mensagem de áudio, com a sua mensagem de texto, você mandando aquele abraço, né? Pra aquela galera bacana, pra família, pra namorada, pra amante, pro ficante, pra quem você quiser. Bom, rapaz, e por falar nisso, amante, ficante, pra quem que você quiser, ó, eu só não posso dizer o que é. Vem aí uma novidade para o Dia dos Namorados que tá chegando. Só posso falar até aqui, não posso falar mais, senão a turma aqui puxa minha orelha, né, Zé? Mas vem uma coisa bacana aí para o Dia dos Namorados aqui na Espacial. Já falei demais! Gente, agora são 5 horas e 3 minutos! Hoje... Qual cantor ficou famoso com a música Mágoa de Boiadeiro? Qual cantor teria ficado famoso aí com a música Mágoa de Boiadeiro? O José Geraldo, o homem que anda mais do que notícia ruim, tá pra todos os lados, né? Dizendo, só Zé, que é Pedro Bento e Zé da Estrada. Será? Será que é Pedro Bento e Zé da Estrada? E o José tá falando o seguinte, olha aí, eu tô querendo ir lá na mercearia do José, viu? Quero comer uma tilápia lá, tranquilo, lá na comunidade do Pau Furado, nesse fim de semana. Ó, e detalhe, viu? Detalhe! Vou pagar no dinheiro. Eu vou estar próximo de Pará de Minas, vou dar um pulo na cidade de Araújos e vou dar uma esticada na mercearia Boca Ardida e vou pagar no dinheiro. Oh! José, José, se você pudesse ver o sorrisão na boca de Sozé aqui agora. Você falou que vai chegar lá junto com o dinheiro. Nossa Senhora. Ela achou bom demais, viu? Ô, Conceição!
1: Oi, Igor Araújo. Boa tarde. Boa tarde, seu Zé. É a Conceição aqui da Vila Ferreira. Ô, Igor, sobre sua pergunta aí, é Pedro Bento e Zé da Estrada. 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
0: Tá acompanhando, né, Conceição? Tá acompanhando a turma do Pedro Bento e Zé da Estrada, né? Ah, Conceição, é mulher do doce, né, Sazé? Tá sempre firme com a gente aqui, tá sempre acompanhando a nossa Espacial FM, sertanejo bom demais, ó. Deixa eu mandar um abraço. Aline ligadinha com a gente. Ô, Aline, juntamente com o Ronaldo. Detalhe, passaram aqui na porta da emissora, tiraram uma foto com um bandeirão que tá pendurado aqui na fachada do prédio aqui da Espacial. Oh, a gente agradece, viu? A gente agradece o carinho, a gente agradece a audiência dos ouvintes, né? É, tem uma turma que passa aqui na porta da rádio e já tira uma selfie aqui, ó, pegando a fachada da emissora de fundo, né? Bacana, bacana. Um abraço, viu? Um abraço a você, Aline, enfim, essa turma que tá sempre passando aqui, a gente tá postando nas redes sociais, bonito demais, né? É o clima da Copa do Mundo! A Copa vem chegando, e por falar em clima, né? Qual foi o jogo da seleção brasileira que você nunca esqueceu na vida? Tem algum jogo em especial? Ô, Gilda!
2: Eu mando o jogo que mais me marcou. Gilda, dia 1994, dia 20 de junho, o filho dela nasceu. Às 7 da manhã e 2 horas foi o primeiro jogo da Copa. Esse jogo eu nunca mais vou esquecer.
0: Inesquecível, né, Gilda? Que maravilha! Foi a conquista do tetracampeonato, né? Ô, Gilda, ficou marcante, né? Com o nascimento do filho, então, que maravilha! A Lenilda também ligadinha com a gente, dizendo, olha, o ano de 1994 foi a melhor Copa pra mim, viu? Foi muito satisfatório ver os jogos. Lenilda das Graças, um abraço pra você. Muito obrigado pela participação aqui no nosso programa Sertanejo Bom Demais. 5 e 7, é mais uma!

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1: Milionário e José Rico.
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1: Anjo Loiro. Eita, moda bonita, hein?
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1: Essa dupla que deixou saudade, né? Milionário José Rico.
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1: Bom, hoje nós temos a seguinte pergunta no programa. Qual cantor ficou famoso com a música Mágoa de Boiadeiro? Qual teria sido o cantor, hein? Participe enviando sua mensagem no 99740105.

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2: 5:19.
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2: 5h25.
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0: É o sertanejo bom demais nesta tarde de quinta-feira. Você acompanhando a nossa Espacial FM 105.5. É um programa que leva muita alegria. É um programa que te faz feliz, né? Hã? Com as nossas brincadeiras. Com a presepada que de vez em quando o seu Zé faz aqui no nosso estúdio. E também lá na mercearia Boca Ardida. Lá na comunidade do Pau Furado, né, seu Zé? Eita, nós, hein? Esse é o nosso sertanejo bom demais. Alô, Ronaldo!
1: Oi, boa tarde. É o Ronaldo Baixo São Paulo. O cantor famoso que gravou a música aí é o Pedro Beto Zé da Estrada. 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
0: Ronaldo, será que é Pedro Bento e Zé da Estrada? Resposta da nossa pergunta de hoje, hein? Qual cantor ficou famoso com a música Mágoa de Boiadeiro? Qual teria sido o cantor que ficou famoso aí com a música Mágoa de Boiadeiro? Oi, Igor! Manda um abraço pra minha mãe, a Maria Baiana, aqui em Onça de Pitangui, rapaz. Abraço pra minha irmã Elisângela, lá em Nova Serrana. Abraço pra minha mulher, a Carla, e também o Arthur. Nós estamos ligados aqui no bairro São Pedro, acompanhando aí o sertanejo bom demais. E manda um abraço em especial, desejando aí um feliz aniversário para o meu cunhado Getúlio, em Nova Serrana. Aniversariante de hoje, ô Getúlio! Parabéns, Getúlio!
2: Parabéns, aniversariante de hoje!
0: Ô, Sazé, vai ter festa pra gente lá na casa do Getúlio em Nova Serrana, hein? É pra lá que eu vou, ô, se vou! É só mandar a localização que a gente comparece, né? Um abraço, tá bom, Getúlio? E um abraço aí ao nosso amigo, marcando presença com a gente, o Arthur, no bairro São Pedro, acompanhando aí o nosso programa Sertanejo Bom Demais. Um abraço pra você, viu, Arthur? A Raimunda também ligadinha com a gente, já iniciando o segundo tempo de trabalho, né, Raimunda? Um abraço também, muito obrigado pela participação. Nós também estamos perguntando aqui no Sertanejo Bom Demais. Qual foi o jogo da seleção brasileira que você nunca esqueceu até hoje? E ele apareceu, hein? Diretamente de Onça de Pitangui, o Cláudio Geraldo. Você ficou traumatizado, Cláudio? Não é possível, você ficou traumatizado, né? O Cláudio falou, olha, o jogo inesquecível foi Alemanha 7, Brasil 1, viu? Esse jogo não me sai da memória de jeito nenhum. E olha que eu já tentei tirar ele da memória. Mas quando vai chegando em época de Copa do Mundo, ele aparece. Ele sempre aparece. É, isso aí foi de traumatizar a turma toda, né? Misericredo. Tem mais abraço, Zé? Pode trazer, vamos lá.
3: Oi, Ico. Boa tarde. Fala comigo. É o Gustavo. É o Gustavo, burricido aqui de Santos Dumont. Oi, Ico. Pedro Bento tá da estrada, eu falo com o Zé aí. Certo? Pergunta pro Zé se não tem conta de fazer um pix pra mim de 20 reais aí. Pra me tomar uma cerveja. Hoje eu tô quebrado. Tá? Porque hoje a situação hoje tá feia. Tô quebrado. Fala pra ele que tô com expectativa, viu? Chama! Sucesso é aqui, Espacial FM. Se puder, toca uma pra nós aí do Eduardo Costa. Obrigado!
0: Olha aí, Sozé! Ô, Sozé! Vai não, vai, Sozé! Hã? Tá pedindo dinheiro, Sozé. Pix.
2: Que homem chato, senhor.
0: Tá pedindo dinheiro a pessoa errada, viu, Gustavo? Aqui do bolso desse homem aqui não sai nada. Nadinha de nada. Ai, ai, ai. Gente, 5h29 na Espacial. Vambora. Disparada dura vem chegando. O Eduardo Costa. Amor de violeiro.

e Dalvan, Dama de Vermelho. Oh, essa é clássica também, né? Oh, se é, hein? Fez parte da história de muitos frequentadores, né? Daquelas casas que tinham algumas luzes coloridas, né, Sozé? O senhor frequentou muito lá, não, Sozé? O senhor já passou muito naquelas casas das luzes coloridas, né? Parecendo Natal. Hã? Não? Passou não, Sozé? Ah, eu tive informação que o senhor frequentava, assim, né? Então não era o senhor, não? Ah, parecido com o senhor, mas não era, não. Ah, tá certo, então. E essa tocava muito nessas casas, né? Das luzes coloridas. Naquelas máquinas de música, né? O pessoal gostava de Dudu que Dalvan, Dama de Vermelho. Ai, ai, ai. Nós vamos fazer intervalo, viu? Fazer intervalo. E já estaremos de volta novamente com a seguinte perguntinha no programa. Qual cantor ficou famoso com a música Mágoa de Boiadeiro? Qual teria sido o cantor, hein, que ficou famoso com a música Mágoa de Boiadeiro? Envie sua mensagem, participe com a gente no 99974-0105. E qual foi o jogo da seleção brasileira que você nunca esqueceu, hein? Até agora! Tem um jogo em especial, hein? Sim ou não? Olha, e você já conferiu a fachada da Rádio Espacial enfeitada para a Copa? Tem um bandeirão maravilhoso na fachada aí da nossa emissora. Se você ainda não conferiu, acesse as nossas redes sociais, Instagram, Facebook, que você vai ver as fotos, né? Agora, se você mora próximo, dá uma passadinha aqui. É, dá uma passadinha aqui na rua aqui da rádio, na porta da rádio. Você vai ver um enfeite maravilhoso. Um bandeirão do Brasil aguardando o início dos jogos, né? Vai, Brasil!

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2: 5:43.

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3: Gente, o tempo parcialmente nublado, com a temperatura marcando 24 graus, a umidade 59%.
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3: 5h45.
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2: 5:49.
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0: Passando por aqui no Sertanejo Bom Demais. Ótima tarde, né? Finalzinho de tarde, quase início de noite. E nós agradecemos o carinho e a audiência aqui com a gente, hein?
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0: Deixa eu mandar um abraço a Marlete ligadinha em Nova Serrana. Ô Marlete, ela tá respondendo a nossa perguntinha de hoje, viu, Sozé? Tá dizendo que a resposta da pergunta é Pedro Bento e Zé da Estrada, né? Pergunta de hoje, qual cantor ficou famoso com a música Mágoa de Boiadeiro? Qual cantor que ficou famoso? Segundo a Marlete de Nova Serrana, Pedro Bento e Zé da Estrada. Nós temos também a seguinte pergunta. Qual foi o jogo da seleção brasileira que você nunca esqueceu? Até agora, né? A Marlete também está dizendo o seguinte. Olha aí, Igor. A Copa que eu lembro foi a de 94, na decisão dos pênaltis que o Brasil ganhou. Só que eu também lembro da Copa do Brasil que perdeu para a Alemanha de 7-1. Que tristeza, viu, Igor? Essa foi triste. Ô, Marlete! Fala não, Marlete. Essa ninguém esquece, né? Mas um abraço pra você, viu? Muito obrigado pela participação, pelo carinho aqui com o nosso Sertanejo Bom Demais. José Antônio, em Ribeirão das Neves, seja sempre bem-vindo, José!
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0: 5:57.
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2: 5h59.
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0: É o nosso sertanejo bom demais na nossa Espacial FM e a partir de agora, trazendo a oração de final de tarde, início de noite. É o momento de fé aqui no nosso programa. É hora de falar com Deus.
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0: Senhor Deus, neste momento colocamos em Tuas mãos a vida de cada ouvinte do nosso programa. Abençoa cada lar, cada família, cada coração que nos acompanha nesta hora. Pedimos, Pai, que nunca falte a paz dentro das nossas casas, que o amor seja mais forte que qualquer dificuldade e que a união permaneça firme entre todos nós. Derrama também, Pai, muita saúde sobre aqueles que estão enfermos, cansados ou preocupados. Renova as forças de quem luta todos os dias, trazendo ânimo, esperança e coragem para seguir em frente. E que a prosperidade alcance cada trabalhador, cada pai e mãe de família, cada pessoa que acorda cedo, buscando o pão de cada dia com dignidade e fé. Que portas se abram, que oportunidades apareçam e que nunca falte sustento na mesa de ninguém. Protege-nos nesta noite que começa, guarda nossos caminhos, livra-nos de todo mal e ilumina.

nossos passos com a Tua luz divina. Que esta quinta-feira termine em paz e que a sexta-feira chegue trazendo bênçãos, alegrias e boas notícias. Amém.

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11: 6:08.
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0: João Mineiro e Marciano, dois apaixonados. Deixa eu mandar um abraço ao José Teixeira, ligadinho com a gente lá em Onça de Pitangui. Ô Zé, um abraço pra você, viu? Obrigado pela participação. A Adriana e o Arthur no bairro Santo Antônio, também marcando presença com a gente. A Dayana Oliveira em Florestal. Ô Dayana, tá respondendo a nossa perguntinha de hoje, dizendo que a resposta é Sérgio Reis. E em relação à Copa, o jogo que ela não esquece foi a vergonha do 7-1. É, Dayana, esse jogo ninguém esquece, viu? Um abraço pra você e a todos aí de Florestal. Tem mais, hein?
1: Primeiramente, te pedindo uma música pra meu gente chamado Getúlio, que mora em Nova Serrana. Esposo da minha filha, chamada Elisângela. Meu moro em Onça, Maria Baiana. E que Deus dá muitos anos de vida, felicidade ele. E mais é a facilidade que Deus e minha filha merecem um esposo tão bom.
0: Maria Baiana, um abraço pra você, viu? E um abraço ao Gerrão, Getúlio, em Nova Serrana, aniversariante de hoje. Que Papai do Céu o abençoe, o guarde e ilumine sempre, viu? Um abraço, Maria!
2: Oi, Igor, boa noite. Tamo junto. Uai, na minha opinião, é Sérgio Reis.
0: Raimunda, será que é Sérgio Reis? Pergunta de hoje. Qual cantor ficou famoso com a música Mágoa de Boiadeiro? Qual teria sido o cantor que ficou famoso com a música Mágoa de Boiadeiro? Bom, e nós temos também a seguinte pergunta. Qual foi o jogo da seleção brasileira que você nunca esqueceu? Tem algum especial? A maioria das pessoas disseram aqui, até o momento, que foi a conquista do Tetra, né? Outros não esquecem o jogo do 7-1, né? Contra a Alemanha. Ai, ai, ai. Bom, eu quero saber aí a sua resposta para a primeira e também para a segunda pergunta. Então envie para cá, no nosso zap, no 999-740-105. Nós vamos fazer um intervalo em instantes, Jornal da Cidade, em sua segunda edição, trazendo informações, ocorrências policiais, na apresentação de Hugo Lacerda. É um intervalo chegando e daqui a pouco eu volto.

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3: 6:24.
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7: 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Está no ar a segunda edição do nosso Jornal da Cidade. Olha, a PM encontrou drogas escondidas em um sofá e mais de R$1.000 durante a operação. Vamos falar também de uma clínica de reabilitação clandestina que foi interditada. E você confere também que o 7º mutirão contra a dengue será realizado em bairros próximos à BR em Pará de Minas nesta sexta-feira.
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7: 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É você nas ondas da 105.5, agora na minha companhia, Hugo Lacerda. Eu estou apresentando a segunda edição do Jornal da Cidade e te mantendo muito bem informado. Hoje é quinta-feira, 28 de maio, esse mês está durando, hein? De 2026, é você na rádio de maior audiência da região.
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7: E olha, a Pará de Minas realiza amanhã o 7º mutirão de limpeza de 2026 contra a dengue. Somente neste ano o trabalho já passou por 23 bairros da cidade, com a retirada de mais de 100 caminhões de materiais que poderiam servir de criadouros para o mosquito Aedes aegypti. Desta vez, a mobilização acontece entre 8 horas da manhã e 2 horas da tarde no bairro Jardim Beatriz, Patafufo, Jardim das Piteiras 1 e o prolongamento do Jardim das Piteiras e regiões próximas ali da BR-262, como explicou o diretor de Vigilância em Saúde, o Adilson Batista. Vamos ouvi-lo.
8: É a forma mais eficiente que nós temos para combater o mosquito Aedes aegypti, que a gente consegue eliminar os criadores no maior número em um pouco tempo, né? Então, todo aquele foco que está ali, a gente elimina e leva aqueles criadores embora para o lugar correto. Essa região foi escolhida por estar tendo o maior número de notificações de casos suspeitos, né? E Pará de Minas hoje, graças a bom Deus, estamos com índices bastante satisfatórios nos casos confirmados. Hoje já é o quinto mês, né, do ano. Nós estamos com 12 casos confirmados até o momento. E a gente está trabalhando exatamente para a gente ter menos casos do que o ano passado. E Deus abençoando, a gente vai conseguir esse fato que é muito importante para Pará de Minas.
7: Então vamos seguindo, todos contra a dengue, pelo amor de Deus, quem já pegou isso? Eu peguei chikungunya ano passado, pessoal. Nossa senhora, até hoje tem hora que eu sinto dores nas famosas articulações. Olha, e com a aproximação desse período mais crítico para doenças respiratórias e o aumento das preocupações com arboviroses em todo o estado, o município então segue ampliando essas frentes de prevenção. Entre os materiais recolhidos estão pneus, garrafas, plásticos, latas e outros recipientes sem utilidade. A orientação é que os moradores deixem os itens separados com antecedência para facilitar o trabalho das equipes. Já entulhos de construção, galhos e restos de poda não serão recolhidos durante a ação. Pessoal, vamos falar do menino Ney, Copa do Mundo, menino que gosta de uma polêmica, viu? Há duas semanas, né, do início oficial da Copa do Mundo de 2026, o médico da seleção e do Atlético, Rodrigo Lasmar, confirmou hoje que Neymar tem uma lesão muscular no grau 2 da panturrilha direita. O prazo de recuperação do atleta é de 2 a 3 semanas. Na última quarta-feira, Neymar se apresentou junto aos demais convocados na Granja Comari, mas não participou do primeiro treino da seleção. A Confederação Brasileira informou que o atacante foi encaminhado a uma clínica local para fazer exames complementares. No último dia 17, após a derrota de 3-0 do Santos para o Coritiba, em São Paulo, na Neoquímica Arena, pelo Brasileirão, O time do Santos havia divulgado que Neymar tinha sofrido uma leve pancada na panturrilha direita, mas que estava bem e foi submetido por um equívoco da equipe de arbitragem. Foi substituído, né, por um equívoco da equipe de arbitragem. O camisa 10 estava fora de campo sendo atendido justamente na panturrilha quando houve a confusão que culminou com a saída dele de campo. Todo mundo lembra, né, que a placa levantou com o número errado, ele mostrou um papelzinho que seria outro número, enfim. Será que isso foi um teatro? Não sei. Sei que o Neymar precisa de 2 a 3 semanas para poder entrar em forma. Seria mais ou menos o prazo do início da estreia do Brasil. Ele perderia então essa estreia. Isso se continuar entre os selecionáveis. Os próximos capítulos a gente vai ficar sabendo nos próximos dias. Lembrando que o Brasil tem amistosos agora na próxima semana. E a gente vai trazer tudo no noticiário esportivo da primeira edição do Jornal da Cidade. Porque agora eu vou pro intervalo. Aqui não tem dor na panturrilha, não. Eu volto já já com mais informações. Tem notícias policiais.
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7: Sempre muito bem informado, porque uma operação realizada pela PM na tarde da última terça-feira terminou com a apreensão de drogas, dinheiro e materiais utilizados no tráfico na cidade de Itaúna. A ação foi conduzida no bairro Irmãos Auler e conduzida pela GP Mori Tático Móvel da 9ª Companhia após denúncias anônimas apontarem intensa movimentação ligada ao comércio de entorpecentes em uma residência da região. Durante as buscas no imóvel denunciado, os militares localizaram 2 porções de maconha, sendo uma barra maior escondida dentro do sofá. Além disso, foram encontradas R$ 1.018 em dinheiro escondidos no pé de uma cama, exatamente como havia sido relatado nas informações recebidas pela polícia. Os militares também apreenderam materiais utilizados para embalar drogas, reforçando os indícios de tráfico no local. E olha, segundo a PM, durante a ocorrência foram identificados elementos ligados ao imóvel a um homem de 26 anos, conhecido no meio policial pelos registros anteriores de crimes com tráfico de droga e roubo. Agora a gente fala de uma ação conjunta. Polícia Civil e Vigilância Sanitária de Formiga, olha só, resultou na interdição de uma clínica de reabilitação para dependentes químicos no bairro Lagoa do Fundão, lá em Formiga. O estabelecimento foi alvo de fiscalização na última terça, após denúncias que o local funcionava de forma clandestina. Na clínica, após averiguação dos policiais civis e agentes da vigilância, foram encontradas diversas irregularidades, bem como medicações sem devido receituário, principalmente a falta de documentação exigida pela legislação para abertura e manutenção do espaço. No local havia 6 mulheres resididas, né, sendo assistidas, sendo que 2 delas atuariam também como voluntárias do estabelecimento, realizando trabalho de administração que é proibido, assistida e trabalhando. Após a interdição, foi acionado o Serviço de Assistência Social do município para o direcionamento às famílias. A proprietária da clínica não foi encontrada no local. As investigações continuam. É isso, pessoal. Todas as informações sempre no JC, sempre no arroba espacial FM e sempre aqui nas ondas da 105, porque a qualquer momento tem direto da redação. Eu volto amanhã às 7h08 na primeira edição do Jornal da Cidade, na companhia da Júlia Mendonça. Um forte abraço a todos. Valeu!
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0: Eduardo Costa. Imagina eu. 6:36. É o nosso programa Sertanejo Bom Demais. Quem é que tá chegando agora, Sozinha? Pode trazer.
1: Salve, Igor Araújo. Boa tarde. Ô, Igor. As Copas que não dá pra esquecer, o jogo das Copas é a... na época lá do Bebeto, Romário, Cafu. Aquela época ali, cara, Tafarel, que não tem como esquecer aquilo lá não, cara. Aquilo é inesquecível. Agora, se for de vergonhoso, é 7-1 aí, né, Zé? Com a Alemanha, né? 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Manda aquele salve pra minha amiga Juju lá, viu, minha marininha? Tá lá ligado ouvindo. Ô, Igor, manda um abraço pro meu amigo, pra mim, pro Coité. Cara, gente fina, só não presta, viu?
0: Ô, Gilbertão, um abraço pra você no bairro.

0: É, segundo meu pai aqui, que fez aniversário ontem, 82 aninhos, ele falou que é o Sérgio Reis. Agora eu não sei se ele acertou, viu? Manda um alô pra ele aqui, Fernando. Doutor Fernando.
1: Aô, Fernandão! Completou aniversário ontem, São Zé. Teve festa ontem, São Zé. Parabéns, Fernando!
2: Parabéns, aniversariante de hoje!
1: Muita saúde, muita prosperidade na sua vida também. São os votos de toda a família Espacial FM. Ô, Tacho, será então, hein? Será que é, hein? Qual cantor ficou famoso com a música Mágoa de Boiadeiro? É a perguntinha aqui do nosso programa. Ó. A Copa do Mundo vem chegando, a rádio espacial, a fachada da nossa emissora está enfeitada com um bandeirão do Brasil gigante. Ficou bonito demais, né, Sazé? A Copa vem chegando, gente. E a pergunta que eu te faço aqui no Sertanejo Bom Demais: qual foi o jogo da seleção brasileira que você nunca esqueceu? Tem algum em especial, hein? Muita gente está falando que é a vitória, né, do Tetra, né? É, 94, jogo inesquecível. Tem outro também que deu uma dor de cabeça para todo mundo. Foi o tal do 7-1. Mas eu não vou nem comentar a respeito desse jogo, né, Zé? Vamos de música, vamos trazer mais uma.

0: Parou de novo, viu, Rabelo? Quem canta Mago de Boiadeiro é Pedro Bento e Zé da Estrada. É o José Antônio da Silva. Tchau e obrigado. Fico com Deus.
1: Zé do Bar Residencial Beira Rio, boa noite. A música aí, o for famoso, né? Ela é Sérgio Reis.
2: Ô, Igor Araújo, manda um alô pra

aqui no Sons do Mundo, que é o Reinaldo. Manda um alô pra Raquel, pra Emily, pro Binho e pro Miguel. E eu, o Reinaldo, e eu achei o Tijão, meu amigo Tijão. Amanhã é aniversário do Tijão. Manda um alô pra nós aí. É o Reinaldo, aqui do Bairro Sons do Mundo. Ô Igor, melhor Copa que tinha era 94, Bebeto, Romário, Dungo, Taparel, melhor Copa que tinha, melhor seleção que tinha, é o Reinaldo aqui do São Zumor.

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4: Gente, o tempo parcialmente nublado, com a temperatura marcando 22 graus, a umidade 66%.
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1: 6:47!
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0: Que é isso, hein? Henrique, Hernani, Carminha! Ô, mulher perigosa, sou! Nossa senhora! É, não é brinquedo não, né, José? Carminha é perigosa demais, viu? É um perigo! A Beatriz Rodrigues ligadinha com a gente, ô Beatriz! Um abraço pra você, viu, Beatriz? Seja sempre bem-vinda. Tá marcando presença no bairro São Francisco. Altair, o vidraceiro, também passando por aqui. Um abraço pra você, viu, Altair? Muito obrigado pela participação. Muito obrigado pela audiência aqui com o nosso sertanejo bom demais, né, Sazé? Viver bem é bom demais, né, Sazé?
1: Viver bem é simples. Não pede fiado e respeita o dono da mercearia.
0: É só não pedir fiado e respeitar o dono da mercearia. Aí vive bem demais, né, Sazé? Tem recadinho de sogra, Sazé?
1: 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Fiado bom é longe demais.
0: É, você tem que ter sempre colocando fiado pra cortar, né, Sazé? Sogra bom é sogra longe. Fiado bom é fiado longe demais. Nossa senhora. Gente, é o nosso programa Sertanejo Bom Demais.

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1: Aqui é o Pinhá e a minha esposa Indianaia. Nós tá esperando, tira o pé, tira o pé, tira o pé. O trem não sai, o que é isso? É possível. Eu e minha esposa Indianaia tá aqui esperando. Atira o pé, tira o pé, tira o pé. Só pega assim pra nós aí, ué. Quebra o gói aí pra nós. Então tá bom, com Deus.

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2: 6h55.
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2: 6:57.
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2: 6:58.
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que foi a seguinte: qual cantor ficou famoso com a música Mágoa de Boiadeiro? Qual teria sido o cantor, né, Zé, que teria ficado famoso com a música Mágoa de Boiadeiro? É agora, hein? É agora! Resposta da nossa perguntinha de hoje! O cantor é ele! É ele! Sérgio Reis! Resposta de hoje, Sérgio Reis! E quem tá levando o kit da Espacial pra casa, faturando hoje, Sirlei Aparecida Pires. Sirlei Aparecida Pires, do bairro Santos Dumont, final de telefone 9602, faturando então o kit da nossa Espacial FM. E aí, Sozé, nós faturamos hoje... Hã? Não? Ah... Tá brincando? Você tá brincando? Que isso? Empataram de novo a situação? Ah, vambora, Sozé, vambora. Amanhã o desempate. Sexta-feira, aí ó. Aqui ó, no apagar das luzes ele apareceu, dando umas gaitadas aqui ó. Marcos Orides de Divinópolis. Ô Marcos! Ô bobo, só empatou, viu? Vocês não ganharam não, só empate. Amanhã tem mais. Amanhã a gente desempata essa situação, ganha a semana, né? Vambora, Sozé. Gente, um grande abraço, uma maravilhosa noite de quinta-feira. Juízo. Que Papai do Céu te abençoe, te guarde, te ilumine. E amanhã estaremos juntos novamente a partir das 16 horas para mais um Sertanejo Bom Demais. Boa noite, moçada, e até amanhã. Bye, bye.

0: eu acho que você tem que mandar aquela mensagem. Mas manda o que está no seu coração.
1: Porque se fosse eu falaria mais ou menos assim.
2: Ei, boa noite. Antes de te bloquear, eu só vim te dizer que a partir de hoje pode tocar o terror, fazer o que quiser fazer. A boca é sua, curte suas farras. Sinto mais nada.
0: Não, apaga.
2: Oi, boa.

0: faz bem ver ela assim, hein?
1: Esqueça tudo, bebê.
0: Essa doidinha sensual.
2: Vambora.
0: Baba na película de vir.
2: Ai, bebê!
0: Para menos é mais!
3: Menos é mais.
0: Obrigado.

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15: 8:04.
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Opa, boa noite, estamos começando mais um Conexão aqui pela sua Espacial FM 105.5, a mais ouvida. O sucesso é aqui, boa noite para você que está em casa, boa noite para você que está no seu trabalho, boa noite para você que está no trânsito, onde quer que você esteja, a partir de agora, vamos juntos com o Conexão. Para você que está jantando, bom apetite. Para você que está preparando o jantar também, né? Bom apetite para você, viu? Para você que está no seu trabalho, para você que está se preparando para ir para o trabalho. Muitas pessoas vão começar a trabalhar, né? Daqui a pouquinho. Aliás, o pessoal todo aí ligado aqui na Espacial FM. Todo mundo conectado com a gente. Olha, boa noite para todos os motoristas de coletivos, trocadores, passageiros. Boa noite aí para os taxistas. Alô, taxistas ligados com a gente. Olha também o pessoal do transporte escolar, né? A turma toda aí do transporte escolar, super ligados aqui no Conexão. Um abraço pro pessoal dos Ubers. Alô, você que trabalha aí no aplicativo. Que bom, viu? Que bom que nós estamos juntos. Os frentistas, os motoristas de ambulâncias também, pessoal que não está em ocorrência agora, né, das ambulâncias, estão curtindo também, Espacial, meu abraço para vocês, em todos os frentistas, pessoal trabalhando aí nos prédios, né, nos hotéis, turma toda aí, né, nas recepções aí, né, dos prédios, meu abraço para vocês e todo mundo com o radinho ligado com a gente, que bom, viu? Juntos até às 11 horas, te lembrando que às 10 horas tem moda de rancho e o pessoal já participando, né? Alô, um abraço, você que está participando pelo 999-740-105 e já pedindo também sua música do moda de rancho, já mandando o seu recadinho. Conexão. A programação do Ricardo Alexandre, a direção é de Matheus Mendonça e do Ricardo Alexandre. Até às 11 da noite, você vai comigo! Carlos Leite. 8h07 agora, então, aguardando aí sua participação, 999-740-105. E a gente começa com o Zé Neto e o Cristiano. Nossa, começou bem demais, hein? Com a cadeira cativa. Boa noite pra você!

bem demais, hein? Com o Zé Neto e o Cristiano, Cadeira Cativa, música linda, só fazendo aquele esquenta aí pro Moda de Rancho. 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

Nossa, hein? Falando de amor aqui no seu Conexão, essa música é maravilhosa, hein? Faith No More, Easy. Espacial FM é a mais ouvida, o sucesso é aqui. Você participando, 99974-0105. Aqui você sabe, hein? Aqui você está sempre em primeiríssimo lugar. Boa noite pra você.

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2: É o Fernando e o Sorocaba no seu Conexão, Teu Segredo. A programação hoje tá muito chonada e tem gente tomando aquela fininha, hein, dona Joana? Aproveitando aí essas músicas maravilhosas, hein? Ei, ai, hein? Dona Joana gosta, né? Da fininha também. Um abraço para você que tá em casa, no trabalho, no trânsito. Daqui a pouquinho sua participação, hein? É, você que tá aniversariando hoje também, daqui a pouquinho aquele recadão para você. 8h18, um intervalo, voltamos já já com muito mais para você, sai daí não.

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3: 8:19.

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1: Olha, 21 graus agora em Pará de Minas, né? O tempo tá bom, umidade relativa do ar 70% e o vento 8 km por hora.

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0: Conexão Espacial FM 8:27. Um abraço, vocês que estão chegando, participando com a gente aqui do Conexão. Coisa boa, né? Que nós estamos juntos. Essa noite gostosa, né? Quinta-feira. Hoje é noite de TBT, né? Dia quinta-feira, dia 28. Olha, um abraço aí pro Gerald Wagner, o Internacional. Gerald Wagner tá curtindo a gente, um abraço, viu? Pedi uma música do Eric Carmen. Tá bom? Você vai curtir a música daqui a pouquinho, Gerald Wagner. Esse é o americano, o Internacional, aqui no Conexão. Um abraço. Vera Leite, bairro das Graças, também com a gente. Alô, Vera, um abraço. Obrigado, viu, pela sua companhia. Já pediu sua música também para o Moda de Rancho. Ô, Carlos, é a Vera, bairro das Graças. Também ofereço aí música para o meu filho Ramon, na passagem de seu aniversário. Parabéns, Ramon. Felicidades para você, viu? A mamãe Vera, a família inteira te parabenizando, desejando tudo de bom. Mil felicidades para você. Claro, né? Que essa data aí se repita por muitos e muitos anos. Felizes! Meu abraço para você também, Ramon. É, hoje deve ter uma festinha lá, hein? O pessoal deve estar comemorando o aniversário do Ramon, né? Olha, também quem está aniversariando hoje é o Ferrugem, é o Marquinhos, né? Popular Ferrugem lá da Prefeitura. Ferrugem hoje também está completando mais um ano de vida. Parabéns, parabéns aí pro Ferrugem também. Muitos anos de vida para você também, cheios de felicidades, viu, Ferrugem? Um abraço, ele está sempre curtindo esse passeio, né? A sua esposa Patrícia, mandando aquele abraço para você também. A filha, né, a Maria Rita. Todo mundo, a família inteira, parabenizando o Ferrugem por mais um ano de vida. Um abraço também do Conexão para você, viu? Deve estar tomando agora uma geladinha também, viu? Aí comemorando aniversário, viu, dona Joana? Agora 8:29, se não beber aquela geladinha, pelo menos um refrigerante, né? Aquela pizza, comemorando o aniversário. Tudo de bom para vocês, todos vocês, aniversariantes de hoje, hein? O Marcos Vinícius está com a gente também. Alô, Marcos Vinícius, um abraço. O Marcos falou assim: voltei, Carlos. Um abraço para você, obrigado, viu, pela sua companhia. O Marcelão do Recanto também está com a gente. Anair Macedo, alô, boa noite para vocês.
1: Boa noite, Carlos. Gostaria de oferecer uma música para o Marcelo, para toda a turminha do Recanto. Manda pra mim aí, Zezé de Camargo, Luciano, Cama de Capim.
0: Cama de Capim.
1: Você tem isso aqui sempre, é Nair do Recanto.
0: É aqui sempre, né, Nair? Opa!
2: Tá, gente, que quem tá falando é Marcelão do Recanto Lagoa.
0: Ô, Marcelão.
2: Queria mandar um abraço pra Nair, pra Valentina e pra todo o turminho do Recanto. No Modo Ranch, manda aí pra mim, Eduardo Costa, inquilino de um violeiro. Marcelão do Recanto Lagoa, Carlos Leite, boa noite, tchau,
0: boa
2: obrigado.
0: Boa noite, Marcelão, eu que agradeço, viu, pela participação aqui no Conexão. Olha, também Rosa Pura lá em Pitangui, tá ligada com a gente, hein, sempre fazendo aquele tiragosto delicioso, tomando aí a geladinha, a fininha, né, dona... Ai, ai, ai. Alô, boa noite.
3: Boa noite, meu amigo, tudo bem com você?
0: Tudo aqui bem, você?
3: Pitangui, com quem tá com o Fofolete original, a Cris Vivian, para aí, Lara, pro Rodolfo, pro David, pro Giba, né?
0: Pra Giba branca, também, sempre, branca.
3: A Luzinete, hoje nós estamos tomando, comendo uma dobradiça.
0: Nossa!
3: E tomando aquele suco gelado e aquela tequila no ponto.
0: Aquela tequila?
3: E pra você também, meu amigo.
0: Abraço!
3: Ô, Branco, bora trabalhar no copo. Boa noite! Daí só falei especial, sucesso é aqui.
0: É aqui sempre.
3: Meu irmão Paulo Heloína.
0: Tá bom.
3: Boa noite!
0: Boa noite, viu?
3: Paulinha, outra Paulinha, morte de Chapadão.
0: Obrigado, viu, pela sua companhia, sua participação, viu, aqui no Conexão. É bom demais, né, ter a sua audiência, a sua companhia. Rosa Pura mandou outro recadinho aqui, daqui a pouquinho vai participar de novo com a gente, viu? Obrigado aí pela participação. O Adilson Souza, boa noite, Carlos. Manda pra mim uma música da Moda de Rancho, do Amado Batista. Ele pediu a música Folha Seca. Apaixonado, Adilson Souza, um abraço, viu? Adilson é de onde? Ele não falou de onde é. Mas tá curtindo a gente no Moda de Rancho, quer ouvir o Amadão, né? O Amado Batista. Sônia Silveira, alô Sônia, um abraço pra você, viu? A Sônia hoje tá no sítio. Um abraço pra todos vocês que estão nos sítios, aí nos sítios, nas chácaras, né? Nas fazendas, a turma toda aí. Um abração pra vocês, viu? Alô, um abraço, boa noite, pessoal participando com a gente, que bom, viu? Boa noite para você.
4: Boa noite.
0: Boa noite.
4: Aqui, não, nós vamos comemorar sábado.
0: Ah, o aniversário.
4: Hoje é só um tira-gosto de filhinho.
0: Sei.
4: Mas a festinha que nós estamos preparando é sábado.
0: É sábado?
4: Boa noite, muito obrigado. Abraço.
0: Eu que agradeço, viu, Vera? Ah, hoje é aniversário do Ramon, né, filho da Vera. Falei que o pessoal tá lá comemorando, ela falou que não. É no sábado que o pessoal vai fazer aquela festança comemorando o aniversário do Ramon. E merecido, né? É, aniversário tem que ser comemorado, né, gente? Abraço para todos vocês, Beatriz Rodrigues, São Francisco também. Já pediu sua música também no Moda de Rancho, né, Beatriz? Um abraço para você, viu? Olha, muitas participações chegando, muitos áudios. Daqui a pouquinho tem mais para você. Agora, 8h33, Bruno Rosa. Atriz demais.

É a Simone Mendes, pra você que gosta demais, hein? Essa música é linda, Direitos Iguais, aqui no Conexão. 8h38, Simone tá chegando com a gente. Alô, Simone, lá em Divinópolis. A Marilene, lá em Divinópolis, também tá ligada com a gente. Alô, Marilene, boa noite pra você. A Cleusa, alô, Cleusa, de Itaúna, boa noite. 8h39. No Conexão, Chitãozinho e o Chororó e o Bill Ray. Só o meu coração. Boa noite pra você.

Epa, e você aí já ativou o modo homem também? Lauana Prado já, viu? 10, nada disso, hein? 8h44, dona Joana, hein? 10, hein? Só se eu estiver sonhando, hein? Só se for no meu sonho que é 10, né, dona Joana? 8h45 agora, sucesso é aqui. Boa noite pra você, mais um intervalo rapidinho. E nós já voltamos, viu? Tem muito mais pra você. Sai daí não, aqui você sabe, você está em primeiríssimo lugar, sempre.

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2: 8h45.
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2: 8h46.
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7: 8h50.
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Olha, 8h51, estamos de volta com Conexão Juntos até às 11 da noite. Às 10 horas tem Moda de Rancho. O pessoal já está pedindo, né, as músicas aí no Moda de Rancho. Às 10 horas vocês vão ouvir, viu, gente? Essas músicas aí que vocês estão pedindo no Moda de Rancho, às 10 horas aqui no seu Conexão, aqui pela sua Espacial FM. E o pessoal pedindo também, ô Carlos, aquelas frases de efeito que você sempre fala. Tá bom. Epa. Agora 8h51, Espacial, a mais ouvida, o sucesso é aqui. Olha, nunca, viu? Nunca desista das coisas que te fazem sorrir. Tem gente que tem muita coisa, né? Que faz sorrir, mas desiste. Então nunca, nunca desista das coisas que te fazem sorrir. Você sabia que a direção é mais importante do que a velocidade? Tem gente que não tem essa consciência, né, gente? Que a direção é muito mais importante do que a velocidade. Então pense nisso, hein? A hora que você estiver aí pelas pistas, qualquer pista, né, que você tiver, pelas pistas da vida, a direção é mais importante do que a velocidade. Olha, ainda que os ventos sejam contrários, sempre há um porto seguro para quem não desiste de navegar. Às vezes você está encontrando, né, aqueles ventos contrários, aquelas dificuldades, mas sempre lá na frente você vai encontrar um porto seguro. Você não pode é desistir de navegar, senão você naufraga, né? Mas quem não desistir de navegar sempre vai encontrar, pouco adiante, um porto seguro. Pode ter certeza disso, viu? Porque para navegar contra a corrente são necessárias condições raras, né? Espírito de aventura, coragem, perseverança e paixão. Agora, 8h53, a Martinha com a gente participando aqui pelo WhatsApp. Nossa, Carlos, que frases lindas. Fala mais, falo, daqui a pouquinho. Daqui a pouco eu falo mais, tá? Agora 8h53, sucesso é aqui, Espacial FM. Todos vocês que estão chegando, participando com a gente aqui do Conexão, abração pra você, viu? Olha, um abraço, Tarcísio Pereira, tá curtindo a gente, tá curtindo Conexão. Um abraço pra você, viu, Tarcísio? Que bom, né, ter a sua companhia também aqui no Conexão. A Analice, lá de... Analice de Uberaba. Um abraço, viu, Analice? Obrigado pela sua companhia também, só participando. Olha, você fala muito lindo, viu? Obrigado, viu, gente? Um abraço para todos vocês que estão chegando agora, participando aqui do Conexão. O Marcos Vinícius, ô Carlos, estou curtindo Conexão, daqui a pouco eu vou jantar. Epa, bom apetite para você e para todos vocês, viu, que já estão jantando ou vão jantar daqui a pouquinho, né? Bom apetite, agora 8h54, o